21h07, né, irmã Marta Alves, tá viajando aí, tá confirmando a sua audiência, ela, irmão Nicolás Goulart e irmã Daira, né, estão indo aí, acredito que a Mayra Goulart também tá junto, né, já estão confirmando a audiência, né, a filha do pastor Ramon Alves, que aí é o condutor da programação A Voz da Bênção de Deus, né, já aproveitando que a irmã Marta Alves mandou aí um saludo, né, irmã Alves e Isabel, né, você tá na sintonia aí, nós queremos ver, irmão Alves e Isabel aí, e o irmão Dani Pérez aí, um dia aí com nós na rádio, se Deus permitir, né, são um programador nato aí no sangue. Vamos agradecer então a irmã Leonisa Guetta, a irmã Lúcia Rol, a irmã Helena Scheiba, a irmã Marli Goulart, Miriam e Roberto, e a irmã Silvia Maia, que são os colaboradores da programação, né, esse lindo hino que esteve rodando aí, foi para os irmãos aí que colaboram a programação. Como nós estava lendo em Gênesis 37:3, diz assim: ora, Israel gostava mais de José do que qualquer outro filho. O interessante dessa palavra, que se encontra no livro de Gênesis, é que ela já não vai chamar Jacó de Jacó. Já vai chamar Jacó pelo seu nome que Deus o deu, Israel. Porque hoje, quando falamos

mostrou a Abraão as estrelas e perguntou a Abraão: por acaso tu pode contar as estrelas, tu consegue contar elas? Abraão disse: não, meu Senhor. E a areia do mar? Não, meu Senhor. Pois eu prometo para ti que serão tão grandes a tua geração como as estrelas que vê e como o grão de areia da praia. E diz que Abraão então sai do meio dos seus parentes e ele vai embora. E leva consigo o seu sobrinho Ló. E diz que passando os seus anos ele fica velho e não gera filho. Mas como se cumprir a promessa que teria uma geração tão grande sem ter sequer um filho? E Deus visita Abraão e promete um filho a Abraão. E nasce Isaac, o filho da promessa. E a palavra de Deus diz que Isaac vai gerar Jacó. Jacó é filho de Isaac e Rebeca. Só que Jacó nasceu com um irmão gêmeo. Diz a palavra do Senhor que ele tinha um irmão chamado Esaú, que era o irmão gêmeo que nasceu primeiro. E diz que quando Isaac estava velho, ele iria dar a bênção que recebeu do seu pai Abraão a um de seus filhos, o filho mais velho. Mas como a mãe sabia que o pai iria dar a bênção ao filho mais velho, e ela não queria que o filho mais novo, por apenas alguns segundos, e Saul nasceu primeiro que Jacó, por apenas alguns segundos ele era mais novo, ela preparou uma carne e disse: vai e leva teu pai. E Saul foi caçar. E ele disse que prepare uma refeição de uma carne de caça e traga para ele, sirva, que ele vai dar a bênção. Vai, coloca as roupas do teu irmão e se apresenta a teu pai. E diz que Jacó, muito conhecido como ser um trambiqueiro, um passador da perna, um volteiro, aquele que logra, se apresentou perante Isaac. Eles eram gêmeos, eles eram meliços. Isaac estava velho e estava cego. Aí ele passa a mão. Ele diz: olha, tudo indica que é Jacó, mas tu está dizendo que é Esaú. E ele dá bênção a Jacó. Aí quando chega Esaú, ele disse: meu pai, pois é, mas a tua mãe e teu irmão me enganaram. Mas não sobrou uma bênção para mim, nada. E ele sai dali fugido. E diz que ele chega a um lugar e arruma um trabalho. E diz que o patrão diz assim: eu vou fazer o seguinte para te pagar. Todos os bezerros e terneiros que nascerem listrados são teus. E os que nascerem lisos são meus. E diz que nasceram todos listrados. Aí ele trocou, disse: não, vamos fazer diferente. Na outra remessa aconteceu a mesma coisa, porque a bênção do pai estava sobre a vida dele, queira ele ou não. E diz que então quando ele retorna a casa, ele devolve a bênção ao seu irmão. Ele disse: meu irmão, eu te roubei a bênção do pai. Mas diz que Jacó, passa-se o tempo e ele tem 12 filhos.

E um desses filhos, não o mais novo, mas quase o mais novo é irmão de José, Benjamim. Ele gostava tanto de José, que faz uma túnica, que é o que nós lemos, com muitas cores, e coloca em José, pois era o filho da sua velhice. E José tinha o que ele não teve quando ele era novo: sinceridade e honestidade. Os demais filhos eram igual Jacó quando era novo, trapaceiro. Mas quando a vida de Jacó cambiou, vamos voltar um pouquinho. Diz que Jacó mandou toda a sua família atravessar o rio e disse: vão, eu vou depois. E diz que ele se encontrou com um homem, a Bíblia diz um anjo, mas o anjo não pode mudar o nome de ninguém, o anjo não pode fazer promessa para ninguém, e um anjo não pode se comparar a Deus. E se você ler, a Bíblia vai dizer que este anjo que Jacó lutou com ele, ele vai ferir a coxa de Jacó e vai dizer assim: pois ninguém lutou com Deus face a face e viveu. Esse anjo, ele está dizendo como ele vai se comparar com Deus, pois era Jesus Cristo que apareceu a Jacó. Mas como ainda não era o filho revelado, a Bíblia não sabia, e o escritor escreveu um anjo. E ele não só se compara e diz que é Deus, como ele muda o nome de Jacó. E ele diz: a partir de hoje, tu se chamarás Israel. Amanhece o dia, todo mundo campeando: pai Jacó, e Jacó vem vindo, rengueando numa perna, e quando chega perto, dizendo: pai Jacó, por que tu não respondeste? E ele disse: pois eu não me chamo mais Jacó, pois esta madrugada me encontrei com o Rei dos Reis e Senhor dos Senhores, e ele me tocou com a sua espada e colocou um novo nome na minha vida: eu me chamo Israel. E o que nós lemos vai dizer que Israel amava mais José que os demais filhos, pois José tinha o que ele não teve quando era moço: sinceridade, honestidade. E diz que os seus irmãos ficam com ciúme, dizendo: o pai gosta mais dele. Aí Deus resolve se mostrar para Josué, em sonho. E Josué vai fazer um erro que tudo nós fizemos. Ele vai contar para os seus irmãos. Vai dizer: meus irmãos, essa noite eu tive um sonho. Sonhei que os feixes de trigo dos irmãos se curvavam diante do meu feixe de trigo. E os irmãos se deram por conta que era Deus que estava falando com Josué, que ele seria mais alto que eles. E disseram: não, nós não vamos permitir. Pegaram Josué e atiraram dentro de um poço. Aí alguns disseram: mas nós não podemos matar o filho amado do pai. O que nós vamos dizer para o pai? Aí eles atiram uma corda, tiram Josué do poço, vende ele para o Egito como escravo, mata um animal, pega o sangue e suja a túnica, e chega e diz: pai Israel, um urso matou o teu filho amado, eis aí a túnica que tu deu de presente para ele, a túnica que foi desejada pelos irmãos não serviu para nenhum deles. Escute isso.
se a túnica não é para ti, não tenta sujar ela com sangue, ela não vai servir para outro. E diz que, vou passar um pouco a palavra, passa-se os anos e Josué se torna governador do Egito. E diz que então, ele manda buscar seu pai Jacó, seu pai Israel e seus irmãos, porque estão passando fome. E ele fala com o faraó e diz, minha família que está no deserto. Mas lembra que a palavra diz que Deus falou para Abraão sair do meio dos seus parentes? Eles ainda não chegaram em Canaã. Abraão não existe mais. Isaac não existe mais. Está só o neto, Israel, Jacó. O faraó diz assim, olha, busca a tua família. E eles comerão na minha mesa. Israel entra com os seus 11 filhos e Josué 12 que estavam no Egito para comer na mesa do rei, para desfrutar com o rei. Mas eles morrem de velho e passa-se 3 gerações. O faraó que deu ordem morreu, Josué morreu e eles se multiplicaram. E quem entrou para comer na mesa do rei é banido da mesa e agora vira servo. E de servo vira escravo. E diz que Deus esquece deste povo 400 anos, mas lembra deles. E levanta um homem chamado Moisés. E diz, olha Moisés, há muitos anos atrás, ao meu servo Abraão, eu prometi que eles entrariam numa terra que manava leite e mel. Guia este povo a essa terra, ainda que eles não sejam dignos, aqueles que eu prometi são. E a palavra que eu quero que você entenda nessa noite, é que o que Deus fala para a minha vida e para a tua vida, pode ser que os nossos olhos não verão. Pode ser que os nossos pés não alcançarão. Mas se nós mantermos na integridade da palavra, alguém da nossa geração vai. Alguém do nosso sangue vai. Abraão recebeu a promessa. Mas foram 400 anos depois que eles entraram em Canaã. Vale a pena seguir na igreja. A salvação da tua família pode depender de você. Porque se não fosse assim, não estava escrito em Atos dos Apóstolos, crê no Senhor Jesus e será salvo tu e a tua casa. Eu quero ficar por aqui, são 21 horas e 23 minutos. Vou pedir para o Matalita estar rodando mais um hino aí. E se tem participação, pode estar dando a conhecer, Matalita.

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1: Que Deus possa abençoar, irmão Juan Carlos Brau, irmão Ayrton Zagueta, né? Tinha oração lá na casa da irmã Edi, né? Do Manuel. Que Deus possa abençoar a vida dos irmãos aí da Assembleia, o pastor Nerci. Também o irmão Jorge Batista, lá do quilômetro 9, né? Você tá na sintonia, né? O irmão Jorge sempre está ouvindo a programação. Que Deus possa abençoar a sua vida, irmão Jorge. Os irmãos de Progresso, a irmã Lúcia Rolo, né, que sempre manda sua mensagem, né, irmã Lúcia Rolo, acho que hoje, né, tá, não tá ouvindo, né, porque se ela tá ouvindo, ela confirma a audiência, né, eu acho que é por causa do frio, os irmãos aí estão meio apocados, não estão querendo confirmar sua audiência aí, mas nós temos aí até as 22 horas, se Jesus não voltar, né, e nós tiver aqui para você confirmar a sua audiência aí, nesse dia aí, viernes, hoje, né, um dia que tá frio, algum aí tá tomando mate, algum já tá querendo dormir. Mas se você tá aí ouvindo a programação, tá ligado com nós aí na programação A Voz da Bênção de Deus, então confirma a sua audiência aí com nós. Vamos pedir para a irmã Thalita, vou dar um hino com Daniel e Samuel, se a irmã Thalita encontra aí, se Jesus te chamar, né? Esse é o hino aí. Vamos estar dedicando então aos irmãos aí que estão tudo na sintonia, que estão ouvindo e capaz não confirmar a sua audiência, mas estão ouvindo a programação, estão aí acompanhando nós da sua casa e vão estar dedicando esse hino aí, se Jesus te chamar, com Daniel e Samuel. Te chamar.
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Vou mandar um saludo então pro irmão Hilário, né? Lá de Alícia, né? Você tá na sintonia aí, o irmão Hilário aí. Kutileski, confirma a sua audiência. O irmão Hilário aí sempre tá ouvindo a programação e também predica a palavra de Deus, né? Vocês já tá ouvindo o irmão Hilário predicar na rádio faz tempo e, né, que o irmão Hilário também não vem aí dar uma ajuda para nós, né? Vou mandar o seu pastor Brizola, pastor Jorge Brizola, não sei se tá na sintonia aqui do 3 de Soberbo, mas recebo o saludo aí em nome do Senhor Jesus, pastor José Pedó também, lá do 2 de Abril, o irmão Darcy, lá das ervas, irmão Darcy, é difícil o irmão Darcy mandar um áudio, né? Mas tá na sintonia, irmão Darcy aí, faça um esforço e manda um áudio para nós aí, saudando a audiência, que Deus possa abençoar também o irmão Alessio, lá em Aristubra, o irmão Alessio faz tempo aí que não acompanha nós na rádio, quando ele vem para cá, vamos fazer ele pregar uma hora aí na programação, que Deus possa abençoar a vida de cada um. São 21 horas e 33 minutos, vamos estar ouvindo mais um hino aí.

Que Deus possa abençoar a vida de cada irmão aí que está confirmando a sua audiência com nós. Aí temos 5 minutos aí da programação e vão estar ouvindo então o hino com Daniel Samuel, né? O milagre do batismo. Vamos preparar aí para a próxima programação e nós trazer um hino aí dos irmãos que cantam aí, né? Os irmãos que ajudam nós, a irmã Claudete, a irmã Raquel Alves, demais irmãos aí do campo, né, da Igreja Missionária Jesus Cristo de Deus, né? Porque muitas vezes nós temos irmãos que cantam, né, que tem ali, e nós não demos aquele apoio, não demos aquele esforço, né, né, de ajudar os irmãos. Então vamos preparar aí para a próxima programação e nós poder rodar um hino aí de cada irmão aí que canta, né? Se você conhece alguém que canta aí, ajude, elogie, um esforço, né? Porque criticar, automaticamente todo mundo vai receber crítica, né? Então faça um esforço de elogiar alguém, incentivar quando alguém está fazendo um trabalho na igreja, trabalhando com as crianças, trabalhando com a juventude. Dê um incentivo, uma palavra de ânimo para essas pessoas. Amém? São 21 horas e 50 minutos. Vamos estar ouvindo mais um louvor nessa noite.

0: Que Deus possa abençoar a vida de cada um que esteve conosco. Eu quero mandar um saludo para minha esposa, irmã Paola Zaguete. Que Deus possa abençoar a sua vida aí, que ficou em casa. Hoje foi na oração, lá na casa da irmã Edi. E provavelmente já está em casa também meu sogro, minha sogra, meu Valcer, minha Gene. Que Deus possa abençoar a vida deles. E me despeço com vocês na paz do Senhor Jesus Cristo. Prometemos voltar, né? Prometo aí, se Deus permitir aí, no próximo programa ou no próximo vai estar o pastor Ramon Alves. Mas eu queria deixar uma mensagem rápida, que Shalom, como é a palavra em hebraico, que Jesus dizia que a minha paz esteja convosco, ela tem um significado. Ela diz assim que desejo que nada te esteja faltando, que nada te esteja fora do lugar e que nada, que tudo esteja em paz. Assim é o que Jesus desejava para nós. Se Jesus não voltar, estaremos com vocês aí, viernes que vem, às 21 horas.
1: Deus, aleluia, aleluia.

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0: a página branca da Bíblia.
1: Mas, Senhor, logo a página branca?
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Paz do Senhor, aos irmãos, ouvintes aí da Rádio Renascer. Deus abençoe a vida de cada um que está com seu rádio ligado aí nesse dia de sábado. Hoje, dia 23 de maio de 2026, são agora 7 horas e 1 minuto. Vamos dar início aqui à programação, testemunhos que edificam. Hoje bastante frio, né? Muitos irmãos estão ainda embaixo das cobertas. Outros já estão aí debaixo das cobertas com o rádio ligado, né? Para escutar a programação. Temos o irmão José dos Santos lá na Argentina, está escutando, já ligou, mandou sua mensagem. Deus abençoe a vida, irmão. Nós vamos estar lendo um versículo na Palavra de Deus e ouvindo o louvor aqui para depois nós ouvir o testemunho dessa manhã. Em 1 Coríntios, capítulo 1, e o versículo 27. Vamos ler o versículo 26. Porque vede, irmãos, a vossa vocação, que não são muitos os sábios segundo a carne, nem muitos os poderosos, nem muitos os nobres que são chamados. Mas Deus escolheu as coisas loucas deste mundo para confundir as sábias, e Deus escolheu as coisas fracas deste mundo para confundir as fortes. E Deus escolheu as coisas vis deste mundo e as desprezíveis e as que não são para aniquilar as que são, para que nenhuma carne se glorie perante Ele. Vamos estar orando. Pai, nesta manhã, Senhor, estamos orando a Ti, agradecidos por mais uma noite que passamos, Senhor, por esta manhã, este novo dia. Venha guardar nossas vidas, venha dirigir nossos caminhos, nossos passos, venha realizar obras maravilhosas, Pai, confirmando a Tua palavra. Senhor, que os irmãos, aqueles que estão ouvindo nesta manhã, possam ser edificados. Senhor, cada um possa ser consolado, Pai. Ter a sua fé, Senhor, aumentada para crer na vitória que o Senhor pode conceder, ó Deus. Eu sei, meu Deus, que o Senhor é o dono de cada vida, Pai. E o Senhor é aquele que restabelece. Aquele que está fraco, o Senhor cura o enfermo, o Senhor salva o pecador, o ímpio, Senhor. O Senhor salva e muda as vidas, situações. O Senhor faz milagre, Pai. Nós cremos em milagre, por isso estamos aqui nesta manhã. Fala comigo, Senhor, renova minhas forças. Dá-me força e ânimo para fazer algo em favor da Tua obra, Senhor. Dê uma grande vitória nesta manhã, Senhor. Nesse dia, nesse final de semana, Senhor, abençoa nossas vidas. Em nome de Jesus. Amém. Vamos estar ouvindo o primeiro louvor, um louvor ali. Depois vamos rodar o testemunho para os irmãos ouvirem.

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assim, né, nessa vida vivemos dias felizes e vivemos dias tristes, dias de dificuldade. Mas entre os dias felizes, o dia mais feliz foi aquele que nós aceitamos a Jesus. E esse dia que foi para nós uma marca, um dia de grande vitória, ele não deixa os outros dias ficarem escuros, né? Ficarem tristes. Se você está triste hoje, lembre-se que um dia tu aceitou Jesus, um dia tu teve os teus olhos abertos, né, para o caminho da salvação, para a vida que Deus oferece. Além das provações que passamos, as dificuldades, temos essa esperança, essa certeza que este mundo de dificuldade vai ficar para trás e nós cantaremos o hino da vitória junto com os demais salvos nas mansões celestiais. Cantaremos aquele hino: adeus mundo de trevas, adeus mundo de horror, né? Deus abençoe a tua vida. Vamos ouvir então esse belo testemunho aí deste irmão. No final passaremos aqui as mensagens que os irmãos mandarem.

Meus irmãos, eu estava orando a favor desse trabalho de hoje, desse convite, e o Senhor colocou no meu coração esta palavra para falar sobre missão. Missão é algo que nasceu no coração de Deus. Missão é uma obra primordial da igreja. A igreja em si, todas as igrejas nos quatro cantos da terra, soubesse e descobrisse o poder que tem esta palavra, caminhava mais da igreja para fora, de dentro para fora. Esta palavra, ela vai aonde o Estado não entra. Essa palavra, ela entra aonde o poder judiciário não alcança. E a única palavra que tem o poder de mudar a vida do ser humano se chama a palavra de Deus. Eu já fui detido algumas vezes depois que o Senhor me resgatou por causa dessa palavra, por causa do testemunho, que já vou falar um pouquinho dele. Mas eu louvo a Deus que todas as vezes que eles me levam para averiguação, Deus salva mais um preso, às vezes salva um policial, e o nome de Jesus continua sendo glorificado. Nesta palavra aqui, após Jesus ressuscitar, ele se apresentou ao discípulo e já deixou para nós esta missão: que em seu nome se apregasse o arrependimento e depois a remissão dos pecados, começando por Jerusalém. Nós temos a oportunidade de receber bastante convite para ir em várias igrejas, e chegamos lá, como costumeiro, eles sempre estão falando de fazer missão na África, fazer missão no Líbano, fazer missão em Nova York. Mas Jesus falou que primeiro tem que começar em Jerusalém, começar dentro da nossa casa, onde nós congregamos, começar dentro do nosso lar, depois nas ruas, com vizinha, aí depois de um tempo, em outras nações. E eu fui alcançado, irmãos, por um grupo que leu esta palavra, entendeu, e começaram a profetizar que Deus ia mudar a minha história. Hoje, às vezes, muitas pessoas colocam dificuldade para pregar o Evangelho. O nosso país é um país que nos dá uma total liberdade para pregar a qualquer hora. Você pode pregar no ônibus, você pode pregar no metrô, pode pregar na rua. Eu gosto de pregar de madrugada, depois das 10 da noite. Onde tem uma bocada, eu chego lá, encosto um som e começo a passar um louvor bem baixinho, daqui a pouco vou aumentando ele um pouquinho. Daqui a pouco desligo o louvor e vou para a palavra. E Deus tem nos honrado de uma forma especial. E eu lembro que quando Deus começou a falar em fazer uma obra na minha vida, eu nunca tinha ouvido falar a palavra de Deus. Os meus pulsos foram cortados quando eu tinha 15 anos de idade, que eu já era envolvido nas drogas. E alguém falou, se eu fosse no lugar, fechar o corpo, tomar uma proteção, que eu ia ser rico, que eu ia ser poderoso. Eu já estava tomado pelo vício, tomado pela força do mal, que no livro do Evangelho de João, o capítulo 10, versículo 10, fala que o diabo, ele veio para matar, roubar e destruir. Mas Jesus afirma: eu vim para que tenha vida e a tenha com abundância. E essa vida com abundância me alcançou naquele lugar horrível, naquele charco horrível de lodo. Eu era uma criança que eu acho que eu tinha que ganhar umas 4 pizzas por dia. Mas eu nunca apanhei de papai e de mamãe. Papai, quando ia me pegar, mamãe entrava na frente. Sabe aquela mãe protetora até demais, né? Faz isso com o menino não, você tá de cabeça quente. Aí quando eu ia deitar, eu escutava uma voz falar comigo: amanhã não vai te bater não. Papai falava: amanhã eu te apanho, vou pegar uma hora que tua mãe não estiver perto. E a voz falava: não vai te bater não. No outro dia eu aprontava dobrado. E assim eu fui vivendo. Chegou uma hora que papai não aguentava mais, me chamou e falou: senta aqui, Marcos. Eu sentei, ele falou: você vai ter uma conversa séria agora comigo. Você tá usando droga? Tô. Tá andando em mal companhia? Tô. Você tem 2 horas para você escolher, ou as drogas ou a casa de papai e mamãe. Esse pequeno conforto que você tem aqui é bom, bem simples, mas você vai ter que escolher. Mas eu já estava iludido e já estava já dominado pela força do adversário. E eu comecei a pensar na hora dos meus amigos, né? Porque ter amigo é muito bom. E a amizade, né? Os amigos falavam: você é como irmão, minha mãe gosta de você que nem um filho. Porque eu lá ia lá só em vez em quando, né? Vai na casa do teu amigo morar que você vai ver o que é bom para tosse. E eu ficava pensando: ah, eu vou para casa de fulano. Se der errado, eu vou para casa de cicrano. Isso aí, meu pai falou, minha resposta. Eu falei: pai, eu vou para casa dos meus amigos, já que aqui não tem espaço para mim. Mas a Bíblia fala assim para os filhos, no livro de Efésios 6, versículo 2. Honra teu pai e a tua mãe, que é o primeiro mandamento com promessa, para que te vá bem e viva muito tempo sobre a terra. Eu tive a oportunidade numa igreja falar esse versículo ao contrário. Eu não tenho estudo, né? Alguém fala que foi expulso da escola. Eu não fui expulso, não.

Deus tinha a oportunidade de falar sobre jovem, né? E eu falei com o jovem: você quer ser bem? Quer ser abençoado? Quero. Honra teu pai e tua mãe. Aí um falou para mim: se eu não honrar, eu falei: é só você mudar um pouquinho essa história da Bíblia, ó. Honra teu pai e tua mãe para que te vá bem. Aí bora voltar. Desonra teu pai e tua mãe, você vai ir mal. Vai ficar sem a promessa e vai ficar pouco na face da terra. É só traduzindo ao contrário. Mas se você quiser ser canal de bênção na tua vida, na tua família, primeiro tem que honrar papai e mamãe. Aí a bênção de Deus estará sobre a sua vida. Aleluia. Mas eu preferi honrar os meus amigos. E naquela noite foi tudo festa, né? Ajuntou mais umas meia dúzia. E no final das contas, fomos para casa de um quando estava amanhecendo o dia. Quando deu meio dia, estava a mãe do menino lá passando a vassoura no quarto. Aí eu olhei, ó, tá na hora de levantar. Diferente da cara da mamãe, né? Mamãe passa lá, tá o bichinho dormindo. Tá na hora de acordar, deixa ele dormir um pouquinho, tadinho, tá cansado, né? Mas na casa dos outros não é assim, não. Falei, vambora levantar que tua mãe já tá, já querendo vai limpar a casa. Não dá para ficar mais ali, vai para lá. Começa a deixar o rastro da desonra. E o adversário que já tinha me saqueado me levou para os morros do Rio. E eu comecei a morar dentro de quebrada, bocada. E assim a minha vida foi cada vez mais sendo transformada no homem alheio. E eu cheguei a um ponto que eu já estava assaltando, já estava me envolvendo com tráfico, me envolvi mais profundamente. E na época chamava Ato 5, depois virou Falange Vermelha e depois virou o Comando Vermelho. E eu estava ali destinado à morte a qualquer momento, vendo meus amigos morrer do meu lado, vendo outros morrer do outro lado, polícia morrer de um lado, bandido do outro. E eu ali preso por aquelas forças malignas, andava com 7 cordão preto e vermelho no pescoço. E lá na magia negra me colocaram um apelido chamado Marco Maluco do Comando Vermelho. Não tinha uma favela no Rio de Janeiro que eu não entrara para dar ordem. Cheguei a um ponto de ser conhecido como segundo homem do Comando Vermelho a nível nacional no Rio de Janeiro. Meus amados irmãos, a Bíblia é bem clara quando Jesus fala para o seu discípulo, lá no livro de Mateus 16, 24. Então disse Jesus ao seu discípulo: se alguém quiser vir após mim, renuncie a si mesmo, depois cada um tome a sua cruz e siga-me. Porque aquele que quiser salvar a sua vida, perdê-la-á. Mas quem perder a sua vida por amor de mim, achá-la-á, disse Jesus. Do que adianta o homem conquistar o mundo inteiro, se perder a sua alma? Ou o que dará o homem resgate e recompensa da sua alma? Eu quero pegar essa última palavra com uma palavra-chave. O que adianta o homem, a mulher, o moço, a moça, conquistar o mundo todo e perder a sua salvação? Aparentemente, meus amados irmãos, eu tinha conquistado tudo. Eu era o homem que mandava fechar as ruas, mandava fechar as quebradas, patrocinava o sequestro, fazia sequestro, não tinha mais aonde colocar dinheiro. Eu andava com 30 jovens 24 horas nas favelas do Rio de Janeiro como segurança. Comprei um bom colchão, mas não pude comprar o sono. Comprava boa alimentação, mas eu não tinha apetite. Mas a Bíblia fala que quando o justo, aleluia, serve a Deus, ele dorme, deita e fala: dormi, deitei e acordei, porque o Senhor me sustentou. Eu quero te falar que melhor do que a riqueza é o sono do justo, aleluia. E eu ali aprisionado, meus irmãos, muitas das vezes chegava na favela, encontrava os jovens amarrados, já condenado à morte, porque comprou a droga e não pagou, e não tinha como negociar, e ele tinha que morrer. Eu tinha que assinar aquilo ali, e eu tinha que patrocinar aquilo ali. Eu não podia ir numa festa, eu não podia ir no shopping, eu não podia ir num show, e mandava contratar os cantores do momento, mandava fechar as favelas e botava as faixas lá ao show, ao vivo, de graça. E os companheiros falavam: rapaz, você vai patrocinar um show de graça? O que eu vou vender de droga vai pagar 10 vezes esse dinheiro que eu vou dar. E assim ficava só naquele meu reinado. Chegou um ponto, irmãos, que não tinha uma favela que eu não gerenciava por ela no Rio. Aonde eu chegava, já mandava um toque: o Marco Maluco tá vindo, me passava aquele comando. E eu ali começava a andar, as pessoas passavam por mim, fazia: como é que você tá? Eu fazia assim, que estava bem. Mas dentro de mim eu começava a entrar em conflito, que eu falava: como é que eu estou bem? Com 2 armas na cintura, uma metralhadora na mão, uma bomba amarrada no pescoço, mais de 30 jovens do meu lado, não tenho paz para andar, não tenho paz para dormir. E comecei a procurar paz. Sabe o que é, onde é que está a saída? É quando você começa a procurar por ela. E a saída se chama Jesus. Em João 10, versículo 9, Jesus falou: eu sou a porta. Se alguém entrar por mim, salvar-se-á. Entrará e sairá e achará pastagem. Essa porta se chama Jesus. Se você procurar, ela está aberta. Mas existe uma outra porta ainda. Que porta é essa, pastor Marco? É a porta do seu coração. Jesus chega lá no livro de Apocalipse, capítulo 3, e o versículo 20, ele fala assim:

0: eis que eu estou à porta e bato. Se alguém ouvir a minha voz e abrir, eu entrarei em sua casa, cearei com ele e ele ceará comigo. Jesus não vai forçar a porta do teu coração, não. O inimigo não pede licença e nem bate, ele mete os pés, entra, ainda leva uma legião. Mas se Jesus entrar, ele bate retirada e tu vai cantar o hino da vitória e vai dizer: eu e a minha casa, eu e a minha família, vamos servir ao Senhor, aleluia. Eu naquele reinado, irmãos, e o tráfico começou a render multiplicadamente. Na época eu comecei a adquirir mais pontos de tráfico. Para adquirir mais pontos de tráfico eu tinha que tomar outras bocadas, que era chamado terceiro comando. E eu passava lá no lugar onde eu tomava os banhos de proteção, e eles falavam comigo: ô maluco, você tem que entrar de frente na guerra, para eles verem que você é que é o fulano. E eu entrava no meio das favelas na madrugada, quando acabava o tiroteio, 5, 6, 7, 8, 10 mortes no chão, e o adversário falava comigo: dá tiro pro alto, fala que você ganhou mais uma guerra. E assim eu fazia, dava o tiro pro alto, e gritava: ganhei mais uma guerra, e mandava botar a bandeira do Comando Vermelho escrito CV. Irmão, em meio dessa guerra todinha foi se passando os anos. Mamãe, quando me via passar na rua, ela passava mal, porque ela não aguentava aquela pressão de ver o filho dela com arma na mão, com aquele montão de jovem armado, endemoniado, a palavra mais certa é essa. Eu pegava várias vezes a saca de dinheiro, ia na casa de papai e mamãe, falava: mamãe, compra uma casa em Copacabana, um apartamento, e eu vou ficar suprindo a senhora, sai daqui, porque aqui vai cada vez mais estourar a guerra, daqui eu não saio. Mamãe e papai olhavam para aquela saca de dinheiro e falavam: aqui nesta casa come arroz, feijão e ovo, mas não entra dinheiro de tráfico. Até a tua entrada aqui está proibida. Aqui não entra dinheiro, não entra ladrão, não entra traficante. Muda de vida, porque eu não aguento mais, meu filho. Porque a polícia batia no morro, eu trocava o tiro. A polícia batia na casa da minha mãe, botava minha mãe contra a parede, meu papai. E ali eles não aguentaram a pressão, deram a minha foto para a polícia. Daquela foto começou a anunciar o Marco Maluco procurado vivo morto. Em meio a essas guerras, a polícia começou a bater mais forte na favela e começamos nas trocas de tiro. Meus irmãos, teve uma noite que houve um tiroteio e morreu 12 jovens. E quando amanheceu, eu estava com a arma na mão e dando tiro pro alto, drogado. E o inimigo falou comigo: fala que quem manda aqui é você. Eu comecei a dar tiro pro alto, dizendo que eu mandava na favela. Apareceu um grupo de senhoras de uma igreja. E eu fiquei olhando para elas e eu escutei uma voz falar comigo: sai daqui depressa. Olha o poder que tem a presença de Deus na vida de um crente fiel. A Bíblia fala no livro de Evangelho, João, capítulo 1, versículo 5. A luz resplandece nas trevas, e as trevas não o compreenderam. E aquela voz falou comigo: sai daqui depressa. Eu falei para os amigos: vamos embora sair daqui. Quando entrei numa viela, eu escutei uma voz falando assim: ei, jovem, não corre não, que eu quero falar contigo. Aí um amigo falou comigo: qual é, maluco, daquela irmã lá? A gente numa maior guerra aqui, mais de 10 mortos no chão, ela falou que você está correndo. Aí eu parei: quer falar comigo? Eu quero. Vem, eu fui, mas fui de cabeça baixa, eu não consegui olhar para ela. Hoje eu entendo porque eu não consegui olhar para ela. Porque quando o cristão vai para o campo de batalha, o Senhor está na frente. A Bíblia fala que o anjo do Senhor acampa ao redor daqueles que eu tenho, me livra. E eu de cabeça baixa falo: olha, Deus manda lhe dizer que vai te resgatar nesse lago de lama e vai aqui neste lugar fazer ponto de pregação. Aonde vende droga, vai agora dar a palavra de Deus. E nós vamos subir aqui todo dia para falar isso para você, até fechar biqueira por biqueira. Irmãos, aonde eu estava não tinha como fechar. Tinha mais de 20 pontos de tráfico. Mas aonde a palavra de Deus chega, não tem fortaleza, não tem poder paralelo. A palavra de Deus, ela é o poder. O poder que liberta, o poder que salva, o poder que transforma, o poder que ergue família, aleluia. O poder que ressuscita o morto. E aquelas irmãs começaram a subir. Irmãos, cada vez que eles subiam, diminuía a venda do tráfico. Eles subiam de 10, 15, 20 crentes. Eles ficavam na entrada da favela. Quando os viciados vinham, eles confrontavam com um folheto. E os viciados voltavam. Eles falavam: ó, aqui tem 10 aqui na entrada, tem mais 20 crentes lá para dentro. Quer entrar? Os viciados pegavam o folheto e procuravam outro lugar. E começou a cair a venda e começou a bater o desespero. Vambora para assalto, vambora para sequestro, vamos. E como sempre, eu ia de linha de frente. Meus amados irmãos, no primeiro assalto, eu era o responsável para ir pegar a gerente e ela abriu o cofre. Nós entramos, dominamos todo mundo. Eu já sabia que era a gerente, fui até ela. Falei: a senhora tem um minuto para abrir o cofre, senão morre. Aquela mulher pegou uma caneta, começou a escrever assim, numa folha, em cima da mesa dela. Olha o que está escrito aqui, ó: Jesus te ama. Irmão, eu estou num assalto, todo mundo deitado no chão. e a gerente lá com o negócio de Jesus. Falei, tá bom, eu sei que ele me ama, mas abre o cofre. Ela levantou e falou comigo, Deus manda lhe dizer que vai mudar a tua história, vai mudar a história dos teus irmãos que também é traficante, vai salvar toda a tua família e você vai testemunhar nos quatro cantos desta terra. Meus irmãos, estou há 20 anos pregando este evangelho nos quatro cantos desta terra para a glória de Deus. Se Deus te prometeu que vai salvar tu e a tua casa, talvez alguém fale, se eu fosse você, existia de fulano. Oh, se eu fosse você, existia do teu casamento, você não está aguentando mais, não desiste não. Você pode até desistir, mas Deus não vai desistir de você. Deus não vai desistir da tua família. Deus não vai desistir dos teus projetos. Falei, tá bom, abre o cofre, mulher. Fui pegar ela pelo cabelo. Ela falou, em mim você não vai tocar, eu vou abrir o cofre. Dando passo por passo. Jesus te ama, não esquece disso. Os amigos malucos, já passou 5 minutos. Falei, eu vou levar, fica tranquilo. Tentavam pegar ela, mas não conseguia colocar a mão nela. Quando ela abriu o cofre, os amigos falaram, não dá para levar o dinheiro. A polícia cercou tudo. Falei, não, pega o dinheiro, vamos sair com o dinheiro, vou levar ela de refém. Não foi ela que atrasou o negócio? Ela vai de refém. Peguei uma outra moça lá, coloquei a moça atrás de mim me segurando e botei ela na frente com duas armas. Eu comecei a gritar para a polícia, pode sair da frente que eu vou levar ela comigo, eu morro trocando. Irmãos, aquela moça parou na saída do estabelecimento e ficou assim, ó. Eu abraçado com ela, outra moça abraçada atrás de mim e os moços atrás da moça, a gente ia sair numa fila indiana. Aquela mulher começou a orar na porta da saída, a polícia toda na frente, orando e gritando, Senhor, foi o Senhor que me colocou aqui nesse posto, eu não me corrompi, eu não me vendi, nem vou me vender, e a tua palavra fala que 1.000 cairão ao meu lado, e 10.000 à minha direita, mas eu não vou ser atingida, me guarde, me cubra com teu sangue. Meus irmãos, eu empurrei ela, e segurei ela ao mesmo tempo, e saí dando tiro para tudo quanto é lado, os amigos também. Morreu 3 amigos meus. E eu consegui furar o cerco policial e ela comigo. Pegamos um carro, conseguimos chegar na favela e levei ela como refém. Quando chegou na favela, eu joguei ela no cativeiro. E os amigos falaram, bora passar ela. Foi ela que atrasou o negócio, perdemos os amigos. E aquela irmãzinha lá dentro do cativeiro assim, ó. Com Jesus a minha alma deseja estar. No jardim em constante oração. Quando a noite chegar e o mal me cercar, quero estar em constante oração. Eu olhava para ela, não tremia as pernas, não tremia os braços, não tremia nada. Eu falei para ela, só viu o que a senhora aprontou lá? Falou, rapaz, Jesus salvou a minha vida e vai salvar a tua. Ele vai fazer uma obra, vocês podem até me matar, mas eu não vou me calar, Jesus vai te salvar. Quando foi às 9 horas da noite, eu liberei ela. Quando eu liberei ela, levei ela até uma rodovia. Na rodovia, fui se tirar do carro e falou assim, olha, lembra do que eu vou falar de novo, Jesus vai te salvar, nem que seja atrás das grades, a tua palavra ela tem poder, irmãos, se você abençoar, vai ser abençoado, não precisa abrir a boca para amaldiçoar ninguém, porque Deus já te chamou conforme chamou Abraão, e falou, Abraão, sai do meio da tua parentela e vai para a terra que eu te mostrarei, e eu vou te abençoar, e vou amaldiçoar todos que te amaldiçoar, então você está protegido, você só abre para abençoar. E ela falou, ó, Deus vai salvar você e tua casa. Eu liberei ela. Irmãos, e fomos ali, ó, de um lado para o outro. Onde eu ia fazer assalto, encontrava com crente. E foi passando um ano, foi passando 2 anos, 3 anos, 4 anos. Irmãos, eu ali cada vez mais falindo. E foi fechando ponto por ponto. Deus começou a mover a outras igrejas local da favela. Quando não vinha uma igreja, vinha outra. Parece que a gente revezava. Vinha um na parte da manhã, vinha um na parte da noite. Eu fui visitar a mamãe uma certa feita. Mamãe falou, meu filho, eu não aguento mais a pressão da polícia, se mata aqui, para você não tem mais jeito. Não, eu comecei a me sentir encurralado, porque o tráfico já tinha já diminuído bastante a venda. E Deus começou a me cercar, porque Deus quando tem um plano, ele cerca. Não adianta a pessoa correr, não precisa ser traficante, não precisa ser bandido, não precisa ser alcoólatra. Desde quando nasceu, já nascemos em pecado. Davi quando foi falar com Deus, Davi era um rei. O rei um dia pecou. E quando ele foi falar com Deus, pedir perdão, ele falou, Senhor, tem misericórdia de mim, contra ti somente pequei, fiz aqui os teus olhos era mal, está no Salmo 51, mas esconde o teu rosto dos meus pecados, cria em mim um coração puro, mas ele falou, ó, porque em pecado a minha mãe me teve, em pecado a minha mãe me concedeu, então todos estão por ti destituídos, a glória de Deus, mas Deus mandou uma saída, João 3,16, para que todo aquele que nele crê, não pereça, mas tenha a vida eterna, então a saída é Jesus. E eu ali, irmãos, já encurralado, fui lá, a mamãe falou: olha, eu não aguento mais a pressão. Eu só vou ter paz quando você morrer. Mamãe também não conhecia Jesus. E eu saí, irmãos, ali da casa da mamãe ali, e os amigos, aquela voz no meu ouvido: morre, para você não tem mais jeito. Eu só vou ter paz quando você morrer. E eu escutando a voz da minha mãe. E o adversário começou: se mata, rapaz, para você não tem mais jeito. Tá dando tudo errado. Nem a tua mãe gosta mais de você. Irmãos, eu entrei na viela, chamei os moços que ficavam na segurança, falei: olha, eu comprei uma arma nova e eu vou testar ela. Se você escutar uns barulhos aí, não precisa entrar aqui não, que eu vou testar essa arma lá na viela. E entrei na viela. Irmãos, eu botei a arma na cabeça e apertei, e a bala não saiu. Eu apertei na parede e a bala saiu. Apertei de novo na cabeça e a bala não saía. Se Deus prometeu, Ele vai salvar. Não importa como Ele vai salvar, como Ele vai trazer, mas se Ele prometeu, você vai ver a glória dEle na tua casa, no teu casamento, na tua saúde. Você vai falar: eu vou cantar o hino da vitória. Irmãos, amanheceu. Aí depois que eu conheci a palavra, eu coloquei casa de chiqueiro. Fui lá na casa de chiqueiro. Porque santo, santo, santo é o Senhor. E toda a terra está cheia da sua glória. E essa glória está aqui nesta manhã. Essa glória que liberta e transforma o homem. Peguei as cápsulas da arma e fui lá e falei lá pros desguia lá. Falei: ó, tentei me matar, mas nem a morte me quer. O que que você quer, maluco? Eu falei: eu quero agora paz. Porque eu não tenho sossego nem para dormir. Bater o tambor, acende vela, apaga vela. Ó, os guia falou que você só vai ter paz quando você morrer. Eu falei: não, mas eu não quero morrer. Eu quero ter paz com vida. E para ter paz com vida é só na pessoa bendita de Jesus Cristo. Para ter paz você tem que se arrepender dos seus pecados, confessar Ele, deixar e alcançar a misericórdia de Deus. Porque tem muitas igrejas que estão pregando só a salvação. A salvação é para todos, mas tem que ter o arrependimento. Não pode ser remido dos pecados se antes não se arrepender. Provérbios 28, o versículo 13 fala assim: o que encobre as suas transgressões nunca prosperará, mas aquele que a confessa e deixa alcançará a misericórdia de Deus. Se você quer ser salvo, se você quer ser liberto, você tem que se arrepender dos seus pecados. Que pecado? Se eu bebia, eu não bebo mais. Se eu me prostituía, eu não me prostituo mais. Se eu usava droga, eu não uso mais. Se eu mentia, eu não minto mais. Se eu mexia com macumbaria, agora eu estou liberto. Agora eu sirvo só o Senhor, aleluia, na beleza da tua santidade. Confessar e deixar. O apóstolo Paulo, em 2 Coríntios, o capítulo 5, 17, ele fala assim: se alguém está em Cristo, nova criatura é. As coisas velhas já passaram, eis que tudo se fez novo. Deus tem coisa nova, Deus tem vida nova. E a glória desta última casa na sua vida será maior do que a primeira, diz o Senhor dos Exércitos. E ali os guias falou que eu ia ter paz quando morresse. Falei: não tem outra saída? Não, não. Então eu vou trocar tiro com a polícia até morrer. Peguei umas armas, fiquei no meio da rua. Fiquei dando tiro pro alto para chamar a atenção. Mas daqui a pouco alguém liga para a polícia lá, eles vêm aqui ver o que tá acontecendo. E os amigos: o que tá acontecendo, maluco? Eu vou trocar tiro com a polícia até morrer. Eu quero ter paz, para mim não tem mais jeito. Uns falaram: eu não vou ficar nesse negócio não. Os que foram ficar, ficaram esperando. Irmão, começou a chegar a polícia. E começou a se estender uma troca de tiro. Bandido morrendo, um montão de jovens morrendo, e a gente ali no problema. Quando eu vi que as munições estavam acabando, eu comecei a correr para buscar mais munição, onde ia ficar guardado. Irmão, quando eu cheguei na rua em que minha mãe mora até hoje, naquele mesmo local, tinha uma senhora no portão com a Bíblia assim, ó, sobre o corpo dela. E eu olhando aquilo ali cheio de polícia, troca de tiro, bandido para tudo quanto é lado, eu comecei a ficar preocupado com a vida dela. E fui em encontro com ela com as armas na mão, falei: a senhora entra para não ganhar uma bala perdida. Aquela mulher com a Bíblia e tudo, ela me abraçou e começou a falar: Deus vai mudar a tua história. Deus vai mudar a história da tua família neste lugar. Irmãos, ela começou a me empurrar com uma força sobrenatural. E quem me escondeu foi ela. Ela me levou para dentro da casa dela. Falou: fica aqui, porque aqui a polícia não entra. Eu vou continuar agora lavando a minha louça que eu estava lavando. E a tua vida vai ser poupada. E o tiroteio lá fora, eu queria sair, ela não deixava. 4 horas da tarde, 5, 6, 7 horas. Essa palavra agora é para você que está na igreja, achando que você está sozinho, achando que você está sozinha. Ah, pastor, na minha casa ninguém quer nada com Deus. Só está eu sozinho, eu não aguento mais. Você não está sozinho. Você não está sozinha. Um com Deus é a maioria. O Senhor está contigo. A tua casa vai vir todos. Atos 16:31. Crê no Senhor Jesus Cristo, será salvo tu e toda a tua casa. Aquela irmã estava com o marido afastado e 7 filhos afastados do evangelho. Chegou os filhos dela e falaram: mãe, tem mais de 15 jovens mortos na favela. Mãe, acabaram com os jovens todos indo aqui. A mãe apontou para mim e falou: olha, só não mataram o chefe que Jesus vai salvar ele. As moças me olhou com a arma na mão, entraram para dentro do quarto. Chegou os moços, depois chegou o marido dela, me viu, entrou para dentro do quarto. Daqui a pouco ela falou que assim: vem cá, você vê um negócio. Eu fui com ela para dentro do quarto. Estavam os filhos dela todinho de joelho. Eu não sei qual é a situação que Deus vai fazer para trazer os teus, mas Ele vai fazer alguma situação. Daquela irmã chamada Elza foi essa. Os filhos, as filhas, tudo de joelho. O marido também de joelho. E ela falou: quem quer agora se reconciliar com Jesus? Todo mundo ali aceitou Jesus de novo para a glória de Deus. Daqui a pouco ela foi lá fora e falou: olha, a polícia já recuou. Você quer aceitar Jesus? Eu falei: não, eu tenho muito problema. Sabe que às vezes, pastor, tem pessoas que a gente fala: você quer aceitar Jesus? Sabe o que ela fala? Ah, eu tenho que resolver os negócios primeiro, né? Eu tenho que deixar isso, tenho que deixar aquilo. Quer um conselho? Eu não sou um bom conselheiro não, mas quer um conselho? Depois que você resolver, não precisa vir mais não. Jesus quer aquele que está com a causa perdida. Aquele que você não pode fazer, o advogado não pode fazer. Esta causa que Ele quer. Porque Ele não quer que a glória dEle se divide com ninguém. E eu vou te falar, quanto mais você tentar resolver a tua causa sozinho, mais pior vai ficar. Mas entrega o teu caminho ao Senhor, confia no Senhor e tudo Ele fará na tua vida. E eu saí, ela falou: mas eu ia te salvar. Mal resumindo, por causa do amigo relógio. Aonde eu ia, Deus começava a levantar os crentes para pegar para mim. Fui para outra favela, lá os crentes começaram a evangelizar. Uma certa feita, estava indo para o assalto. Um bloqueio da polícia, que eu nunca parei em bloqueio da polícia. E para mim seria mais um no meu currículo do crime, que eu ia furar mais um bloqueio e ia conseguir sair tranquilo. O amigo pilotando uma moto, falou: tem um comando na frente. Falei: pode passar que eu vou furar na bala. Eu estou pedido. Eu já era condenado a 50 anos à revelia. Quer dizer, eu era processado, eu era julgado porque eu não comparecia, fui condenado à revelia. E ali eu já era condenado a 50 anos, não podia ser preso. Andava com a identidade falsa, que eu tinha várias. Falei: eu vou furar na bala. E furei o bloqueio na bala. A polícia começou a cercar o local. Isso era 11 horas da manhã, acabou às 3:30 da tarde. Acabou no alto do morro, eu cercado pela polícia. A munição tinha acabado. E eu vi uma casa, falei: vou me refugiar nesta casa. Quando eu fui me esconder numa casa, tinha uma senhora dentro da casa, gestante. Eu assustado, ela falou: se esconde aqui debaixo do sofá. Entra pra cá. Eu falei: não, pra mim não dá não. Vou pagar meu preço sozinho, falei pra ela. E saí da casa dela, já dei de cara com a polícia, começaram a dar tiro. Eu tentei pular o muro, não consegui. E um dos tiros estourou a minha audição. E começaram a me arrastar pelos pés. E eu escutava os polícias gritando: mata que é o Marco Maluco. É ele que fura bloqueio na bala, mata que é o Marco Maluco. Irmão, quando a polícia botou a arma na minha cara, aquela senhora entrou, pegou na mão do polícia, falou: no meu quintal você não vai matar esse jovem não. Deus tem uma obra missionária na vida deste moço. E começou a chamar os vizinhos. Eu falei: não, Bertone, olha os polícias querendo matar um jovem aqui. Aí os moradores chegou, se focou, levaram para a delegacia. Jornal começa a falar: ah, Marcelo foi preso tocando tiro. Quando descobriram, era o Marco Antônio Bezerra, conhecido como Marco Maluco. Meus amados irmãos, ali foi, comecei a padecer atrás das grades. Fui a juízo, já era condenado a 50 anos. Me condenaram a mais 7 por resistência à prisão, porte de arma ilegal. Começou a estourar um montão de processo. Os amigos, como sempre, abandonaram. Os amigos acabou. Ah, não quero vir para Jesus, porque eu tenho muito amigo. Você quer que eu te apresente um amigo fiel e verdadeiro? O nome dele é Jesus. Se você cair, Ele te levanta. Se você chorar, Ele te consola. Aleluia. Se você estiver fraco, Ele te fortalece. Agora, muitos amigos aí fora é diferente. Você está desempregado, nem na tua casa vai mais. Você está enfermo, não vem nem te visitar. Mas esse amigo Jesus é o amigo de todo momento. A Bíblia fala no livro de Provérbios 17:17. Em todo tempo ama o amigo. Na angústia nasce um irmão. Se você ama o amigo verdadeiro, na tua angústia ele é o teu irmão. Aleluia. Fui condenado a mais 7 anos, 57. Mandaram para a escola chamada Bangu. Lá eu botei o nome de escola, porque para mim foi uma escola mesmo. Não quis aprender aqui fora? Aprende lá dentro. Não quis honrar papai aqui fora? Honra lá dentro. Irmão, foi se passando 1 ano, 2, 3, 4. Eu estou contando meu testemunho. Meus irmãos eram mais nervosos do que eu. Mas Jesus salvou todo mundo. Para Jesus não tem nervoso, forte e certo. Ele é o poder, ele é a honra, ele é a glória. Voltando a falar, quando a gente fala, você quer aceitar Jesus? A pessoa, não, tem que resolver isso. Se já estava pregando para uma moça, ela falou, ah, pastor, eu não quero não, porque eu estou agora na flor da idade, 20 anos, sou bonitona, sou não sei o quê, sou modelo. Falei, Jesus é tão bom, filha, que ele espera você perder toda a tua beleza, quando ninguém mais te quer, ele continua te querendo. Nós fazemos essa pergunta por uma questão de ética e de amor. Você quer aceitar Jesus? Mesma coisa para o moço ou para a moça. Ah, eu sou bonitão, ah, é, tá bom. Ele espera você ficar lá no bico do urubu, quando ninguém quer mais, vai lá e te fala, eu te quero. Eu não tenho nada, mas eu tenho tudo para te dar. Acabou tudo, mas eu sou dono de tudo. Mas Jesus fala diferente. Quando a gente fala assim, você quer aceitar Jesus? Sabe o que nós estamos dando para a pessoa? Nós estamos dando para ela condições de escolha. Automaticamente nós estamos invertendo esses valores. Olha o que João fala, Jesus fala em João 15, 16. Vós não escolheste vós a mim, mas eu vos escolhi e vos nomeei para que dê fruto e o vosso fruto permaneça para sempre. Então coloca essa palavra no teu coração, ele já te escolheu. É só você agora reconhecer e aceitá-lo como salvador de sua vida. Meus irmãos, um ano, dois, três, quatro, cinco. A questão aqui é honrar e glorificar o nome de Jesus. Não vou falar com o paciente das graças, não, você imagina mais ou menos. Passei na cadeia na época das rebeliões. Não podia ver um problema que eu entrava, Jesus cortando laço, fechando sepultura. Meu irmão estava preso por causa de tráfico. Outros dois assumiram os morros. E eu tinha que chegar onde meu irmão estava. Porque a mamãe visitava eu numa semana. E na outra quinzena visitava ele. Na outra quinzena eu. Falei para ele, mandei um toque, nela fala toque, lá um bilhete. Ô Jorge, tenta transferir para cá. Aí Jorge mandava a resposta assim, Jesus te ama. Falei, mandei um toque, falei um montão de coisa, mas Jesus te ama. Será que ele entrou para a lei de crente? Irmão, depois de quase 8 anos, eu cheguei onde Jorge estava. Penitenciária de segurança máxima, Heraldino Bandeira, Bangu, Rio de Janeiro. Já cheguei na cadeia com um pensamento. Meu irmão vai fugir comigo da cadeia, e lá fora vamos dar continuação no crime. Quando eu cheguei na prisão, veio meu irmão falar comigo, de terno, gravata, cabelinho cortado, barbeadinho, todo bonitão. Falei, ô rapaz, você não era traficante? Falou, a palavra é essa, eu era. Você não é bandido? Eu era. Falei, você sabe quem sai do comando morre. E eu, como comando, a hora que vinha a ordem lá, eu tenho que te passar. Ele falou, Marco, nem você, nem o comando, nem a cadeia virada, nem o adversário pode mais tocar na minha vida, que agora está escondido em Cristo. E eu vou orar e Jesus vai te salvar. Meus irmãos, eu assinei mais de 30 tentativas de fuga. Faz as contas aí. Cada tentativa frustrada, eu ia para um lugar chamado Pau de Arara, que hoje não tem mais. Glória a Deus por isso. Ficava todo quebradinho lá, me estabeleci um pouquinho e tentava fugir. 59 anos de cadeia, mais de 40 processos. Não tinha advogado, mas acabou o dinheiro, acabou os advogados. Mas tem um advogado fiel que não te cobra nada. Pega a tua causa e fala, ei, eu não vou te dar 90%, não, 100%, você vai receber a tua vitória. Tentei fugir, aí vi o esquema, vou chamar Jorge. Toda vez que eu ia visitar o Jorge, estava Jorge de joelho. Jesus salva Marco. Jesus liberta Marco. Eu ficava escutando a oração dele. Qual é, meu irmão? Só tem eu para Jesus salvar? Você só fala o meu nome? Você só fala eu, rapaz? Falei, é porque você que eu estou dando prioridade agora. Depois eu ia salvar o restante. Falei, Jorge, eu vou fugir essa noite. Jorge falou, eu vou sair daqui pelas portas. Falei, meu irmão, você está com mais de 20 anos de cadeia. Tua mulher te abandonou, tua filha te abandonou. Você não tem advogado. Fica com esse negócio de Bíblia. Falei, então, essa Bíblia aqui é a bússola da minha vida. É ela que vai me guiar. Fui lá chamar um outro preso. Falei, rapaz, eu preciso fugir hoje. Mas tem que ser de dois. Ele falou, não, porque eu vou sair dia 15, vou sair na condicional. Eu falei, ó, faz um favor para mim. Arruma uma Bíblia. Comecei a evangelizar sem saber. Arruma uma Bíblia e vai lá para a cela do Jorge. Porque se a minha fuga dá errado, amanhã eu te ponho. Vai virar crente. Quem não quer fugir, vai virar crente. Ele saiu lá, voltou de novo o moço. Você vai fugir mesmo? Eu falei, vou, rapaz. Você só tenta, mas uma hora eu vou. Ele me deu um endereço. Ó, meu pai está desempregado. Minha mãe desempregada, estão passando por necessidade. Se você fugir, que ninguém acreditava mais, né? Que eu apanhava mais do que fugia. Leva uma cesta básica para a mamãe, depois eu te pago. Eu peguei o endereço, botei no bolso. 5 horas da manhã eu consegui fugir sozinho. Depois de 8 anos e 4 meses. Fugi, 8 horas da manhã estava na favela. Para onde eu fui? Lá para os mentirosos de novo, tomar um banho de não sei o quê. Eles falaram, olha, faz a tua primeira parada sozinho, já que você fugiu da cadeia. Os caras botaram mais respeito. Eu peguei duas armas, peguei um pouco de dinheiro na favela, falei para os moços, o que vai fazer hoje? Nós vamos sequestrar um empresário. O que está faltando? Um cativeiro. Me dá o número do telefone da favela, eu vou fazer o cativeiro e depois eu ligo. Aonde? Falei, não sei, eu vou ligar. Meio dia em ponto, vai ficar esperando na comunicação. Irmão, depois de 8 anos, não sabia nem para onde eu ia, se ia para a direita ou se ia para a esquerda. Passou um táxi, eu fiz sinal, fui ver quanto que eu tinha na carteira, estava lá. Levar uma cesta básica na casa do Hélio, rua Olavo Bilac, chácara, matão. Tem lugar melhor para fazer cativeiro? Tem não. É lá mesmo para fazer o cativeiro. Conhece, motorista? Falou, quase 3 horas de viagem. Falei, toca para lá. Quando chegou pertinho, falou, até aqui eu conheço, mas tá por aqui por perto. Paguei ele, falei, nunca me viu. Ele falou, tá bom. Fui andando, irmão, andei 1 hora por dentro das ruas de barro, um lugar só sítio. Quando eu cheguei lá, pensamento era um só, vou amarrar a mãe dele, vou amarrar o pai, as irmãs. Meio dia eu vou no orelhão, ligo para a favela e aqui vai ser o cativeiro. As mulheres colocam para cozinhar, os homens deixam amarrado no quarto. Irmãos, quando eu cheguei tinha um menino jogando bola na parede. Falei, ô menino, chama o teu pai. Meu pai saiu, foi atrás de trabalho. Chama a tua mãe, foi atrás de trabalho. Quem tá aí? Tá minha avó. Chama a tua avó. Menino, eu tô dentro da casinha. Ô vó, tem um moço te chamando lá fora. Alguém que sabe o que é casa de estuque? Casa de estuque? Feita de bambu com barro. O chão de barro. Ô vó, tem um moço lá fora te chamando. Eu já tô com a pistola na mão. Vou amarrar todo mundo, não quero nem saber de nada. O menino entrou, houve um silêncio, eu fui entrando. Saiu a vó lá de dentro, entra! Eu já estou te esperando. Irmão, as pernas começou a tremer. Eu trocava o tiro com a polícia, trocava o tiro com o bandido, morria 3, 4, eu ia pro bar mais próximo, tava tomando cerveja. Tava nem aí para nada. Mas diante de Deus, não tem valente, não tem fortaleza, não tem demônio que fica de pé, não tem comando que resista ao poder da palavra de Deus. Entra, meu filho. E nessa ocasião não tinha o tal do celular, não. Como é que ela sabia que eu ia para lá? Entra, eu estou te esperando. Eu fui entrando com a arma na mão. O menino, quando viu a arma, já ficou meio assustado, encostou lá na parede. E ela falou, tá vendo esse chão de barro? Eu tava com o meu rosto aqui no pó. Você quer ter vitória na tua vida? Coloca o teu rosto no pó, que talvez assim haja esperança. Lamentações 3:29. Deus me mostrou você chegando aqui todo acorrentado. E hoje ele falou que vai quebrar toda a maldição da tua vida. Vai lá, menino, chama a Adriana, a Fabiana e a Jaqueline. Eu olhei para ela, irmãos, ela está muito debilitada. Falei, ela não vai correr, não tem para onde ela correr, né? Eu vou ver quem é a Adriana. O menino desesperado gritando, Adriana, tem um homem com uma arma lá na casa da avó. Veio uma menina de 13 anos. Outra de 14, outra de 15. Acabou levantando assim, ó. Que o Senhor te repreenda. Que toda a potestade, toda a legião caia por terra. Irmãos, eu assinei mais de 20 homicídios. O adversário falou comigo assim, ó. Atira nelas e vai embora. Falei, volta. Elas vieram para cima de mim. Eu apertei o dedo, não saiu bala. Joguei a arma no chão. Quando eu fui puxar a outra, eu caí por cima da arma, endemoniado. O adversário ficou me jogando de um lado para o outro. Aquelas três moças ficou orando, orando. E quando elas acabaram a oração, eu estava com o joelho dobrado e com as duas mãos levantadas, aceitando esse poderoso chamado Jesus de Nazaré. Aquele que morreu, mas ao terceiro dia ressuscitou com poder e glória e está nesta manhã aqui, dizendo que ainda há uma esperança. Aleluia! A mocinha de 13 anos me pegou pela mão, a Adriana. A Fabiana saiu chutando as armas. Estava com uma bomba M19, elas estavam chutando tudo e gritando, esse aqui agora é de Jesus, vocês perderam. A Adriana me levou para dentro da casa dela, falou, Fabiana, pega a roupa do pai que eu acho que é a medida certinha. Toma-lhe um banho que nós vamos almoçar e vamos para a igreja, tem oração. Quando eu entrei de bala aquele chuveiro lá, da água natural da mina, falei, 2 horas é pouco, né? Porque aonde que eu estava, o chuveiro era assim, ó, 50 centímetros, a água vinha sem pressão, que saía de um caninho lá, você tomava aquele... meio banho lá, né? Eu lá debaixo lá da água natural, opa, vambora rapá, você não vai casar não, a gente vai para oração, bora, rápido esse banho aí. Comecei a pensar, o negócio aqui vai ser meio difícil. Saí do banho, bora almoçar. E olha, Fabiana, coloca comida. A menina abriu o armário lá, tirou um saco de farinha, A outra foi lá, pegou uma garrafa pet de água, botou uns copinhos lá. Olha, Jaqueline, pelo almoço. As panelas tudo emborcadas no fogão. Falei, esse almoço aqui tá estranho, mas bora ver de onde vai sair alguma coisa. E a menininha, Jesus, obrigado por essa mesa farta. E eu tô lá, o olho fechado tá aberto. Obrigado pela vida do nosso irmão. Não deixe faltar nada na nossa mesa. Irmão, só tinha farinha e água. Sabe o que é isso aí, irmão? Isso aí é o poder da fé. É o sobrenatural. Que sobrenatural é esse, pastor? É quando Deus falou para Moisés: Moisés, o anjo da morte vai passar no Egito. Então você pega, fala para cada família pegar um novilho de acordo com o tamanho da sua família, e corta, assa, pega o sangue do novilho, passa no umbral da porta, porque aonde tiver a marca do sangue do cordeiro, ali o anjo vai passar por cima, não vai entrar a morte ali. Quero te dizer o seguinte, que na tua casa pode estar faltando a melhor roupa, o melhor calçado, a melhor alimentação, mas nunca deixe faltar a presença de Deus na tua vida. Não deixe sair a marca do sangue de Jesus, que um dia foi derramado para te purificar, aleluia. E aquela casa estava com a marca do sangue, não tinha comida, já falei, o chão era de barro, mas tinha a marca do sangue do cordeiro. Irmão, farinha com água, gostoso? Nem de vez em quando, né? Só na prova mesmo. E a menina, glória a Deus, comendo, glória a Deus, tá bom, tá melhor do que a cadeia, tá mesmo. Vambora, rapidinho, bora dar benção à avó, que a gente vai pra oração. Que oração? Tem uma oração agora, de umas duas. Fui dar benção à avó, vambora. Mais uma hora, da casa até a igreja pegando mato. Que fé é essa? Que às vezes nós moramos do lado da igreja. Pastor, perdoa. Hoje mandando um zap, né? Pastor, perdoa, tá chovendo muito. Perdoa, tá muito sol. Mas quando ia lá pro... Sabe o que é isso aqui, né? Pro rastapé? Podia chover granito, que nós ia, não é? Carnaval é 4 dias, tomara que tenha mais 4. Então não devemos fazer corpo mole para ir para a casa do Senhor, não. Deu a tua hora, largue tudo e vá correr para os pés de Jesus. Então vamos para a oração. Falei para as mãos, deixa eu contar a minha história. Eu fugi da cadeia. O teu irmão me deu o endereço para trazer a cesta básica. Eu vim fazer a cesta básica, vim fazer um cativeiro. E agora eu sou fugitivo da cadeia. O que que eu faço? Vamos orar. Depois nós falamos contigo. Irmãos, todo dia, meia-noite, as mocinhas para oração. Dentro de casa. Bora orar, irmão. Já oramos de manhã, orar de novo agora para dormir. Até que hora? Até 1 hora da manhã. Meu Deus, e aí? Até 5 horas, a gente vai de 5 às 7. Que isso é campanha para Deus abrir as portas para papai e mamãe e continuar abençoando a nossa casa. Nós estávamos orando, irmãos. Com 15 dias, numa oração, a mocinha de 13 anos. Omar, passou no jornal que está sendo procurado pela polícia, não está? Eu falei, tô. Tá aqui escondido, né? Tô. Agora bora falar com Deus dessa causa. Abre a tua Bíblia aí. Romanos 8. Aí eu abri. Portanto, agora nenhuma condenação há para aqueles que estão em Cristo Jesus. Que não anda segundo a carne, mas segundo o Espírito. Falei, eu não entendi nada. Deus falou que você está já livre. Falei, é mesmo? É. Vai lá buscar o alvará. Falei, aonde? Lá onde você fugiu? Falei, não. Ô Marco, o primeiro sintoma de quem se converte é pagar a sua dívida. Sabia disso? Lá abandona o pecado, larga o pecado e paga a sua dívida. Deus me colocou uma fé tão grande que eu fui à porta penitenciária. Mas cheguei lá diferente, né? Que eu andava todo... Não, né? Jesus entra e muda a história. Cheguei lá na porta da cadeia. Bom dia, seu policial. Falou, bom dia. Hoje não é dia de visita não, irmão. Falei, que eu vou falar pra ele? Que eu fugi daqui tem 15 dias. Foi na marra, não foi na propina. E pra completar a minha história, foi no plantão dele. Que foi ele que fez lá o inquérito lá da fuga lá. E agora? E o homem era brabo, hein? Falei, Jesus, me dá sabedoria. Falei, o senhor está vendo aquele muro lá? E o que tem um muro? Falei, eu pulei o muro lá, tem 15, mas voltei para entregar. Agora eu sou crente. Ele, quem é você? Eu falei, eu sou o Marco Antônio Bezerro, eu era conhecido como Marco Maluco. Falou, bota a mão na cabeça. Eu falei, não. Se fosse para colocar a mão na cabeça, eu estava lá no morro esperando vocês. Jesus me resgatou, é ele que me trouxe. Então agora vocês vão me respeitar como servo de Deus. Então pode entrar. Sabe para onde você vai? Eu falei, para minha moradia, chamada isolamento, né? Já estava acostumado já, né? Irmãos, quando eu entrei na penitenciária com 1.450 presos, todos eles no campo, no pátio lá de futebol, eu era um dos cabeças da cadeia. Quando eu entrei com a Bíblia na mão, os caras começaram, ah, rapaz, virou otário? Tudo que eu falei pro Jorge. Quando a cadeia virar, eu vou te pegar. Eu falei, em mim mais ninguém pega, ninguém mais me toca, que agora eu sou de Jesus. Me botaram na cadeia, irmãos, dentro da cela com 30 presos. Os presos falaram: Deus te tira ou nós te mata. Falei: se Deus me tirar, o xadrez todo vai aceitar Jesus. Meus irmãos, com 15 dias o juiz assinou a liberdade condicional. Eu saí da prisão depois de 15 dias. Eu acredito que no nosso meio tem algum advogado ou advogada. Não existe isso pela lei, pela lógica humana. Fui condenado a 59, tirou 8 e 4 meses, fugiu, depois se entregou, saiu agora na condicional e para completar a benção, não devo mais nada. Paguei mais 2 na condicional, meus 50 anos foram arquivados e até hoje eu estou livre e agradecendo esse Deus na beleza da tua santidade. Aleluia.
1: Deus abençoe a vida dos irmãos que escutaram esse maravilhoso testemunho nesta manhã. Temos o irmão Maurício Almeida, de Santa Rosa, o irmão Darita Borda, o irmão Irineu e a irmã Evanir, que são meus irmãos, estão na escuta. Deus abençoe a irmã Denise, de Ponta Grossa, a irmã Irani, de Sede Nova, o irmão Jorge. Deus abençoe os irmãos, a irmã Noeli Família, ali em 3 de Maio. A irmã Maria Guimarães, aqui em Independência, o irmão João, Deus abençoe. A irmã Helena, também aqui de Independência. O irmão Josias, de Chiapeta, Deus abençoe. O irmão Josias, sua esposa. Deus abençoe a irmã Marlene Scherer, né? Deus abençoe a todos os irmãos que não mandaram a sua mensagem. O irmão Marcos Bajinski, ali no Paraguai, né? Temos muitos ouvintes, né? Muitos irmãos, eles não conseguem mandar a sua mensagem. Mas vamos estar fazendo uma breve oração. Você que tem aí uma dificuldade, né? Você que está passando uma luta com alguém aí, né? E você tem procurado anunciar a palavra de Deus, né? Falar que Jesus salva, né? Que Jesus é o caminho. Você pode aí continuar crendo, né? Que Jesus, ele é o dono da obra. E se ele prometeu, ele vai cumprir as suas promessas. Vamos estar orando. A irmã Maria Pereira, também aí de Santo Augusto, nos ligou. Deus abençoe. E vamos orar, então. Ó Pai, nós entregamos a Ti, Senhor, a vida dos irmãos, dos ouvintes, as nossas vidas, Pai, a minha vida eu entrego a Ti, minha família, meu lar. Meu Deus, a família dos irmãos eu entrego diante de Ti, Senhor, aqueles que têm orado e clamado por vitória, Senhor. Com problemas, muitas vezes, insolúveis nos dias que estamos vivendo. Ó Deus, é o Senhor que no passado salvou, libertou. É o Senhor que salvou para este irmão poder estar testemunhando. O Senhor libertou ele. Eu creio que o Senhor vai fazer grande obra, Pai. Eu creio que o Senhor vai manifestar o seu poder. Ajuda nós a crer, ó Pai. E clamar a Ti com fé, com insistência. Abençoe, Senhor, nesta manhã, nesse dia, as programações, e dê uma grande vitória, Pai, para cada um, em nome de Jesus. Fiquem todos na paz do Senhor e até à noite, às 20 horas, o programa Expressão da Alma.

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Nesta manhã, nós desejamos saudar a todos os ouvintes da FM Renascer com a paz de nosso Senhor e Salvador Jesus Cristo. Louvamos a Deus por essa rica e preciosa oportunidade que Ele nos tem dado. E nós queremos, para a abertura do programa Despensa de Deus, ler um versículo da palavra do Senhor já para nós, na sequência, entoarmos belos louvores de adoração a Deus, também a palavra que será ministrada. Juntamente comigo aqui está a irmã Ângela, para nós levarmos essa programação até os teus receptores. E na técnica de som também está o irmão João Júnior, para nos auxiliar, nos ajudar. E você pode mandar suas mensagens, né, sua saudação, seu pedido de oração. E na medida do possível, nós estaremos lendo os recados, orando pelos irmãos e atendendo os pedidos dos irmãos. Eclesiastes, capítulo de número 3, a palavra do Senhor, ela nos diz assim: tudo tem o seu tempo determinado, para todo propósito debaixo do céu. Nosso Deus e nosso Pai, nesta manhã nós te louvamos, Senhor, porque tudo está estabelecido pelo teu controle soberano. Pedimos graça, pedimos, Senhor, ousadia para nós, nesta hora que aqui estivermos, Senhor, levando esta programação, que o teu nome venha a ser glorificado, que o teu nome venha a ser engrandecido, que vidas venham a ser alcançadas para o teu reino e para a glória do teu nome, Pai. Se alguém estiver enfermo, ó Senhor, o Senhor já pode curar nesta manhã, porque o Senhor não está limitado a nada, Deus. E nós cremos na tua ação, no teu poder restaurador, Senhor, e confiamos que a tudo aquilo que o Senhor tem determinado, segundo o teu tempo, o teu propósito, para a glória do teu nome, Senhor, há de acontecer. Ah, Senhor, provera que o Senhor tenha estabelecido para esta manhã muitos milagres e maravilhas, Senhor, e que, para que o teu nome seja glorificado e nós venhamos nos alegrar poderosamente diante dos teus feitos. Nós nos rendemos à tua vontade, ao teu propósito, Senhor, e cremos que grandes coisas o Senhor continuará fazendo por nós, que assim como diz o salmista, grandes coisas fez o Senhor, por isso estamos alegres e continuará fazendo para a glória do teu nome, Pai, em nome de Jesus.

Você que deseja entrar em contato conosco, os telefones estão liberados para os irmãos e gostariam de entrar em contato conosco. Os telefones, o telefone argentino é o 3755-64-3636. Também os telefones brasileiros, nós temos o 9956-3916, 9956-3916, e também o 9964-8188, 9964-8188. Você que deseja entrar em contato conosco, esses são os contatos. Irmão João Júnior aí já vai preparar um louvor aí. Nós queremos oferecer esse louvor para o meu querido irmão em Cristo e amigo, presbítero Oséias Lima, sua família. Também irmão Marcos Almeida, evangelista da Casa do Senhor, toda a congregação da Bela União. Os irmãos sempre estão na escuta da programação. Irmão Marino Foster também, irmão Amaury de Matos, queridos irmãos que congregamos com eles aí. E Deus muito nos tem abençoado. Também é o pastor Isaías, a irmã Jurema, a irmã Laides, que Deus abençoe essa família. Muitos queridos irmãos, nós queremos oferecer esse louvor aí para elevo espiritual de vocês. E na sequência aí, a mãe também vai falar um pouquinho e vai mencionar os patrocinadores aí, os irmãos que nos ajudam a levar essa programação até os lares, os receptores dos irmãos. E temos, graças à semente de vocês, irmãos, muitas bênçãos já nos foram testemunhadas, coisas que nós não falamos aqui, porque a gente sempre aprendeu que é melhor deixar que as pessoas contem o que Deus faz do que a gente tá falando para não parecer que a gente está puxando algo para o nosso lado. Mas Deus é bom e Deus tem operado grandemente para a glória e louvor do nome dele. E aí, os irmãos podem entrar em contato conosco. E o irmão João Júnior aí vai rodar um louvor aí para elevo espiritual desses irmãos aí.

0: Temos aqui participação dos irmãos que estão aí participando. 12:38. Genescom Radios, estou ouvindo o programa, tá uma benção, amém, irmão Genes. Os irmãos aí de Criciúmal. Paz do Senhor, missionário Wilson de Lindolfo Color, perto de Novo Hamburgo, na escuta. Deus abençoe o nosso irmão aí, de Lindolfo Color, perto de Novo Hamburgo, na companhia também. Temos aqui irmão Jair dos Reis participando. Vamos ouvir irmão Jair.
1: Paz o Senhor. Estamos na escuta da programação, a bênção de Deus. Peço um louvor de Júlio César. O louvor é Profecia. Também peço um maná. E Deus abençoe. Sábado aí abençoado a todos. Em nome de Jesus.
2: Senhor nosso Deus. Muito obrigado, Jesus, pela sua oportunidade.
3: Graça pelo hino bonito que eu estava escutando.

Genesi, nosso abraço, nosso carinho aí para a irmã Genesi, que sempre está na escuta da programação. E agradecemos a Deus, né, que a irmã Genesi, até o dia de ontem que falei com ela, ela estava bem recuperada da sua saúde. E nós agradecemos a Deus, oremos e confiamos no Senhor, né, irmã Genesi? O Senhor é que faz a obra em cada vida e o Senhor é que nos protege, nos livra de todo mal. E a nossa confiança está em Deus, né? Por isso que a gente ora com fé e o Senhor é que faz a obra, né? Nós somos seus filhos e Ele ouve as nossas orações, nosso clamor, responde. E nós só devemos é de agradecer a Deus pela sua bondade e misericórdia. Então, vamos deixar um hino aí à escolha do irmão João Júnior para passar ali para elevo espiritual da nossa querida irmã Genesi, que Deus abençoe. Também já tem uma participação da irmã Ed. A irmã Ed diz que desde manhãzinha levantou e fez um fogo lá no seu fogão e está na audiência da Renascer, né? Escutando a Renascer aí já, todas as programações, né? Deus abençoe, irmã Ed, nosso abraço, nosso carinho para a irmã. Estamos sempre orando. E Deus vai dar vitória em tudo, né, irmã Ed? Sabemos que é somente Deus. É somente Ele em nossas vidas. E sabemos.

0: sabemos que a nossa força vem do Senhor e que Ele guarda nós. Nós sabemos que Ele guarda na nossa vida. E é tu, a nossos, os olhos do Senhor são como chamas de fogo, e eles cuidem de nós, aonde nós estivermos, o Senhor está conosco. Deus abençoe.
1: Também temos a participação da irmã Lúcia, de Tenente Portela, está na escuta da programação, e ela pede oração pelo seu filho, que Deus venha abrir uma porta para ele de emprego, que dê tudo certo para ele. E nós cremos que Deus abre porta onde não tem, né? E vamos ler um maná para a irmã que diz assim: Ele nos amou a nós e enviou o seu filho para propiciação pelos nossos pecados. 1 João 4:10. Então Deus abençoa e ela pede um lindo louvor, irmão João Júnior, com Daniel e Samuel, bate na porta para a meditação dela, e ela crê que batendo nesta porta, Jesus vai abrir uma porta de trabalho para o seu filho. Tem duas filhinhas, né? E precisa de ter o seu emprego. Deus abençoe, então, a irmã Lúcia, e nós cremos nesta porta aberta que Deus tem.

Temos a participação da irmã Inês, ali, Tenente Portela. A irmã Inês colabora com a programação e também com o projeto Renascer, né? E ela está na audiência aí da programação, diz que uma abençoada palavra, né? E ela pede dois maná. Diz assim: o maná, em paz também me deitarei, dormirei. Porque só tu, Senhor, me faz habitar em segurança. Salmo 4 e 8. Olha só que palavra gloriosa, né, irmã Inês? É somente ele, né? E a outra palavra diz: vinde a mim, todos os que estáis cansados e oprimidos, e eu vos aliviarei. Mateus 11 e 28. Abençoadas palavras do Senhor para nós, né? E a irmã Inês pede um louvor à escolha aí do irmão João Júnior, e ela está aí escutando aí em Tenente Portela, né? Deus abençoe a vida da irmã Inês também, que e seu esposo, irmão Vilardito, que nos ajudam na programação, né? Também está na escuta aí o nosso irmão Silvano, pastor Silvano, seu filho do Eto Pai, filho, estão escutando aí a programação, né? Deus abençoe, irmão Silvano, sua esposa, sua família. Também está na audiência a nossa irmã Ilone Valdon, seu esposo, estão escutando a programação. Um abraço, irmã. Obrigado pelos conselhos. Deus abençoe, minha amada.

0: Também queremos aí agradecer pela participação através do WhatsApp da rádio. Diz aqui: a paz do Senhor, irmão, o programa está uma bênção, estamos na escuta aqui no Rincão dos Vitor. É o Adelar e família, obrigado, irmão Adelar. Aonde fica esse rincão? É Rincão dos Vitor. Deus abençoe ao irmão Adelar e a sua família.
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0: Através do Facebook, Maurício Almeida, paz do Senhor, Mais Alete, estou na escuta da programação da irmã, tá uma bênção a programação. Se possível, tocar um hino com Jair Pires. É Maurício Almeida, que está aí também na companhia. Vamos ouvir um louvor, e esse louvor eu dedico para cada irmão aí que está na sintonia. Os irmãos lá do interior, lá da chácara, é aqueles que, quem sabe, já moraram aí no interior, aqueles que sentem saudade do tempo aí, que muitas das vezes aí se reunia aquele povo, aqueles irmãos a pé, a cavalo, de carroça, iam até a casa do Senhor, né, até a igreja. Vamos ouvir esse louvor. Que faz nós recordar, e você vai poder recordar aí dos tempos antigos. Que saudade é o nome desse louvor aqui.

Rincão dos Vitor, fica no interior de Giruá. Deus abençoe então os irmãos de Giruá, é do Rincão dos Vitor. Para vocês também, seu louvor.

0: glória a Deus por esse louvor que ouvimos. É, por Luiz Lamarque, que saudade. Já são 13 horas e 1 minuto. É, vamos seguindo a pedido aí da irmã Isalete, do irmão Valdir. Vamos estar seguindo aí com a programação.
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0: É, seguimos em frente. Também está aí na companhia da programação o irmão, irmão Seferino aí na companhia da programação. Deus abençoe a sua vida, a sua família.
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0: É hoje dia sábado, é, sabemos que logo mais à noite muitos irmãos têm culto, é sábado, dia de culto. É você que vai poder ir até a igreja, faça o esforço, irmão, por mais que a temperatura é aí tá um pouco frio, né? Mas não podemos olhar pro tempo, né? Porque sabemos que o frio faz parte. É você que pode chegar até uma igreja, chegue aí, cultuar, adorar o Senhor.
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0: Porque sabemos que a palavra do Senhor diz ali em Salmo é que é para nós se alegrar quando nos disserem vamos até a casa do Senhor. Será que você tem essa alegria aí com essa palavra? Dia de estar na casa do Senhor, dia de estar reunido com a igreja, glorificando a Deus, adorando a Deus, você que pode, você que tem saúde, né? É, Deus tem te dado meios para você chegar até a presença do Senhor. É, eu meditando essa semana quanto voto prometido, né, irmã Isalete? Às vezes, na hora da necessidade, é, o homem e a mulher faz tanto voto com Deus, né? Quando estava lá no deserto, lá na prova, lá na luta. Ah, mas se Deus me tirar desse deserto, eu quero fazer a obra de Deus. É, se Deus me abrir a porta, eu quero fazer a obra. E muitas das vezes, Deus, o Senhor, pela sua misericórdia, Ele tira, alcança a vitória para o homem e para a mulher. E muitas das vezes, o homem e a mulher não cumpre com Deus o que prometeu.
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0: Mas a palavra do Senhor diz que, se nós fazer voto, irmão, é para nós procurar de cumprir. Porque é melhor nós não fazer voto do que nós fazer voto e nós não cumprir com o voto que nós prometemos para Deus. E falando em voto, irmão, não é somente, quem sabe, aquele valor financeiro, não. Eu meditando, irmão, quanto voto que às vezes na hora da necessidade. Quando o homem, quando a mulher estava lá no deserto, porta fechada, lá no vale, e lá fez um voto com Deus, mas se Deus me tirar desse vale, se Deus me dá a vitória, eu quero testificar, eu quero fazer a obra de Deus. Deus te tirou do vale, te deu vitória, abriu a porta, e você tem feito, meu irmão, minha irmã, o que você prometeu para Deus, não é para o homem. Sabemos que, quem sabe, quando caminhava a pé, né, andava a pé de bicicleta. Ah, mas se Deus, no momento que Deus me dá um carro, eu quero fazer a obra de Deus. Se Deus me dá um carro, se Deus me dá um veículo, como diz, eu vou sair evangelizar, vou sair fazer a obra. Deus te deu o carro, Deus abriu a porta para você e às vezes você tem se acovardado. Ah, mas eu não vou colocar meu carro lá naquela estrada de chão, lá tem barro. Mas o que tu prometeu para Deus? Melhor não votar do que votar e não cumprir. rosto molhado. É a Bíblia, é a palavra de Deus que nos adverte, é nessa tarde. É por aí, quem sabe, quando você não tinha um meio, não tinha um carro para ir, você ia com alegria a pé, de bicicleta, é, quem sabe, é, de carroça. E você, eu dizia, não, mas quando Deus me dá isso, eu quero fazer a obra de Deus. Quero ser companheiro do pastor, quero ser companheiro do obreiro, do anciano. É, Deus abriu a porta, te deu o carro, te deu o meio. E você por aí tem faltado com aquilo que você prometeu para Deus, irmão, não é para o homem. Quem sabe aquela irmã que o seu filho, por aí seu familiar, sua filha, estava lá desenganado dos médicos e lá no hospital você fez um voto com Deus, né? Ah, se Deus tirar o meu filho daqui com vida, eu quero testificar, quero fazer a vontade de Deus, quero fazer o querer do Senhor, e por aí o Senhor te deu vitória, o Senhor deu vida para o teu filho, é o Senhor, ele intercedeu por aquilo que você colocou na presença dele, e por aí você tem faltado. Você está em falta com Deus, aquilo que você prometeu para Ele. E nesse começo de tarde, o Senhor requer de vidas, voto prometido para Deus. Porque a palavra de Deus, ela nos adverte, irmão. O Senhor não obriga ninguém a fazer voto, não. Mas se nós fizermos um voto com Deus, que nós possa procurar de cumprir com o Senhor. Porque nós sabemos que
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0: Na hora da dificuldade, na hora do deserto, na hora da angústia, é feito tanto propósito, tanto voto. Quando as portas estão fechadas, se Deus me abrir uma porta de emprego, eu quero fazer a obra de Deus. Deus abre a porta e você se retira da igreja, se afasta da presença de Deus.
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0: Essa semana nós ouvimos uma palavra e eu guardei no meu coração uma palavra que dizia que, irmão, nós sabemos que nós devemos hoje pedir confirmação quando é Deus que abre a porta ou quando não é Deus que abre a porta. Porque Deus, irmão, jamais vai abrir uma porta que vai nos afastar da sua presença. O Senhor jamais vai abrir uma porta que vai nos afastar de, quem sabe, de nós poder estar congregando, estar nos cultos, né? Ele não vai abrir algo, porque eu nunca vi, irmão, o pai que ama o filho dar algo para prejudicar o seu filho, não. Né? O pai que ama o seu filho não vai dar algo que vai atingir o seu filho, né? E assim é Deus, irmão. Ele não vai abrir, quem sabe, uma porta que vai nos afastar da sua presença, que vai, quem sabe, fazer com que amanhã depois, nós, quem sabe, venha fracassar. Porque, irmão, a Bíblia diz que o inimigo, ele vem como anjo de luz. E nós sabemos que o inimigo da nossa alma, ele vem como um sapato, irmão. Ele vem de sapato de algodão. E algo que eu dizia, irmão, que nós estamos aí vendo o que está acontecendo, e nós sabemos que a palavra de Deus, ela está se cumprindo dia após dia. E algo que nós sabemos que muitas coisas é lícito que aconteça para que a palavra de Deus se cumpra, irmão. E muitas das vezes, na hora O inimigo, irmão, ele vem de sapato de algodão, né? E uma pessoa, irmão, eu sempre digo que o crente, irmã Isaleta, a pessoa, ela nunca vai se desviar do dia para a noite, não. Eu meditando essa semana que ninguém se desvia de uma hora para outra, não, irmão. Tudo começa aos poucos. Um pouco aqui, um pouco lá, e quando vê a pessoa desanima, desiste. O que você quer falar com isso, irmão? É, hoje ninguém se desvia do dia para a noite. Ninguém se afasta da presença do dia para a noite, irmão. É aos poucos. Hoje, quem sabe, é dia de culto, eu não vou na igreja. Amanhã tem culto, eu de novo não vou na igreja. Semana que vem, mas eu vou deixar para o próximo culto, vou deixar para outra hora. E quando houver, aos pouquinhos nós vamos se afastando, vamos perdendo aquela graça, aquele temor de Deus, aquele princípio, aquele zelo pela palavra, aquele zelo pelas coisas do Senhor. Tudo começa aos poucos. Um pouco aqui, um pouco lá. Um pouco de mentirinha aqui. Um pouco de mentirinha lá. E quando vê o inimigo, irmão, ele arma um laço. E a pessoa acaba caindo, irmão, no laço do adversário. E nessa tarde, irmão, eu venho dizer para você uma mensagem de alerta para mim e para você, irmão. Vigiemos. Vigiai. Porque nós sabemos que nós estamos na reta final. Não sabemos quanto tempo ainda nós temos pela frente, irmão. Não sei quanto tempo nós teremos. Não sei se eu vou ter outra oportunidade de chegar aqui na programação.
4: Sabe o que acontece?
0: Mas hoje há uma oportunidade que o Senhor nos alcança para dizer para você: vigie. A Bíblia diz: aquele que está em pé, cuide para que não caia. E algo que, meditando eu e tu vai meditar comigo, tu medita aí, irmão. Tudo começa aos poucos.
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0: Mas eu vou orar amanhã.
4: Olha aqui,
0: amanhã não ora.
3: Eu sinto.
0: Depois da manhã também não ora. Mas eu vou deixar para orar tal dia. Hoje não lê a Bíblia, amanhã também não lê. E aos poucos vai se afastando do propósito e da presença de Deus.
4: 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Você está chorando para ele, aquele que enxuga seu pranto, Jesus. Aleluia.
0: Hoje, quem sabe, é dia de oração na igreja, mas eu vou deixar para ir outro dia na oração.
4: Sabe por quê?
0: Chega o outro dia, não vai. Porque hoje, irmão, eu não sou contra quem usa telefone, irmão, não. Mas hoje, irmão, 90%, irmã Isaleta, o telefone tem afastado os crentes da igreja atual, da oração e do propósito de Deus.
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0: porque as pessoas se distraem, às vezes passa horas e horas ali, olhando coisa. E quando vê aos poucos, o inimigo vai enganando, vai iludindo.
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0: Porque nós sabemos que um carro, o carro, irmão, não anda sem gasolina.
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0: E nós sabemos que assim é o crente, o cristão, irmão. O combustível do crente, irmão, é a oração, é a palavra, é o combustível, irmão, do cristão. Nós sabemos que é a oração, é a palavra de Deus.
5: É o contato com o céu. Dia de culto, ele está disposto a receber mais o Senhor, porque nós sabemos que nós devemos, meu irmão, cada dia procurar de nós ter depósito na presença de Deus, depósito, porque sabemos que por aí lá na frente, quem sabe lá na frente nós vamos precisar do depósito, e se nós não tiver depósito na presença de Deus, nós vamos perecer.
4: Sabe por quê?

Aproveita a oportunidade que Deus te dá. Quantas vidas que hoje, quem sabe, findaram a sua trajetória aqui no mundo. Quantas vidas que hoje não tiveram o privilégio de despertar e você teve. Quantas pessoas que estão lá no leito de enfermidade. Quantas pessoas que estão lá em cima de uma cama. Muitas das vezes o seu coração anela estar dentro de uma congregação, dentro de uma igreja. Mas devido às suas condições é impossível. E eu e você que temo perna.

0: Ele quer nessa tarde te dar graça.
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0: e lembre
1: de Deus.
0: Olha que o inimigo ele vem de sapato de algodão.
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0: E tudo começa aos poucos. Vigiemo, por isso que a Bíblia diz: vigiai e orai. Orai e vigiai.
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0: Não adianta por aí ficar 3, 4 dias fechado e não vigiar, não, irmão. É vigiar e orar. Orar e vigiar.
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2: Sabe por quê?

tá na escuta também, o irmão Valdoir, ele pede um lindo louvor. Deus abençoe, irmão Valdoir. Tá bom a palavra aí, né, que o irmão João Júnior tá trazendo, e é pura verdade, né? Devemos

0: É, João Júnior, é, não podemos brincar com as coisas de Deus, ficar firme na rocha que é Cristo. Quem está na escuta, irmã Ivanir, escutando a programação, Deus abençoe, irmã Ivanir, nosso abraço, nosso carinho para ti. Deus abençoa, irmão, irmã aí, seu esposo, sua família, todos que estão aí escutando. Um abraço, irmã Ivanir.
1: Também diz aqui, paz de Deus, irmão. Estamos escutando a irmã Joana. Deus abençoe a irmã Joana e a sua família. Quero ouvir um louvor, irmão. É, que canta André de Paula. Que é uma mensagem de alerta para mim e para você. Cuidado, é. Vamos escutar esse louvor.

Temos aqui mais participação dos irmãos que estão participando. Paz, irmãos, me chamo Stephanie, peço oração por minha família e por mim. Dia 1º, agora estarei ganhando minha bebê. Amém. Vamos estar orando, irmã Stephanie, em nome de Jesus, vai dar tudo certo. É, a audiência vai orar também por esse pedido aí. É, que venha com muita saúde aí, essa bênção no lar dos irmãos.

Agradeço a oportunidade, agradeço a irmã Isalete, irmão Valdir, por nos aí deixar o espaço para nós seguir aí, para encerrar a programação.

Aí fora tem um ditado que falam que a esperança é a última que morre. Mas eu digo que a esperança da igreja, a esperança do cristão nunca morre. Por quê? Porque a nossa esperança está em Cristo Jesus e ele vive e reina para todo sempre, é. E outra coisa, irmão, crente não tem sorte, é. Crente tem Deus. Às vezes alguns dizem assim, não foi sorte nada, foi a mão de Deus.

Deus abençoe os irmãos aí que estão ouvindo lá no presídio. Sabemos que dentro dos presídios, tanto no Brasil, os irmãos também aí da cárcere estão ouvindo a programação aí, os louvor. Muitos votos, muitos propósitos na presença de Deus. Lá nos hospitais também. Sabemos que os hospitais aí, quanta necessidade. E às vezes aí, hoje escutando a irmã Ângela e o irmão Maico dizendo que muitas das vezes, nós temos motivo para agradecer a Deus, Temos vida, temos fôlego de vida, temos o que se alimentar, conseguimos se alimentar, Enquanto quantas vidas que estão lá dentro de um leito, às vezes respirando só por aparelho, Às vezes nem se alimentar não consegue, e você pode. Então, irmão, agradeça mais e reclame menos, Quando você pensar em reclamar, você pensa em agradecer a Deus. Seja grato a Deus. Nós sabemos que nós no Brasil, irmão, hoje de manhã eu falava com o irmão e eu dizia para o irmão que nós no Brasil, irmão, às vezes os brasileiros, não é que a gente queira, irmão, como diz, defender outras nações, não, irmão. Mas algo que eu meditando, irmão, às vezes os brasileiros, irmã Isalete, a maioria, não vou dizer todos, mas a grande maioria, irmão, dos brasileiros hoje, das pessoas, eles choram de barriga cheia. Reclama do governo, às vezes com 3, 4 autos dentro da garagem, Às vezes reclama disso, reclama daquilo, conselheiro abençoado, prosperado, Eu tava meditando aí que nós podemos agradecer a Deus, irmão. Porque ainda temos a oportunidade, temos ainda, o Senhor tem provido para nós aí o mantimento, podemos dizer, E quantos que às vezes Deus tem dado, Deus tem abençoado, com carro, com chácara, com animal, Às vezes tá lá com o celeiro que não tem mais lugar para colocar, E às vezes aí reclama do governo, reclama disso, reclama daquilo. Seja grato a Deus, meu irmão, seja grato a Deus, minha irmã. Por aí hoje muitos reclamam do preço, do combustível, mas até hoje, se Deus tem te dado condição para você colocar gasolina, agradeça a Deus. Desde dos irmãos, dos interior da chácara, Por aí, às vezes, muitos aí do interior estão preocupados, nervoso com o preço que tá as coisas. Mas eu sei que em meio disso você pode ainda agradecer a Deus. Porque Deus tem cuidado de ti e da tua família.

0: devo, cheio de fé e do poder, fazia prodígios e grandes sinais entre o povo. E levantando-se alguns que eram da sinagoga chamada dos libertos e de Cireneus e dos alexandrinos e dos que eram da Sicília e da Ásia, disputavam com Estevão. Então, e não podiam resistir à sabedoria, ao espírito com que falava. Então subornaram os homens para que dissessem ouvir-lhe proferir palavras de blasfêmias contra Moisés e contra Deus. E incitaram o povo e os anciões e os escribas, investindo com ele, o arrebataram e o levaram ao conselho. Apresentaram falsas testemunhas que diziam: este homem não cessa de proferir palavras de blasfema contra este santo lugar e a lei. Porque nós lhe ouvimos dizer que esse Jesus Nazareno há de ressuscitar este lugar e mudar os costumes que Moisés nos deu. Então todos os que estavam assentados no conselho, fitando os olhos nele, viram o seu rosto como o rosto de um anjo. E disse o sumo sacerdote: porventura é isto assim? E ele lhe disse: varões, irmãos, pais, ouvi, o Deus da glória apareceu a Abraão, nosso pai, estando na Mesopotâmia, antes de habitar em Arã. Com esta passagem bíblica, que encontramos em Atos dos Apóstolos, capítulo 6, quero cumprimentar todos os ouvintes da Rádio Renascer com a paz do Senhor Jesus. Também já quero saudar o irmão João Júnior, que está hoje nos trabalhos técnicos. Deus ia abençoar a tua vida numa forma muito, muito especial nesse dia. Também da tua família, do teu ministério. Deus venha te abençoar. Também nesta tarde está juntamente aqui comigo minha esposa Lore, também que vai ter oportunidade, que vai nos trazer algo também da parte de Deus, ou passar um anúncio, algo, aleluia, que o Senhor alcançar. E também nesta tarde também está aqui minha filha Sara, também que vai ajudar no louvor e na palavra, tudo que Deus alcançar e ela possa desempenhar um bom papel nesta tarde. Também nesta tarde nós temos um convidado especial. Nós convidamos o pastor Dalberto para estar juntamente conosco e também participar dessa programação. Vai também nos trazer uma palavra, aleluia, algo muito especial nesta tarde. Então, esta tarde é uma tarde onde Deus vai continuar falando. Assim como nós ouvimos que ele já estava falando, aleluia, lá através do irmão João, lá na emissora, aleluia, nos estúdios, aleluia, ele estava falando, e eu creio que não vai ser diferente. Ele vai continuar falando, usando a luz nossos, a luz vaso, como também a luz ele vem usado, aleluia, aquele que já estava transmitindo a palavra. O Senhor, ele é aquele que é o, aleluia, o dono, aleluia, da obra. Então ele vai continuar abençoando, usando, aleluia, aquele qual, aleluia, está sempre com a palavra. Deus é muito maravilhoso. Então, nesta tarde, também quero saudar os ouvintes que temos, que sabemos, temos muitos ouvintes fiéis, que sempre estão sintonizados conosco. Então, Jesus, venha vos abençoar nesta tarde, em continuação. A palavra que vamos ouvir, o louvor que vamos ouvir, ele vai servir para elevo das vossas vidas. Ele vai edificar-nos espiritualmente nesta tarde. Já quero passar nesta tarde também os anúncios da nossa igreja, que nós congregamos na Igreja Missionária Primitiva de Senador Salgado Filho, aleluia, e que está a cargo do pastor Valmir de Oliveira, que eu creio nesta tarde também está à luz da audiência. Deus venha te abençoar, pastor, de forma especial também da missionária Claudete. Deus abençoe esse lar, esta família, os filhos, aleluia, os pais, todos sejam abençoados, todo remanescente, aleluia, desta família seja abençoado da parte do Senhor. Aleluia, já queremos passar o anúncio aqui de Cena do Sagrado Filho, nossa igreja missionária primitiva. Nós temos nesta noite, vamos ter culto, aleluia, com início às 19h30. E você queira estar conosco, de coração está convidado para estar juntamente conosco. E na quarta-feira, amém, vamos ter estudo da palavra de Deus. Aleluia, também 19h30. Você também está convidado para estar juntamente conosco para ouvir o que, que o Senhor está falando em nosso meio. Aleluia, glória seja dada ao nome do Senhor. E você está convidado para estar juntamente conosco. E nesta tarde, aleluia, para início desta programação, aleluia, nós queremos orar com você que está lá do outro lado. Você que tem um propósito feito, a luz de orar juntamente conosco neste dia, nesta tarde, e Deus entrar em providência, creia, o Senhor vai mudar a tua situação nesta tarde. A luz, nós vamos orar, a luz, vamos expor, a luz, adiante do Senhor, a tua vida. E nós vamos crer aqui, você também crê, você fica ligado, aleluia, e crendo, aleluia, que o Senhor vai entrar em providência. Oramos ao Senhor nesta tarde. Querido Deus e Pai, chego na tua presença, Senhor. Apresento esta vida, este ouvinte nesta tarde, esta vida, esta alma que ora juntamente conosco, Pai. Essa vida, Pai, que tem um propósito diante de Ti, feito neste dia. Aleluia, que o Senhor vai ouvir esta oração e que você, o Senhor vai entrar em providência, eu creio. A luz através de Jesus, o Senhor vai mudar esta vida. Através do Espírito Santo, o Senhor vai entrar em providência, esta alma, aleluia, vai ser transformada. Eu creio que o Senhor vai fazer grandes coisas. Eu creio que esta vida vai contar, aleluia, o testemunho e a vitória, no nome do Senhor Jesus de Deus, aleluia, amém e amém. Aleluia, glória seja dada no nome do Senhor. Nesta tarde vamos ouvir o primeiro louvor, aleluia, também o irmão vai passar os contatos lá, quem queira participar com a programação Missão Divina, então está com toda a liberdade, aleluia, o irmão vai passar os contatos, e depois já o irmão vai passar o segundo áudio, o qual o pastor Dalberto, aleluia, vai nos trazer uma poderosa palavra do Senhor nesta tarde.
1: Também quero saudar todos os ouvintes, todos os irmãos, com a paz do Senhor. Motivo de grande alegria e agradeço a Deus por esta rica e abençoada oportunidade que o Senhor nos concedeu de mais uma vez estarmos aqui nesta tarde de sábado para apresentar mais um programa fazendo a obra do Senhor, compreendido, ide do Senhor Jesus Cristo. Agradeço a você, meu irmão ouvinte, que está na escuta dessa programação, que está com seu celular, com seu rádio sintonizado para ouvir a palavra, os louvores que possam servir para seu elevo espiritual. E nós sabemos que os louvores são mensagens cantadas e adoração a Deus. E eu quero estar louvando ao Senhor com louvor que tem a base bíblica do Evangelho de Mateus, capítulo 25, do versículo 1 ao 13. Esse louvor que eu estarei cantando tem base bíblica desta palavra bendita do Senhor, que é a maravilhosa, que o Jesus nos deixou um grande exemplo, dizendo que é para vigiar, porque não sabeis o dia e nem a hora. Então, precisamos estar sempre preparados, orando, vigiando e se santificando para que possamos subir com Ele naquele dia, para que Ele não nos encontre desapercebidos, dormindo, distraído com as coisas deste mundo, porque triste será. Então hoje é a oportunidade de nós colocarmos 100% em sua presença. Estamos preparados.

A paz do Senhor, irmão Rude, sua esposa, sua filha desta programação, Missão Divina. É com alegria, né, que viemos através desta programação, uma saudação aqui para os irmãos, para os ouvintes que estão, né, ouvindo a programação dos irmãos aí. É uma alegria nós poder participar para falar um pouquinho daquilo que Deus tem nos dado, nos alcançado através da sua palavra, né? É com alegria. Então eu quero ler uma palavra que fica no livro de João, no capítulo 4 e no verso 24, que nos diz assim: Deus é Espírito, e importa que os que o adorem em espírito e em verdade. Então possamos olhar para esta palavra que está dizendo que Deus é Espírito, né? E que nós devemos adorar a Deus, né? De coração. Adorar a Deus em espírito, né? E em verdade. Não adianta nós se enganarmos a nós mesmos. Não adianta nós ficarmos em cima do muro. Não adianta, né, meus amados irmãos, nós pensarmos que estamos adorando a Deus, mas fazendo as coisas erradas. Fora da palavra, longe do Espírito Santo, mas Jesus tudo vê. Ele sabe do nosso levantar, o nosso deitar, ele conhece o nosso dia a dia, né, amados irmãos. É por isso que ele tem falado nesta palavra, né, que devemos adorar a ele em espírito e em verdade, né? Temos que adorar a ele de coração, fazer com alegria, né? Aleluia, o que ele tem mandado nós fazer. Porque quando nós precisamos, Jesus está pronto para nos socorrer, Jesus está pronto para nos ajudar, está pronto para nos abraçar, né, meus irmãos? Aleluia. Então nós temos que fazer com alegria, louvar o nome do Senhor com alegria, exaltar o nome do Senhor com alegria, porque os tempos que nós temos indo hoje são poucos os que querem fazer a vontade do Senhor. O tempo que nós temos indo são poucos os que adoram ao Senhor Jesus Cristo em espírito e em verdade, né? Muitos estão brincando com o Senhor. Muitos querem brincar com Deus. Eu só vou adorar a Deus de coração se Deus me dar tal coisa. Negociar com o Senhor. Se Deus me dar tanto em dinheiro, se Deus me dar uma casa nova, um carro novo, então eu vou louvar o nome dele. Eu vou pregar, eu vou orar, eu vou ser um crente. Não. Jesus requer que nós adoremos Ele em espírito e em verdade. Jesus o quer que nós adoremos a Ele de coração, sem negociar com o Senhor, porque o Senhor não negocia com ninguém. Ele é Deus, Ele é Rei, Ele é o Senhor dos senhores. É Ele que nós devemos adorar, é o dono da nossa vida, né, amados irmãos? Quando nós mais necessitamos, nós clamamos por Ele. E Ele sempre está ao nosso lado. Ele sempre está pronto para nos dar a sua resposta. Aleluia. Quando nós precisamos do Senhor, Ele está de braços abertos, dizendo: meu filho, eu estou aqui. Minha filha, eu estou aqui. Basta tu me adorar, basta tu me exaltar, basta tu engrandecer o meu nome. Eu estou te ouvindo, eu estou te contemplando. Eu estou vendo a tua necessidade, eu estou vendo a tua dor, o teu problema eu conheço. Então, amados irmãos, é isso que o Senhor requer de mim e de você, que nós adoremos Ele em espírito e em verdade, como esta palavra tem falado, porque Ele é espírito, mas Ele está sempre conosco, amada igreja. Muitas vezes tem muitas pessoas que acham que engana Deus, nós nunca vamos enganar a Deus. Deus
Aleluia, é poderoso para todas as coisas. Muitas vezes somos nós que se enganamos a nós mesmos. Quando nós colocamos em nosso coração, ah, mas eu vou fazer tal coisa, porque o irmão não está vendo, a irmã não está vendo, o pastor não está vendo, mas Deus está vendo. Eu vou falar tal coisa, porque os irmãos não estão ouvindo, mas Deus está ouvindo. O Espírito Santo tudo vê e tudo ouve. É por isso que Jesus requer que nós adoremos o nome dele em espírito e em verdade. Como diz essa palavra, importa que os que adoram o adorem em espírito e em verdade. Ele está dizendo aqueles que me adoram, aqueles que dizem que louvam o meu nome, aqueles que dizem que exaltam o meu nome, que vem exaltar o nome do Senhor em espírito e em verdade. Meu irmão, minha irmã, não basta nós fazer bonito, não adianta nós pregar bonito, não adianta nós cantar bonito, não adianta nós falar bonito, não adianta nós ter uma teologia, nós ter um estudo bíblico. Ah, mas eu tenho um estudo bíblico, eu conheço a Bíblia de capa a capa. Mas nós não adoremos a Jesus em espírito e em verdade, somente da boca para fora, somente para nos mostrar que somos sábios, somente para nos mostrar, aleluia, que temos entendimento, que temos estudo, que temos uma teologia. Jesus não quer saber disso, a ponto dele falar que a letra mata. Mas quem nos purifica é o Espírito Santo. Amados ouvintes, a cada um eu quero dizer, adora a Deus em espírito e em verdade, para que o Senhor Jesus Cristo possa ouvir o teu clamor, para que o Senhor Jesus Cristo possa não apenas te chamar de amigo, mas de filho também, aleluia. Quantos, quantos nesta terra que estão brincando com o Senhor? Estão brincando com a palavra, posso assim dizer, levando a palavra do Senhor relaxadamente, aleluia. Mas o Senhor tudo vê, amada igreja. O fim está chegando, aleluia. O tempo da igreja se encontrar com o Senhor está chegando, o tempo da noiva encontrar o

está lutando, você está com um problema, você está passando por uma prova. Aleluia, exalta o nome do Senhor por isso, exalta o nome do Senhor por você ser provado, porque você vai ser aprovado diante dele. Aleluia, não murmure, aleluia, não abra a tua boca para falar o que não deve falar, aleluia, porque o Senhor está ouvindo, o Espírito Santo está te contemplando nesta terra, o Senhor sabe o que tu passa. O Senhor sabe o que tu precisa. Ele disse, olhai os passarinhos, eles não plantam, mas eu os alimento. Aleluia, muito mais valor tem você, homem, do que um passarinho, aleluia. Então nós possamos ver, amados ouvintes, amados irmãos, que o Senhor, Ele nos valoriza, aleluia. Nós que muitas vezes desvalorizamos o Senhor Jesus Cristo, aleluia, a humanidade troca o Senhor por nada. Porque se nós trocarmos, aleluia, a palavra do Senhor, nós trocarmos o Senhor por algo desta terra, nós temos trocando Ele por nada. Aleluia, o Senhor é dono de tudo, o Senhor é o dono da salvação, aleluia, é somente o Senhor quem tem poder para nos salvar, é somente Ele, amado irmão, amada irmã, que tem poder, aleluia, para transformar o homem e a mulher, aleluia. Muitos dizem, ah, mas eu não sou crente porque eu não quero, eu não vou na igreja porque eu não quero, quando eu quero eu vou, não, não é assim não. Jesus Cristo disse, o cair é do homem, aleluia, mas o levantar é de Deus. Muitas vezes você quer levantar, mas é Deus que te dá força para te levantar. É por isso que tu tem que servir a Ele em espírito e em verdade, como Ele está falando na sua palavra. A palavra do Senhor, ela fala todo dia comigo e contigo. A palavra do Senhor é o mapa que nos leva para a glória do Senhor Jesus Cristo. A palavra do Senhor é o alimento para a nossa alma, é o fortalecimento para o nosso espírito. Aleluia, aleluia. O Senhor tem poder para todas as coisas. Ele disse, pede aquilo que tu pedir, aleluia, ao meu Pai, em meu nome será dado, será alcançado. Mas nós temos que pedir com fé. É isso que o Senhor requer, meu irmão, minha irmã. Muitas vezes nós pedimos algo ao Senhor, aleluia, e não vem a resposta. Nós já saímos murmurando, reclamando. A nossa ingratidão é muito grande diante do Senhor. Nós queremos que o Senhor, aleluia, já alcança na hora que nós temos pedindo. E muitas das vezes o Senhor pede algo para nós e nós não alcançamos. Tampouco Ele pede para nós e nós não alcançamos. Ele pede obediência. Meu filho, minha filha, me obedeça. Guarda a minha palavra. Se santifica, te purifica. Aleluia. Busca a minha presença. Muitas vezes nós achamos tão ruim, tão pesado. Ah, mas tem que estar buscando, tem que estar orando. Tem que estar sempre servindo a Deus. Aleluia, aleluia. É desta forma, é desta maneira que nós temos que estar 24 horas na presença do Senhor Jesus Cristo. Muitas vezes o ser humano acha isso demais. É demais, é há muito tempo estar, aleluia, sempre orando, sempre lendo a Bíblia, sempre buscando ao Senhor. É assim que nós devemos estar, buscando ao Senhor, adorando ao Senhor, exaltando o Seu nome 24 horas nesta terra, porque o inimigo da nossa alma, ele não para, ele não descansa, ele quer ver, aleluia, aqueles que adorem o Espírito em verdade, sempre, aleluia, machucado. Ele quer ver aqueles que adoram a Deus de cabisbaixa, aborrecido, entristecido. É por isso que Ele se levanta, colocando tranqueira, barreira no caminho daquele que quer fazer a vontade do Senhor. Mas eu te digo, meu irmão, clama o nome do Senhor. Clama o nome do teu Deus, clama o nome de Jesus Cristo e toda barreira cairá por terra. Toda barreira vai cair, porque o inimigo não tem poder. Jesus disse, eu venci o mundo.

vós também vencereis. Como nós vamos vencer? Você pode dizer, mas ele era Deus, ele tinha poder, aleluia, mas nós servimos a este Deus, nós temos poder diante dele também, porque ele nos tem dado poder para pisar na cabeça da serpente. Nós temos que buscar o nome do Senhor, nós temos que engrandecer o nome dele, então tudo ele fará por nós, meu irmão, minha irmã. Quem sabe você está nesse momento, aleluia, passando por alguma luta, por alguma aflição, mas você está murmurando, mas você está criticando a Deus, aleluia, você está olhando para o lado. Não, eu te digo, neste momento, olha para Jesus. Olha para cima, da onde vem o teu socorro. O teu socorro vem de Jesus Cristo, mas basta você crer, basta você confiar, basta você acreditar, aleluia. E o Senhor vai solucionar o teu problema. O Senhor vai solucionar, aleluia, vai resolver a tua causa, mas tu tem que crer nele. Tu tem que acreditar, confiar, tu tem que ter fé no Senhor, que Ele, aleluia, vai solucionar o teu problema, porque sem fé é impossível nós agradar a Deus. Nós temos que buscar ao Senhor em espírito e em verdade, temos que adorar o nome do Senhor com alegria, exaltar o nome do Senhor com alegria, mostrar ao inimigo da nossa alma que o Senhor Jesus Cristo sempre está conosco, aleluia. Mostrar, aleluia, Satanás, aleluia, que o nosso Deus é maior, o nosso Deus é poderoso, o nosso Deus derruba o gigante, aleluia. Provar, aleluia, que o nosso Deus, ele tem poder para todas as coisas, ele é o Deus do impossível, aquilo que é impossível para ti, meu irmão, minha irmã. Para Deus é possível, aleluia. Para Deus não é nada, quem sabe você pode dizer, mas irmão, tu não está passando a luta que eu estou passando. Eu posso não estar passando, aleluia, a luta que você está passando, mas eu creio em Jesus Cristo. Crê você também, aleluia. Adora em espírito, em verdade. Em vez de você murmurar, louva o nome do Senhor. Engrandeça o nome do Senhor Jesus, aleluia. Em vez de você, aleluia, criticar, em vez de você falar algo que não deveria falar, aleluia, para aborrecer o Espírito Santo, para aborrecer Jesus, louva o nome dele. Na hora da luta, na hora da dor, na hora da dificuldade, louva o nome dele, mostra para o inimigo da tua alma que o teu Jesus é poderoso, que aquele que foi na cruz do Calvário, aleluia, derramou sangue pela humanidade, é poderoso, aleluia. Prova para o mundo que o Jesus que tu serve tem poder para operar no impossível, aleluia. Todo aquele que buscar o nome do Senhor, aleluia, Espírito em verdade, o Senhor está pronto para abençoar, o Senhor está pronto para alcançar o que pede, aleluia. Ele disse: aquele que bater na porta, a porta vai se abrir, aquele que me buscar vai me encontrar, aleluia. Então basta nós bater na porta, mas nós temos que bater com fé, meu irmão, minha irmã. Nós temos que bater com confiança que a porta vai se abrir, aleluia. Nós temos que buscar o Senhor com confiança que vamos encontrar Jesus Cristo, aleluia. Muitas vezes nós não recebemos porque não temos fé, a dúvida. Quantas pessoas têm muita dúvida? Será que o Senhor vai me ouvir? Será que Jesus vai me responder? Aleluia! Jesus não é Jesus do será. Ele responde. Basta você crer, basta você acreditar, basta você depositar tua confiança sobre ele e você verá ele operando, você verá ele te abençoando, ele solucionando, ele repreendendo a enfermidade, ele repreendendo as dores, ele abrindo as portas, aleluia, ele suprindo as necessidades, tanto as necessidades espiritual da tua vida, como as necessidades material e financeira. Ele é o Deus que pode tudo, mas temos que crer, temos que confiar, temos que acreditar no Senhor, aleluia. Muitas vezes a pessoa está lutando, aleluia, está passando por luta, por problemas,
mas não consegue acreditar que o Senhor tem a solução, não consegue ter aquela fé. Muitas vezes vai na igreja, a palavra está falando, aleluia. Jesus está usando o vaso para falar através da palavra, aleluia. Mas aquela pessoa está com o coração endurecido, está em cima do muro, está na dúvida. Ah, mas será que o irmão vai orar por mim e vai solucionar o problema? Uma coisa eu te digo: o irmão não vai solucionar o problema, mas Jesus vai, porque é Jesus que soluciona. O irmão é apenas um vaso, é apenas uma ferramenta usado pelo Senhor Jesus Cristo, mas Jesus, ele vai solucionar. A tua fé vai mover as mãos do Senhor. A tua fé vai alcançar, aleluia, o que tu está pedindo, mas tu tem que ter fé. Tu tem que ter confiança no Senhor. Tu tem que depositar esta confiança no Senhor. Aleluia, aleluia. Oh, glória a Deus. Aleluia. Alcança, aleluia, pela tua fé aquilo que você está pedindo, meu irmão, minha irmã. Aleluia, se você está enfermo, ele é o médico dos médicos, aleluia. Ele é o remédio para curar a tua alma, para curar a tua carne. Mas você tem que acreditar, tem que confiar, tem que ter fé no Senhor, e ele vai solucionar, ele vai curar, ele vai resolver a tua causa, aleluia. Mas você tem que ter fé nele, tem que buscar ele, como a palavra está falando. Importa que adoram, aleluia, em espírito e em verdade. Muitos adoram o Senhor da boca para fora. Não adianta, aleluia, nós dizer que somos cristãos, não adianta nós dizer que buscamos ao Senhor somente de lábio, porque o Senhor conhece o nosso coração, o Senhor conhece, aleluia, a nossa vida, ele ouve o pensamento do nosso coração, aleluia. Nós temos que depositar uma confiança firme no Senhor, aleluia. Nós temos que marchar firme diante do Senhor, uma marcha firme, uma marcha confiante, aleluia, para que o Senhor possa nos responder, para que o Senhor possa, aleluia, alcançar aquilo que nós estamos pedindo, aleluia. Então nós temos que buscar a presença do Senhor. Este programa, aleluia, fala sobre fé, aleluia, só fala sobre confiança, aleluia. Buscamos a fé, buscamos a confiança, se preparamos diante do Senhor, porque logo, logo, a última trombeta vai soar. Aleluia, e o Senhor está dando tempo para a humanidade, o Senhor está dando tempo para que o povo se prepare, para que aqueles que dizem que são cristãos se preparem cada vez mais, para que a sua igreja se limpe cada vez mais, para que o seu povo busque a Ele cada vez mais, aleluia. O tempo está findando, logo a trombeta vai soar, logo Jesus vai vir buscar os seus escolhidos, aleluia, meu irmão, minha irmã. Muitas das vezes o Espírito Santo nos pergunta: você é escolhido? Você tem certeza na tua salvação? Aleluia, nós possamos dizer: sim, eu tenho certeza. Então me busque mais, então te prepare mais, então te limpe mais, então te purifique mais, te santifica mais, tenha mais confiança em mim, assim diz o Senhor Jesus. Todo aquele que busca o Senhor em espírito e em verdade, aleluia, ele tem certeza na sua salvação. Nós estamos se preparando para um dia deixar esse mundo de dor e de sofrimento. Nós estamos se preparando, aleluia, para deixar esta terra de angústia, meu irmão, minha irmã. Busque mais ao Senhor. Você que está, aleluia, em cima do muro, você que está, aleluia, na dúvida se serve ou não serve, eu te digo: sirva ao Senhor em espírito e em verdade, e o Senhor vai solucionar a tua causa. O Senhor vai resolver o teu problema, aleluia. Mas não somente lembra do Senhor quando você precisa.
quantos que só lembram do Senhor quando precisam, só lembram do Senhor quando estão em cima de uma cama, só lembram do Senhor quando estão enfermos, não. Lembra do Senhor todo dia, todo minuto, todo segundo da tua vida. Lembra que nos céus tem alguém te olhando, tem alguém te observando, tem alguém, aleluia, chamando pelo teu nome, aleluia, aleluia. Busca Ele em espírito, em verdade. Esse alguém que te observa, esse alguém que te chama, esse alguém que está te olhando, o nome dele é Jesus Cristo, aleluia. É somente Ele quem tem poder para te salvar, meu irmão, minha irmã. É somente Ele que tem poder para te levar para a glória. É por isso que Ele disse: vou preparar lugar para onde eu estiver, estejais vós também, aleluia. Que alegria, meu irmão, minha irmã. Que maravilha será nós chegar na cidade que o Senhor foi preparar, aleluia. Aonde as ruas são de ouro, os muros de cristais, aleluia. Tu já imaginou, tu já parou para pensar numa cidade assim, aleluia, que não tem como o nosso pensamento, a nossa imaginação alcançar, imaginar um lugar assim? É somente com Jesus, aleluia. Um lugar aonde, aleluia, a dor não habita, a tristeza não habita, aonde é só paz, alegria e felicidade, porque nós vamos estar junto com o nosso Salvador Jesus Cristo, aleluia. Meu irmão, minha irmã, eu te digo mais uma vez: adore o Senhor em espírito e em verdade, busca Ele de coração, porque Ele tem prazer, aleluia, em te abençoar, Ele tem prazer em solucionar o teu problema, Ele tem prazer em alcançar aquilo que você está pedindo, mas Ele precisa ouvir a tua voz. Ele precisa ouvir o teu clamor, Ele precisa ouvir você clamando, você buscando em espírito e em verdade, você adorando a Ele de coração, louvando a Ele de coração, aleluia, para que Ele possa responder o teu clamor, aleluia, para que Ele possa olhar para você, aleluia, e responder a tua oração, responder o teu pedido, aleluia, aquilo que você está buscando, busca com fé, busca com confiança, para que o Senhor possa responder, meu irmão, minha irmã, aleluia. Se até aqui você não pôde se afirmar diante do Senhor, quem sabe até aqui você não pôde ter aquela fé confiante, aquela fé viva diante do Senhor, peça misericórdia a Ele, diga: Senhor, me ajuda. Senhor, me socorre, Senhor, me dá força para que eu venha ser um cristão verdadeiro, para que eu venha ser uma cristã verdadeira, para que eu venha ser um homem, uma mulher verdadeira diante do Senhor, para que eu não venha somente te buscar de lábio, mas que eu venha te buscar em espírito e em verdade, aleluia. É isso que o Senhor quer de mim e de você, meu irmão, minha irmã, que nós o adoramos em espírito. Em verdade, que nós buscamos o Senhor com alegria, é maravilhoso, aleluia. Quando nós possamos buscar o Senhor e sentir a Sua presença, e sentir a Sua glória, sentir, aleluia, o Seu Espírito sobre nós, aleluia, é maravilhoso. A nossa carne não resiste ao poder de Deus, aleluia, mas a nossa alma salta de alegria. Ora, basturiandaramá. Suricandarás, oh, aleluia, aleluia. Eu te digo, meu irmão, minha irmã, meu amado ouvinte, aleluia. Adore o Senhor, busca o Senhor. Está chegando a última hora. A igreja está dando os últimos passos nesta terra, porque logo, logo vai sair um povo desta terra, aleluia, e vai morar com Deus, aleluia, aleluia. Então, esta palavra que diz: o que importa, aleluia, é o que adoram em espírito e em verdade. Adore o Senhor em espírito e em verdade, aleluia. São estas palavras que eu tenho a falar, aleluia. Peço que os ouvintes, aos irmãos, aleluia, que orem por nós para que nós possamos sempre estar adorando, estar exaltando e falando da palavra do Senhor Jesus Cristo. Assim eu agradeço em nome de Jesus. Amém.
e amém, Jesus.

Agradecemos essa maravilhosa palavra que o pastor Dalberto nos trouxe. Aleluia, uma palavra poderosa nesta tarde. Somos agradecidos pelo servo do Senhor, a luz pelo que ele fez, a luz desta programação. E você, aleluia, prestou atenção na palavra. Aleluia, aquilo qual o Senhor vem falado nesta tarde. Aleluia, e que você possa ter recebido uma porção da parte do Senhor neste dia já. Aleluia. Então, aleluia, que o Senhor possa fazer obras, aleluia, na tua vida e na tua alma em continuação. Então, somos agradecidos, aleluia, pelo irmão e pela também aquilo qual o servo do Senhor, eu creio que vai ter muitas oportunidades ainda para trazer a palavra do Senhor. A luz muitas vezes também já estava aqui em nossa casa, irmão. Creio que muitas vezes ainda vai estar, aleluia, para trazer a palavra do Senhor nos cultos. Aleluia, que temos aqui em nossa casa. Então, somos agradecidos e Deus venha retribuir o servo do Senhor. Vamos em continuação nesta tarde, vamos ouvir o próximo louvor. E depois já desse louvor, já vamos ouvir uma palavra, algo da minha esposa que vai estar, a Luiz, com a sua participação nesta tarde.

também ter minha participação. Eu quero saudar todos os ouvintes com a doce paz do Senhor Jesus, os ouvintes, programadores desta rádio também que já nos antecederam. E somos agradecidos por esse dia também. Quem sabe tem um ouvinte que está escutando hoje pela primeira vez, que o Senhor te abençoe grandemente a tua vida, a tua família. Eu também quero ali passar algumas homenagens de aniversariantes. Dia 23, no dia de hoje, está aniversariando meu sobrinho Cristiano Pudel. Ele reside lá em Nova Santa Rosa, Paraná. Então, Cristiano recebe a nossa homenagem da nossa família. Que Deus te abençoe grandemente a tua vida, também a vida da tua esposa, Jocelaine, também os dois filhinhos que o Senhor vos concedeu, o Gustavo e o Matias. Então, recebe essa homenagem do programa Missão Divina. Também no dia de amanhã, no dia 24 de maio, estará aniversariando a minha sobrinha Marisa Pudel Kalichmann. Então, Marisa, recebe a homenagem do teu papai, o Vendelino, da tua mãe, da Lira, do teu tio Geraldo, do sobrinho Valdemar e da Denise. E também creio que o teu esposo Sérgio e a pequena Tereza Vitória também estão se associando a essa homenagem. Todos os familiares Pudel estão te abraçando por essa data, pelo teu aniversário. Que Deus te abençoe com tua família e que te dê muitos anos de vida e que o Senhor possa estar te concedendo muitas vitórias na tua caminhada. Também no dia 26 de maio, a cunhada Eunice Andrijeski, que estará aniversariando. E no mesmo dia, dia 26, a sua filha Camila, que também está aniversariando no mesmo dia. Então, recebe a homenagem da nossa família e dos familiares. Desejamos as mais ricas bênçãos do Senhor para a tua vida e que essa data se repita por muitas e muitas vezes. Que o Senhor te abençoe grande e poderosamente. Então, também no dia 29 de maio estará aniversariando a missionária Claudete, a esposa do pastor Valmir. Então, nós homenageamos a irmã e desejamos as mais ricas bênçãos do Senhor Jesus em todas as áreas da tua vida, em todas as batalhas que o Senhor

possa te conceder grandes e maravilhosas bênçãos e vitórias. Eu creio que a igreja também se associa nesta homenagem e te abraço por essa data que vai, que a irmã vai completar mais um ano de vida no dia 29 de maio, isso é na sexta-feira. Então, temos mais uma homenagem para um casal que no dia 26 de maio também vai completar 25 anos de casado, bodas de prata. Isso é a Simone e o Arsenil Polanizek. Que Deus abençoe esse casal, isso é o desejo do nosso coração, juntamente com as duas filhas que o Senhor vos deu, a Larissa e a Letícia. Que o Senhor abençoe esse casamento até o fim dos dias, sobre essa face desta terra. Então, eu quero ler um salmo que eu li no programa passado, que é um Salmo 128. Eu acho muito maravilhoso esse salmo, porque ele fala da família. Esses aniversariantes que nós lemos, todos têm família, todos têm filhos já. Então, esse casal também tem filhos, e eles chegaram a completar 25 anos de casado. Então, eu quero ler esse salmo, o 128, e você, na tua Bíblia, pode pegar o salmo, abrir a Bíblia no Salmo 28, 128, e possa reler esse salmo maravilhoso, que diz assim: Bem-aventurado aquele que teme ao Senhor e anda nos seus caminhos, pois comerás do trabalho das suas mãos, feliz serás e te irá bem. A mulher será como a videira frutífera aos lados da tua casa, e os teus filhos como plantas de oliveira à roda da tua mesa. Eis que assim será abençoado o homem que teme ao Senhor. O Senhor te abençoará desde Sião, e tu verás o bem de Jerusalém em todos os dias da tua vida, e verás os filhos de teus filhos e a paz sobre Israel. Então, aqui essa palavra do Salmo. Eu quero repetir o versículo 4, que diz: Eis que assim será abençoado o homem que teme ao Senhor. Então, também não fala só do homem, fala da mulher, fala dos filhos, também dos jovens e das crianças. Cada um que teme ao Senhor, este será abençoado aqui na terra. E também aqui o versículo 6 diz: E verás os filhos dos teus filhos abençoados. Quando o Senhor está na vida de uma pessoa, então a palavra mesmo diz que não tem falta de nada. Eu escutei uma vez um pastor contando algo e botando um exemplo, e explicava algo sobre uma roda de carroça. Então, isso me chamou muita atenção, e tanto já eu estava meditando. Hoje em dia não existe mais roda de carroça. As crianças, acho que no dia de hoje, pouco sabem que antigamente eles abrochavam cavalos e bois. Então, eles botavam em frente da carroça, e então eles iam. E em alguns lugares ainda deve existir, mas aqui na nossa região, poucos que fazem isso ainda. Então, aquele pastor, ele deu assim um exemplo, que a família é como uma roda de carroça. Então, no meio tem aquele cubo forte, daí tem os raios, daí tem aquela madeira que segura os raios,
E daí, por cima daquela madeira, para afirmar, vai uma chapa de ferro. Então, ele explicava que aquele centro seria a mãe. E daí, aqueles raios que vão em roda são os filhos. E aquela madeira que segura os raios é o pai. Mas sobre aquela madeira que vai e vem em cima mais uma chapa de ferro, isso é Deus. E se essa chapa cair, então aquela roda, ela não resiste, ela cai. Ela quebra, ela é despedaçada. E assim é a vida de uma família. Quando Deus está no centro dessa família, de uma família, então Deus bota o escudo e une os filhos com os pais e tudo é maravilhoso. Mas quando Deus se retira, então não tem mais escudo, não tem mais quem guarda. Então tudo fica despedaçado. E nos dias que estamos vivendo, nós vemos tantas destruição de família, porque o inimigo ele tem muita raiva de uma família unida, uma família cristã, uma família que serve ao Senhor. Então, nós não podemos vacilar, nós sempre devemos buscar que o escudo do Senhor deve estar sobre nossa vida, assim como a chapa de uma roda. Eu me lembro que canta tantas vezes. Meu pai, ele tinha uma carrocinha de 40 arroba. Quem tem carroça sabe o que é arroba. Então, era uma carroça fraca. Então, ele carregava em cima peso e as rodas, elas estralavam, chegavam a estralar, mas elas não quebraram. Porque tinha essa chapa em roda daquelas rodas, daquela madeira. Mas também acontecia, eu me lembro também, que foi descuido tantas vezes, tinham que levar essas rodas um ferreiro para que ele colocasse, ele esquentava essa chapa e botava de novo. E ela ficava firme, ela não caía tão fácil, mas se não fazia isso, essa chapa ela caía fora. E quando não se deu conta, então aquela roda ela foi destruída. Mas então não tinha que fazer diferente, tinha que pegar todas as partes que caíam, que estavam despedaçadas, caídas. Então foi levado lá no ferreiro e lá eles foram ajuntados de novo e aquela chapa foi posta de novo em roda daquela madeira, então ela ficou forte novamente e servia de novo para levar cargas. E assim a vida de uma família, tantas famílias que já foram destruídas, mas eles chegaram a voltar, a se arrumar, a se consertar e estão de novo unidos. Então, isso é uma alegria, isso é uma glória, isso é a vontade de Deus que uma família fica unida. Eu fiquei muito triste quando eu vi, escutei uma mulher, uma crente até, que ela tem o seu esposo no presídio e nós fomos visitar ela e ela estava falando do seu esposo, eu até me alegrei assim, quando ela estava falando. Mas ela disse que ela nunca quer ver ele na frente dela. Ela nunca foi ver ele lá no presídio. Então, isso doeu o meu coração quando eu escutei isso. Eu pensei assim, mas como um dia todos vão querer estar no céu, ela vai querer estar no céu. O esposo dela vai querer estar no céu, mas como aqui eles não podem se ver como lá no céu, então eles vão se ver. Então isso é uma grande pergunta para cada um de nós, como nós estamos
com o nosso próximo, como nós agimos, como nós se comportamos, onde fica o amor. Tem um hino maravilhoso que eu escutei hoje nas programações, onde foi parar o amor? Então, esse amor, ele faz tanto falta. A palavra de Deus diz que o afeto natural nos últimos dias está fraco, está terminando. Então, nós devemos pedir pela misericórdia de Deus que ele nos ajuda a cada um que está, quem sabe, passando uma luta, uma dificuldade. Que, assim como já nós ouvimos na pregação do pastor Adalberto, que nós devemos recorrer ao Senhor. Se nós não conseguimos, o Senhor, ele nos ajuda, ele nos atende, ele nos fortalece nas nossas fraquezas, porque nós não somos nada sem o Senhor, nós somos dependentes do Senhor. Que Deus ajude a cada um, que devemos buscar esse amor de Deus em nossa vida, porque o amor é o maior mandamento. A Bíblia diz que nós podemos até deixar-nos queimar o nosso corpo e dar tudo o que nós temos para distribuir, mas se nós não tivéssemos amor, então nada disso vale, porque o amor é o maior. Então, que o Senhor ajuda a minha vida e a tua vida, e possamos, esse amor possa se renovar em nossa vida. Em primeiro lugar, devemos amar e temer a Deus, e em todas outras áreas, onde é que nós precisamos amar nosso próximo e fazer o bem, e sempre não pensar somente em nós, mas em pessoas que precisam de nós, também nas nossas orações. Se nós não temos nada o que fazer, mas nós podemos pedir que o Senhor dê o socorro e ajuda para cada um que precisa. Então, eu quero deixar essas palavras aqui nessa tarde, e sou grata ao Senhor pelos aniversários que eu podia homenagear também, pelo aniversário do casamento. Então, que o Senhor venha abençoar também aqueles que aniversariaram também durante essa semana, ou aniversariaram no seu matrimônio. Então, que o Senhor conceda tudo o quanto é melhor para a vida de cada um de vocês. Então, agora vamos escutar o próximo hino, que também vai falar do amor. Que Deus abençoe.

Aleluia. Louvado e engrandecido seja o nome do Senhor. Aleluia, maravilhosa palavra que nós ouvimos nesta tarde. Minha esposa vem, aleluia, nos trazido, aleluia, a respeito da família, o exemplo que ela nos trouxe. Muito maravilhosa, aleluia, esta passagem que nós ouvimos nesta tarde. Aleluia, e chegamos agora, aleluia, a palavra que nós fizemos leitura para abertura da programação. Aleluia, Estevão, o primeiro mártir, nos diz o título. E queremos meditar um pouquinho nesta passagem da palavra do Senhor. E Estevão, cheio de fé e de poder, fazia prodígios e grandes sinais entre o povo. E levantando-se alguns que eram da sinagoga chamada dos Libertos e dos Cirineus e dos Alexandrinos e dos que eram da Sicília e da Ásia e disputavam com Estevão. Então, e não podiam resistir à sabedoria e ao espírito com que falava. Então, subornaram uns homens para que dissessem ouvir-lhe proferir palavras blasfemas contra Moisés e contra Deus. E excitaram o povo e os anciões e os escribas e investiram contra ele e o arrebataram e o levaram ao conselho. Apresentaram falsos testemunhas que diziam: este homem não cessa de proferir palavra de blasfema contra este santo lugar e a lei, porque nós lhe ouvimos dizer que esse Jesus Nazareno há de destruir este lugar e mudar o costume que Moisés nos deu. Então, todos os que estavam assentados no cenáculo, fixando os olhos nele, viram o seu rosto como o rosto de um anjo, e disse o sumo sacerdote: porventura é isso assim? E ele disse: varões, irmãos, pais, ouvi o que Deus da glória apareceu a Abraão, nosso pai, estando na Mesopotâmia, antes de habitar em Arã. Aleluia, glória seja dada o nome do Senhor. Aqui nós ouvimos a respeito do primeiro mártir. Aleluia, glória seja dada o nome do Senhor Estevão, um diácono. Um homem cheio do Espírito Santo de Deus. Aleluia, glória seja dado o nome do Senhor. E ouvimos também nesta tarde já a palavra, aleluia, que o irmão vem trazido. Aleluia, que nós precisamos ter o Espírito Santo, aleluia, em nossa vida. Aleluia, e que possamos, aleluia, como testemunhas ser do Senhor Jesus. Aqui Estevão, aleluia, era uma testemunha do Senhor Jesus, o primeiro mártir, o primeiro homem, aleluia, que morreu, aleluia, pelo evangelho após Jesus, aleluia, já ter, aleluia, morrido, aleluia, e ter, aleluia, já cumprido a sua missão. Aleluia, aqui este homem, ele disputava, aleluia, com o conselho, com os que eram da, aleluia, como nós ouvimos, aleluia, tantos, aleluia, príncipe aqui dos judeus, aleluia, que estavam aqui reunidos, aleluia, contra este homem, porque não aceitavam, aleluia, que ele pregava com ousadia a palavra de Deus, a palavra de Jesus, ele anunciava com grande ousadia. Aleluia, aqui nós ouvimos que eles pegaram ele, aleluia, e levaram adiante, aleluia, do Sinédrio, diante de todas as autoridades do povo. Aleluia, aqui até nós ouvimos que foram subornados testemunhas para que eles tivessem uma acusação, porque eles não tinham acusação. Aleluia, porque este homem era cheio do Espírito Santo, e quando o homem e a mulher, aleluia, ele está cheio do Espírito Santo, aleluia, ele fala as coisas de Deus e fala o que o Espírito lhe, aleluia, concede. E o que ele falava? Ele contou, aleluia, de Abraão, aleluia, do chamado específico de Abraão, daquela trajetória, aleluia, de Abraão, da Mesopotâmia, quando ele recebeu o chamado.
aleluias de Deus, aleluias, ele começou a contar, aquela história, começou a contar dos filhos de Abraão, da descendência de Abraão, ele começou a contar, aleluias, a respeito do povo que desceu, aleluias, lá, aleluias, e ficou, aleluias, no Egito, aleluias, tudo isso ele ficou começando a contar, aleluias, e contou que Moisés, Deus levantou para tirar aquele povo daquele lugar, toda a história do povo de Deus, ele relatou, aleluias, ele contou toda a trajetória, aleluias, ele contou também, aleluias, a respeito, aleluias, de Jesus, aleluias, as profecias, o qual, aleluias, já haviam sido, aleluias, feitas a respeito do Messias, aleluias, e ele contou toda a trajetória, aleluias, glória seja dada o nome do Senhor, do Messias, como ele veio, aleluias, como ele estava entre eles, aleluias, e contou que ele, este era o Senhor Jesus, aleluias, e ele contou também que eles, aleluias, prenderam ele e mataram ele, tudo isso ele contou, e não, aleluias, ele não foi aceito, aleluias, glória seja dado o nome do Senhor, porque ele estava cheio do Espírito Santo de Deus, diz-nos a palavra aqui que nós fizemos leitura nesta tarde, aleluias, que quando eles olharam, contemplaram o rosto de Estevão, eles viam como o seu rosto de um anjo, aleluias, e por isso muito mais se enfureciam, porque eles estavam cheios, irados, cheios de demônio, cheios de ira, aleluias, estavam contra, aleluias, glória seja dado o nome do Senhor, contra ele, aleluias, e o que que ele anunciava, anunciava a palavra de Deus, ele foi perseguido, aleluias, glória seja dado o nome do Senhor, podemos dizer em nossos dias, nós vivemos em dias, não podemos dizer em mar de rosas, aleluias, porque a luz de nosso país, a luz nós contemos da palavra do Senhor, nós pregamos a palavra do Senhor, precisamos, aleluias, ter medo, aleluias, porque não vamos ser, aleluias, presos, não vamos ser lançados numa prisão, não vamos comparecer diante de um tribunal, aleluias, para esclarecer, aleluias, não vamos poder, não precisamos ainda isto, ainda, aleluias, o Senhor vem nos dar esta graça em nosso país, e temos esta liberdade, e quantos outros países ainda também têm essa liberdade, aleluia, mas não sabemos o quanto tempo vamos ter essa liberdade de anunciar Jesus, aleluia, Jesus salva, Jesus cura, Jesus transforma, Jesus liberta, Jesus faz, aleluia, o que ele apraz com qualquer, aleluia, que der lugar para o Espírito Santo do Senhor, rabastuida, rabastu. Aleluia, ele ainda opera, aleluia, ele ainda tem essa liberdade, ainda está o Espírito, aleluia, este mesmo Espírito que estava na vida, a luz de Estevão ainda está na face desta terra operando aqui em nossos dias, aleluia, glória seja dado o nome do Senhor, você ainda não sentiu, aleluia, então falta você, aleluia, se ligar com o Senhor, aleluia, deixar que o Senhor entre na tua vida, na tua alma, aleluia, que faça, aleluia, aquilo qual Deus apraz fazer contigo, aleluia, e você vai ser uma nova criatura em Cristo, aleluia, e você vai poder ser uma testemunha, aleluia, como esteve aqui, aleluia, eu creio que vai ser glorioso o dia quando nós entrarmos no céu de glória, e chegarmos adiante, aleluia, glória, seja dado o nome do Senhor, lá de Deus, diante de Jesus, dos seus anjos, e vamos ver o primeiro mártir, o homem, aleluia, o diácono, aleluia, qual não temeu a sua vida, não teve sua vida como preciosa, e como nós, aleluia, que sabe uma perseguição mínima se levanta em nossa vida, aleluia, e nós já negamos o Senhor, aleluia, glória seja dado no nome do Senhor, que sabe por coisa bem mínima, negamos Jesus, aleluia, por coisa bem mínima, que sabe deixamos Jesus de lado, aleluia, que sabe por uma roupa, que sabe
sabe por uma televisão, que sabe por um costume, aleluia, que sabe nós somos irados, que sabe nós saímos palavras, aleluia, feias da nossa boca, já negamos o Senhor, aleluia, o que sabe alguém nos confronta, já negamos o nome do Senhor, aleluia, já somos alguém, aleluia, que nega, aleluia, o Senhor Jesus, mas ouvimos aqui Estevão, aleluia, não teve sua vida como preciosa, aleluia, ele não teve sua vida como preciosa, porque ele sabia, aleluia, se ele partir desta terra, aleluia, ele tem um lugar, aleluia, maravilhoso que está lhe esperando, alguém que está esperando por ele, aleluia, glória seja dada ao nome do Senhor, aleluia, ele tinha desejo para estar com este alguém, aleluia, aqui nós ouvimos também nesta tarde, que o amor, aleluia, de muitas vidas ele está se esfriando, aleluia, ouvimos aqui que minha esposa contou uma história, aleluia, de um amor, aleluia, que uma vez era um grande amor, aleluia, de um lar, de uma família, mas agora por coisas que aconteceram, aleluia, o amor, aleluia, ele se esfriou, ele se apagou, ele se terminou, aleluia, mas não pode nunca ser assim, aleluia, nós precisamos amar o nosso próximo, aleluia, se isso não temos o amor, aleluia, nós temos, aleluia, aquilo que, aleluia, Deus não se agrada em nós se não temos o amor, nós temos o essencial, a luz que nos falta, mas nós precisamos ter amor, aleluia, para o nosso próximo, aleluia, glória seja dado o nome do Senhor, por isso estamos aqui nesta tarde, para transmitir a palavra de Deus, a luz, missão divina, o Senhor nos chamou, com este nome nos alcançou, aleluia, dos anjos, aleluia, eles queriam fazer isto que nós estamos fazendo, falar de Jesus, anunciar Jesus, vida alma, Jesus está sendo pregado, aleluia, aleluia, ainda aceita, aleluia, a este Deus, ainda é tempo de você aceitar a palavra, se deixar mudar por ela, se deixar transformar por ela, aleluia, aleluia, ainda não custa, aleluia, ser apedrejado como Estevão, aleluia, mas custa, aleluia, uma renúncia deste mundo, desta terra, nós precisamos renunciar, aleluia, este mundo, não podemos, aleluia, viver mais como este mundo vive, e nem praticar o que o mundo pratica, porque se não temos Jesus, aleluia, Jesus habita no lugar, aleluia, num tempo santo, então nós precisamos, aleluia, se santificar, nossa vida, nossa alma, vida alma, se santifica e receba Jesus na tua vida. Aleluia, quero deixar nesta tarde essas palavras. Aleluia, toma essa decisão, aleluia, desta tarde. Muda de vida, muda de rumo. Aleluia, aleluia, porque nós ouvimos, aleluia, custou vidas, custou sangue, aleluia, de pessoas como de Jesus, custou de homens que não negaram o evangelho, custou sangue deles, então é muito precioso, aleluia, para o Senhor Jesus, a tua vida, a tua alma, aleluia, não renuncie, aleluia, essa coisa preciosa que o Senhor, aleluia, te alcança nesta tarde, quero deixar essas palavras, aleluia, eu já convido, vida alma, aleluia, para a próxima programação, aleluia, do próximo sábado, aleluia, para nós vamos estar aqui, se Jesus não voltar, aleluia, então você está convidado para estar sintonizado na Arena Ser, no programa Missão Divina, e Jesus tem uma palavra especial para a tua vida, o Senhor tem louvores especiais, aleluia, para falar contigo, então nesta tarde chegamos ao término e convidamos, aleluia, se o Senhor não voltar, vão estar aqui de volta no próximo sábado, às 1h30, fico todos com a paz do Senhor Jesus. Amém.

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O Senhor firma os passos do bom homem e no seu caminho se compraz. Se cair, não ficará prostrado, porque o Senhor o segurará pela mão. Fui moço e já agora sou velho, porém jamais vi o justo desamparado, nem a sua descendência a mendigar o pão. Com essa leitura bíblica no livro de Salmos, no número 37, do verso 23 ao verso 26, nós queremos dar início a mais um programa informativo da Igreja Evangélica Assembleia de Deus de Criciúma, do estado do Rio Grande do Sul.

programa é esse de órgão oficial da Igreja Evangélica Assembleia de Deus de Criciúmal, que tem como pastor presidente pastor Elias Rodrigues e vice-presidente pastor Cirilo Malma e segundo vice-presidente pastor Unírio Machado Paz. No nome desses amados irmãos, saudamos a todos vocês com a paz do Senhor. E também, coordenação geral da programação, pastor Elias Rodrigues, né? Hoje na apresentação, vosso irmão em Cristo Jesus, irmão Evandro Herman, uma alegria, uma satisfação, um prazer imenso, uma gratidão a Deus por mais uma oportunidade poder estar aqui juntamente com vocês até às 16 horas, onde vamos ouvir louvores, a palavra de Deus e a sua participação para abençoar o nosso programa. Música.

É uma alegria imensa poder estar mais um sábado juntamente com vocês, hoje, dia 23 de maio de 2026. Uma tarde abençoada, né? Depois de uma semana abençoada que nós passamos de trabalho, nossos compromissos seculares, agora estamos aqui juntamente com vocês nessa programação, nesse culto pelo rádio através do 91,3 Rádio FM Renascer. E também você pode nos acompanhar através do Facebook pela AD Criciúmal. Você vai lá no Facebook, você pode nos acompanhar, você pode curtir, comentar, você pode compartilhar, fazer com que mais pessoas venham ser alcançadas pelo poder que há na palavra de Jesus.

E você pode participar através do 559-8467-1042, 559-8467-1042, é o WhatsApp, ligação, mensagem, enfim, aquilo que você sentir no seu coração de mandar para participar. Você também pode participar, como falei recentemente, pela live, né? Onde você pode mandar o seu pedido de louvor, você pode fazer uma homenagem a algum familiar seu que passou essa semana de aniversário, semana que vai se inicia, vai estar aniversário, manda aqui para nós, que vai ser uma alegria, uma satisfação ter a sua participação aqui conosco, né? O que você não pode deixar de fazer é de participar com a gente, né? Porque a sua participação torna o nosso programa ainda muito mais especial. Vamos começar o programa de hoje ouvindo louvores? Vamos ouvir então o nosso primeiro louvor da tarde. Vamos ouvir com Paulo César Baruch e Paulo César, Ao Sentir.

Graças a Deus pelo louvor que nós ouvimos com Paulo César Baruc. E Paulo César, ao sentir, né, quando nós sentimos Jesus em nosso coração, tudo é preenchido, aquele vazio que existia já não existe mais, porque ele preenche todas essas lacunas que há em nossos corações, que nós não conseguimos preencher com nada que o mundo nos oferecia, né? Porque o que o mundo nos oferecia era tudo passageiro, agora o que Jesus tem para nos dar é eterno. E ouvimos também em fervente oração com Luiz Carlos e participação de Denise. Luiz Carlos, que deixou a sua voz marcante no nosso meio evangélico, né, das suas músicas, agora toca o nosso coração. Luiz Carlos, que tem uma conversão bem interessante.

entusiasmado, ficou interessado e foi atrás daquele pastor. Aquele pastor deu uma Bíblia Sagrada para ele, começou a ler. Depois de algum tempo ele largou a música secular, se converteu, se batizou e gravou lindos louvores, a qual fala o nosso coração até nos dias de hoje, né? Que Deus venha abençoar a cada um de nós.

Se nós deixarmos tudo no altar do Senhor, através da oração, podemos descansar o nosso coração. Porque aquilo que nós não conseguimos fazer, Ele faz, Ele peleja, Ele batalha, Ele dá, Ele faz com que as coisas aconteçam ao nosso favor, né? Mas tudo que nós precisamos fazer é entregar em oração, entregar no altar ao Senhor. Descansar, assim como Pedro disse, lançai todas as vossas ansiedades sobre Deus. Porque o quê? Ele tem cuidado de nós. Então descansa teu coração, descansa tua mente, tenta relaxar na presença de Deus, ficar com o coração sossegado, não fica preocupado, faça uma oração, tira essa preocupação do peito, tira essa preocupação da mente, não deixa essa voz do inimigo que vem para dizer que as coisas não vão fluir, que não vão dar certo. Você pode até estar passando por um momento difícil. Sim, não somos isentos de passar por isso, mas entrega tudo no altar do Senhor através da oração, porque Ele tem cuidado de nós.

Lembrando, meus amados irmãos, que hoje à noite, a partir das 19 horas, nós temos um grande culto de caráter público na congregação da Vila Paraíso, na Rua Princesa Isabel. Esse nosso convidado especial, pastor Unir, juntamente com os demais obreiros, estão aguardando vocês para esse grande culto logo mais, às 19 horas, no bairro Paraíso.

E também lembrando que na congregação da Esquina Gaúcha, pastor Aldair aguarda você para um grande culto de caráter público a partir das 19 horas na Esquina Gaúcha. Venha participar, que eu tenho certeza que Deus tem uma bênção para o seu coração. E no templo sede, às 19 horas, temos o culto jovem. Venha participar conosco. Tenho certeza que Deus tem algo preparado para você, né? Agora, nesse exato momento, às 14h30, inicia-se todo sábado, culto na congregação do Lajeado Bugre. Nesse exato momento, os irmãos estão concentrados, reunidos na congregação do Lajeado Bugre, cultuando a Deus naquele lugar. Eu tenho certeza que Deus tem algo extraordinário para o seu coração neste final de semana.

Lembrando a todos nossos amados irmãos que nesse período, igual nós chamamos período de inverno, horário de inverno, nossos cultos de sábado e domingo às 19 horas, né? Em todas as congregações ligadas ao campo da

Glória a Deus de Cristo e o Mal. Então, o culto de sábado em todas as congregações, 19 horas, do Templo Sede, o culto da família também, amanhã, 19 horas. E amanhã pela manhã, a partir das 8h30, com as 9 oração, e das 9 às 10, nossa Escola Bíblica Dominical. Venha participar conosco. Tenho certeza que Deus tem algo preparado para o seu coração, né? E amanhã à noite, para nós iniciarmos uma semana abençoada, debaixo da poderosa, potente mão do Senhor, o nosso tradicional culto da família. Venha cultuar Deus conosco. Eu tenho certeza que Deus tem algo preparado para nós, né? Porque nunca saímos da mesma forma que nos achegamos diante de Deus, né? Se vamos em busca de algo que Ele tem para nos dar, Ele está pronto para nos oferecer e nós desfrutar das bênçãos do Senhor Jesus. Eu sei.

Graças a Deus pelos irmãos que estão nos acompanhando, né? Mandaram sua mensagem aqui, suas participações. Nós temos o irmão Daniel Gomes, que está ouvindo a programação, juntamente com a irmã Terezinha Gomes e a irmã Erna Gomes, né? Que estão ouvindo lá já do panelinha, doutor Maurício Cardoso, que Deus abençoe vocês. Também, né, está ouvindo a programação a irmã Elizabeth Oliveira, paz do Senhor, Deus abençoe você de uma forma especial. Também nossos amados irmãos, o Plínio, a Clair, estão ouvindo a programação, pede um hino e também uma oração, né? Vamos estar orando depois. Também está ouvindo um hino especial para nossos amados irmãos que estão acompanhando a nossa programação e tem deixado aqui a sua mensagem, a sua participação para conosco, né? Também a nossa querida irmã Genês Conrad está ouvindo a programação, tem mandado a mensagem aqui de áudio para nós. Já vamos estar ouvindo o seu recadinho, mas está sintonizado na nossa programação. Que Deus abençoe a todos de uma forma especial. Vamos ouvir um louvor com Otoniel e Oziel, A Casa de Jairo.

0: Graças a Deus pelo louvor que ouvimos com Otaniel e Oziel, a casa de Jairo, né? Que Deus abençoe a cada um de nós. Meus amados irmãos, lembrando que toda segunda-feira nós temos o culto domiciliar, né? Na casa da irmã Marlene Hindermans, na Vila Bender. Os irmãos estão convidados a participar conosco. Esse trabalho faz parte da congregação da Esquina Gaúcha, dirigida essa pelo pastor Aldair, né? Na terça-feira nós temos o culto de oração e ensino. Em templo sede a partir das 19h30. Final de semana, sábado e domingo, os cultos são às 19h, tá? Durante a semana continua às 19h30, porque envolve o nosso trabalho, muitos irmãos, até chegar em casa, poder se arrumar para ir no culto, então dá um tempo bem estável, né? Para os irmãos conseguirem se acomodar de uma forma melhor para poder estar participando do culto. Então, durante a semana, os cultos são às 19h30, tá bom? Então, na terça-feira, nós temos culto de oração e ensino. Às 19h30 no templo sede, né? Nosso antigo, tradicional culto de doutrina, né? Onde meia hora, das 19 até as 20h, oração, e depois das 20h às 21h, ensinamento da palavra de Deus. Mas, irmão Evandro, eu gosto de estudar em casa, ler em casa. Muito bem, é preciso fazer isso também. Mas precisamos estar na igreja. Por quê? Porque em casa eu estudo, eu leio aquilo que a minha alma, que o meu espírito, que o meu desejo mais atrai, né? E na igreja nós fazemos o quê? Na igreja nós ouvimos aquilo que Deus quer falar conosco, né? Aquilo que Deus colocou no coração do seu servo para transmitir ensinamento para nós, seja ele para o cotidiano, seja ele para a nossa vida espiritual, mas com certeza de grande aprendizado para a nossa vida, né? Ajuntamos o cotidiano com o espiritual e nos tornamos crentes exemplares, né? Então, culto de oração e ensino. E no anexo 2, na sala 2, nós temos a aula do curso teológico, 19h30, tá? Toda terça-feira também. Na quarta-feira, nós temos culto na Esquina Cardoso. Ô, meus amados irmãos, irmão Gilberto Peixoto, os queridos irmãos da Esquina Cardoso, que estão ouvindo a programação, que Deus abençoe vocês, tá? Toda quarta-feira, os irmãos estão reunidos na Esquina Cardoso, também essa de responsabilidade do pastor Aldair Fernandes, né? Estão reunidos com os irmãos lá, cultuando a Deus e glorificando o nome do Senhor Jesus Cristo, né? Na quinta-feira nós temos o culto Quinta da Vitória no Templo Sede, responsabilidade do pastor Giovanni. É um culto abençoado, a gente vem buscar a presença de Deus e Deus tem se manifestado aos nossos corações, né? Toda quinta-feira, então, o nosso culto da Vitória. Na sexta-feira nós temos o culto na congregação da Vila Mirim, né? Do bairro Mirim, às 19h30, toda sexta-feira tem culto na congregação da Vila Mirim. E na segunda-feira também tem o culto de oração, né? E ensaio do Coral Rosa de Saron, o coral da UFA de Cristo, departamento feminino da Assembleia de Deus de Cristo. E no sábado, como eu falei para vocês, todos os sábados às 14h30, na congregação do Lajado Bugre, na congregação da Vila Paraíso, na congregação da Esquina Gaúcha, no templo sede também, o culto jovens é 19h, tá? Vocês são convidados a participar conosco. Conseguiu marcar. E cada 15 dias, às 14h30, o culto no Lajeado nasce também. Essa responsabilidade do pastor, o nosso vice-presidente, pastor Cirilo Maua, né? Está aguardando você lá para cultuar a Deus e com certeza Deus tem uma bênção para o seu coração, né? Vamos ouvir mais um louvor? Vamos ouvir mais um louvor aqui e vamos estar meditando na palavra do Senhor Jesus.
1: Coisas que só o nosso Deus faz. É. Só Ele faz.
2: Só Ele.
1: Aleluia.

0: Meus amados irmãos, eu convido você que pode, nesse momento, se você tem, né, nas suas mãos, a Bíblia perto de você, e você consiga abrir a mesma. No Salmo de número 107, aonde vamos estar ouvindo o que Deus tem para falar ao nosso coração. Salmo 107 nos diz assim: rendei graças ao Senhor, porque Ele é bom, e a sua misericórdia dura para sempre. Digam-nos aos remidos do Senhor, os que Ele resgatou da mão do inimigo, e congregou de entre as terras, do oriente e do ocidente, do norte e do mar. Andaram errantes pelo deserto, por ernos caminhos, sem achar cidade em que habitasse. Famintos e sedentos, desfalecia neles a alma. Então, na sua angústia, clamaram ao Senhor, e Ele os livrou das suas tribulações, conduzindo-os pelo caminho direto para que fossem a cidade em que habitasse. Rendam graças ao Senhor por sua bondade e por sua maravilha, para que os filhos do homem, pois desdentou a alma sequiosa e fartou de bens a alma faminta, os que se assentaram nas trevas e nas sombras da morte, preso em aflições e em ferros, porque se terem rebelado contra a palavra de Deus e haverem desprezado o conselho do Altíssimo, de modo que lhes bateu com trabalhos o coração, e caíram e não houve quem os socorresse. Então, na sua angústia, clamaram ao Senhor, e Ele os livrou das suas tribulações. Graças a Deus por esta palavra, a qual nós lemos. O livro de Salmo número 107, ele se encaixa naquela divisão que nós temos dos livros de Salmo, né? Do Salmo 107 ao Salmo 150, ele se encaixa na divisão do quinto livro. Mas o que me chama bastante a atenção, esse Salmo 107, que ele fala sobre os feitos de Deus para conosco e nossas vidas. Nós vemos, para os irmãos terem uma melhor compreensão, quando os irmãos tiverem o tempo, os irmãos quiserem fazer a leitura por completa do número de Salmo completo 107, vocês vão conseguir entender de uma forma mais clara e mais profunda o que o salmista está querendo dizer sobre os feitos de Deus. Nós vemos o Salmo 107 começando, já no primeiro versículo, já de imediato, ele nos traz essa mensagem, essa revelação ao nosso coração, porque ele diz: rendei graças ao Senhor, porque Ele é bom e a sua misericórdia dura para sempre. É alguém dizendo que, louvando a Deus, agradecendo a Deus, estendendo louvor, estendendo adoração a Deus pelo feito maravilhoso que Ele fez para com a sua vida, ou para com a vida dos demais que assim estavam com Ele. Nós vemos ele dizendo: rendei graças ao Senhor, por quê? Porque ele provou de algo de Deus. Ele provou de alguma coisa que Deus fez de bom para ele. Ele diz: rendei graças ao Senhor, porque ele é o quê? Ele é bom. Porque ele é extraordinário. Porque ele é maravilhoso. Porque ele faz o que nós não conseguimos imaginar. O que nós não conseguimos crer, compreender ou ver com nossos olhos carnais, ele faz de uma forma espiritual para a nossa vida, provando que ele é bom. E o livro do apóstolo Pedro diz: provai e vede que o Senhor é bom. Ele pergunta: já provai? Vocês já provaram que o Senhor é bom? E aqui o salmista está dizendo: render primeiro, Pedro está dizendo, provai e vede que o Senhor é bom, que Ele é bom a todo tempo, que Ele é bom em todas as circunstâncias, que Ele é bom em qualquer ocasião. Ele não é bom num determinado momento, Ele não é bom numa determinada região, Ele é bom de uma forma universal, de uma forma geral. Ele é bom porque o livro de Mateus diz que Ele é tão bom e tão misericordioso que Ele faz cair a chuva sobre o ímpio e Ele faz cair a chuva sobre o justo, porque Ele é, isso é um sinal de bondade de Deus. Um sinal que Deus é bom. Por isso que Pedro diz, vede e provai que o Senhor é bom e a sua misericórdia dura de geração em geração. E agora o salmista está falando que ele provou, ele conseguiu desfrutar, que ele conseguiu sentir que Deus é bom e por isso ele está rendendo graças e louvores. Nós já provamos que Deus é bom, nós já provamos a misericórdia do Senhor, nós já provamos que a sua misericórdia dura para sempre com a nossa vida, porque Ele é tão bom, Ele é tão misericordioso que a sua misericórdia, no verso 2 vai dizer que Ele nos resgatou. O verso 2 diz: digam aos remidos do Senhor o que Ele resgatou da mão do inimigo. Então o salmista provou que Deus é bom, sua misericórdia dura para sempre, resgatando ele da onde? Da mão do inimigo. E Deus não fez o mesmo feito comigo e com você? Fez. Ele nos resgatou do nosso caminho errante. Ele nos resgatou do nosso caminho que nós caminhava tortuosos. Ele nos resgatou do lamaçal do pecado que nós vivíamos. Ele nos resgatou da vida pecaminosa que nós concedia achando que era uma vida aprazível ou boa. A sua misericórdia foi tão boa, o seu agir foi tão bom, que ele foi lá naquele lugar que nós nos encontrava, que nós não tínhamos nada de bom para oferecer, porque a Bíblia diz que todos pecaram e destituídos foram da glória de Deus, mas aonde o pecado abundou, a graça superabundou. Aonde o pecado nos afastou, a bondade de Deus que dura para sempre, a misericórdia de Deus que dura para sempre foi lá, e onde o pecado habitava, a graça superabundou. Ele nos resgatou da situação que nós vivíamos. Por isso que ele fala no verso 2 do Salmo 107: digam-nos aos remidos do Senhor, nós os remidos do Senhor, os que ele resgatou da mão do inimigo. Só por esses dois versículos, o versículo 1 e o versículo, só pelo versículo 2, nós já conseguimos compreender o que o salmista está querendo falar no versículo 1, dizendo: rendei graça ao Senhor, porque Ele é bom e a sua misericórdia dura para sempre. Só de nós sermos os remidos do Senhor, aquele agora Ele resgatou da mão do inimigo, isso já é o suficiente para nós entendermos esse salmo e compreendermos o que o salmista está querendo falar sobre a misericórdia que dura para sempre e sobre o Senhor ser bom. Mas nós vemos algo maravilhoso: a obra de Deus, ela é por completa. Ele não apenas nos resgatou, mas também Ele fez com que nós congregássemos, nos congregou, nos uniu, nos formou naquilo que nós chamamos uma grande família da fé. Veja só, o Salmo, o verso 3 diz o seguinte: e congregou de entre as terras, do oriente e do ocidente, do norte e do mar. Ele ajuntou todos e colocou no mesmo patamar, a qual nós chamamos, igual esse, uma grande família da fé. Porque a Bíblia fala para nós em João 3,16, quando o verso diz para nós: e congregou de entre as terras, do oriente e do ocidente, do norte e do mar, ele está falando sobre os pontos cardeais da terra, mostrando que Deus veio para todas as nações, para todas as tribos, para todos os povos, para todas as etnias. Ele não veio para uma classe, Ele veio para o mundo inteiro. Por isso que João 3,16 diz: e Deus amou o mundo de tal maneira que entregou o seu Filho unigênito, para que todo aquele que nele crê não pereça, mas o quê? Mas tenha direito da vida eterna. Então Deus nos resgatou, Deus nos congregou, unimos nós em fé, em espiritualidade, em amor, em sentimentos, e nos tornamos uma grande família da fé. Essa grande família, ela é incalculável, tanto que o apóstolo João vai dizer no livro de Apocalipse que ele teve uma visão, e ele diz: eis que eu vi a noiva adornada, uma grande multidão adornada como para o casamento. Ele não disse que ele viu uma pequena multidão, ele não disse que ele viu o grupo da Assembleia de Deus, ele não disse que viu o grupo da Igreja Restauração, ele disse que viu uma grande multidão adornada como para o casamento, entrando pelos portões celestial. Então nós vemos que Ele nos resgatou, Ele nos congregou, Ele nos uniu através do sentimento que vem da graça. Porque a Bíblia diz: vocês salvos pela graça, isso vem pela fé. Não é dom que vem de nós, mas é dom que vem de Deus. Porque nós não somos salvos pela obra, nós somos salvos pela fé em Cristo Jesus, pela fé da cruz que nos remiu, pela da ressurreição, pela fé do Filho unigênito que desceu sobre a terra, se fez homem pecador, carregou sobre si todas as nossas iniquidades, todas as nossas dores, todos os nossos pecados, e nos deu um novo caminho, um novo direcionamento, conduzido e amparado e escorado pela cruz, nos orientando pela cruz. E nós vemos algo mais interessante. Do verso 4 ao verso 14, nós vamos ver que Ele nos endireitou, Ele nos colocou no plumo, Ele nos colocou na sua ordem, Ele nos colocou no seu caminho, porque a palavra do Senhor diz que através das pisaduras de Cristo, nós somos sarados, e Ele diz muito mais além. A palavra de Deus se completa, Jesus dizendo, eu desci, aquele que João 3,16 diz que morreu por amor de todos, para que ninguém pereça, mas tenha o direito à vida eterna. Ele diz uma frase que quando eu escuto, alegra o meu coração, dizendo: vocês estavam perdidos, sem direção, sem saber para onde andar, sem uma orientação espiritual, fazendo aquilo que dava na telha, aquilo que fazia o seu coração, você fazia. Só que Ele diz: porém, eu sou o caminho, eu sou a verdade e eu sou a vida. Ninguém vai ao Pai se não for através de mim. Então Ele nos endireitou, e além de nos endireitar, Ele nos orientou, nos colocando num caminho, no caminho que nos leva até Deus, aonde nós teremos o quê? Aonde a Bíblia diz que quando nós andarmos por esse caminho e findarmos nossos dias de caminhar sobre a face da terra, nós entraremos por um lugar aonde não haverá mais dor, não haverá mais pranto, as lágrimas serão enxugadas em nossos olhos e em nossa boca será colocado um novo cântico, um cântico onde vamos adorar e bendizer ao nome do Senhor Jesus. Então, do verso 4 ao verso 14, nós vemos que Ele nos endireitou, nos colocou ao plumo do Senhor. Estávamos andando tortuosos, por caminhos tortuosos, por vias tortuosas, caminho que só nos desviava da presença de Deus, caminhos que só nos desviava do caminho que nos levava até Deus, mas Ele veio, nos endireitou, nos aplumou e nos colocou sobre a ordem correta, agora Ele queria que nós, quer que nós caminhamos. E no verso 4, melhor dizendo, do verso 5 ao verso 9, nós vemos algo que chama bastante atenção, que Ele nos alimentou, porque Ele disse: eu sou o pão da vida, aquele que come nunca mais sentirá fome. Ele disse, quando os fariseus questionaram a Ele sobre essa colocação, Ele falou: os pais da fé comer o pão que caiu do céu, mas mesmo assim eles sentiram fome. Agora eu não, eu sou o pão da vida. Aquele que se alimenta jamais, nunca mais sentirá fome. O maná que caiu do céu, alimentou um corpo e uma estrutura corpórea. O pão que veio do céu em forma de homem, que foi crucificado na cruz, alimenta nosso corpo espiritual. Por isso que ele diz, aquele que comer, aquele que se alimentar, aquele que se deliciar deste pão, jamais sentirá fome. Porque aquela fome que nós não conseguimos saciar, aquelas vontades que o mundo não consegue saciar, com drogas ilícitas, com vida pecaminosa, ele está dizendo, vem para cá, vem para mim, aproveita, se banqueteia, desfruta desse pão que caiu do céu, porque você nunca mais sentirá fome. Nós que estamos em Cristo Jesus, depois que provamos esse pão celestial, nós nunca mais precisamos nos envolver com aquilo que ele nos tirou lá fora. Por quê? Porque aquilo não saciava nossa fome, não saciava nossa sede. Mas a partir do momento que nós provamos o que Cristo é capaz de fazer,
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0: Esse é o programa Cristo Está Voltando, diretamente de Nonoá, Rio Grande do Sul, para a Rádio Renascer 91.3, 24 horas por dia, 100% evangélica, levando sempre a mensagem da consolação, da esperança, aleluia, de nós viver cada dia mais perto de Deus, unindo nossas forças para que nós possamos vencer cada luta, cada dificuldade, cada problema, levando sempre aos pés do Cordeiro, que sabe nós responder na hora certa. Vamos ler um versículo agora. Eu dou um alô lá para o nosso querido irmão Louveira, um abração, irmão Louveira, para o senhor, para a irmã, irmã Liliane e a irmã Marli. Que Deus abençoe toda essa gente amada, querida, que estão ligadinho conosco. Um abração, um bom fim de semana para todos vocês. Vamos ler então a palavra que está escrita em João, capítulo 12, versículo 24. Na verdade, vós digo, se o grão de trigo caindo na terra não morrer, fica ele só, mas morrendo dá muitos frutos. Isso aí, que bênção, minha abençoada, né? Vamos fazer a primeira oração agora e depois. Aí a Mari está aqui comigo hoje, ela vai dar continuidade no programa e eu vou estar ajudando, e a Marlene também. Vamos fazer um entrevero de moto aí nesse programa, né? Pai eterno que está no céu, em nome de Jesus Cristo, teu filho amado, eu levo diante de ti essa irmã, essa irmã que está orando já conosco no início da programação. Deus ajude, que a graça de Deus, a comunhão do Espírito Santo esteja nas nossas vidas, Senhor. Pai amado, é no teu nome que nós estamos orando, é no nome de Nazareno, filho do Deus Altíssimo, que o Senhor desça sobre todos aqueles que dizem, ore por mim, aleluia, todos aqueles irmãos e irmãs que têm os seus problemas para ser resolvido, uma aposentadoria, outro problema no lar, outra enfermidade, o Senhor é poderoso para esse momento entrar com grande provisão de cura divina, de salvação. Pai eterno, salvando aqueles que estão desviados, parados da graça, mas que eles possam voltar novamente para a casa de Deus. No nome santo de Jesus, nós te pedimos e já te agradecemos em continuação essas bênçãos. Amare com vocês.
1: A paz do Senhor, queridos irmãos, boa tarde, muito boa tarde nesse sábado abençoado, friozinho, né, Pai, no Rio Grande do Sul, creio que na região de Santa Catarina, mas estamos aqui acolhidos dentro da nossa casa, graças a Deus, que Deus nos dá as condições da gente também, né, Pai, estar comprando uma camisa que nem essa sua aqui de lãzinha. A minha mãe com um suéter bem bonito para os irmãos que estão aí conosco através das redes sociais. Quero mandar nosso abraço e você que está aí através do seu rádio, aí conectado na Rádio Renascer, que é 91.3?
0: É 91.3,
1: Rádio Renascer de Porto Soberbo, Argentina. Essa rádio que leva a palavra de Deus através aí da rádio, das ondas da rádio aí também, pelo aplicativo da rádio, pelas redes sociais, tem sido uma bênção. E o Pastor Brasil tem a programação aí 3 vezes na semana, né? No sábado, no domingo e também na terça-feira, né, Pai?
0: Terça-feira às 3 horas.
1: Terça-feira estão aqui o Pastor Brasil e a irmã Marlene aqui, sentadinho, pronto já para atender os irmãos.
0: Quarta e sexta também.
1: Para estar orando.
0: Às 8 horas, das 9, até às 9.
1: É, isso aí. Hoje eu vou lá ajudar eles um pouco, né? Fazer alguma coisa também.
0: Claro.
1: Depois eu volto para cá se concentrar, né, Pai, na música.
0: 22.
1: Que Deus abençoe, aleluia, a todos vocês, os irmãos aí, ó, que estão aí conectados com o seu rádio, né? Você tem o WhatsApp aí no teu celular, você pega aí teu dedinho missionário e compartilha, aleluia, e avisa os irmãos, ligue aí a 91.3, a Renascer, porque tem uma programação abençoada lá com o Pastor Brasil, a irmã Marlena, com essa família abençoada. E você que está pelas redes sociais aí também, compartilha essa live, né? Tanto pelo YouTube do Pastor Brasil da Mota. Quem quiser assistir no YouTube é só procurar lá Pastor Brasil da Mota. Você vai estar achando também lá. É, estamos ao vivo pelo Facebook. É,
0: muito bem, vamos lá, Marlene, com vocês.
2: Paz do Senhor, nosso irmão, que já estão na escuta do programa, que hoje é direto aqui de Nonoai para a Rádio Renascer da Argentina, Porto Soberbo. Deus abençoe o irmão Louveira, a sua família, todos os nossos irmãos castelhanos e os nossos brasileiros e aonde alcança as ondas desta rádio, que Deus abençoe. O irmão Lorival Ivani, Onesoqueire, paz do Senhor Jesus, estamos ligadinhos aqui em São Miguel do Guaporé, Rondônia. Peço uma palavra.
0: Diz aqui a palavra: tu conservarás em paz aquele cuja mente está firme em ti. É Isaías 26, verso 3.
2: Deus abençoe, irmão Lival, sua família lá de Rondônia. Também, irmão Adão da Rosa, sempre está na escuta do programa. Deus abençoe, irmão Adão, a sua família, o irmão Santo Vieira. Deus abençoe o irmão Santo, também a Neidiane, toda a família. O irmão Lorival Ivani, eu disse, aqui em Rondônia está frio também.
1: Você está frio em Rondônia, então?
2: Meu Deus. Deus abençoe nossos irmãos. Terezinha Fortese, você está assistindo, Deus abençoe. Também Lucimar Andrade, paz do Senhor, pastor Brasil, pastor Marlene. Casal abençoado por Deus, peço uma palavra e peço com Mari e Paulinho. Sempre foi Deus.
0: Diz aqui: Deus limpará dos teus olhos toda lágrima. Apocalipse 7, verso 17. Deus vai enxugar as tuas lágrimas que tu tem derramado.
1: Glória a Deus. E já vamos aí então para o primeiro louvor, né? É, a irmã que está pedindo.
2: Diego Lazarete da Costa, paz do Senhor, irmãos, estamos ouvindo o programa aqui em Engenho Velho. Peço um louvor e uma palavra. Deus abençoe, irmão Diego, sua família.
0: Esta é a promessa dele que nos fez a vida eterna. 1 João 2:25.
2: Ao Armindo Rodrigues também, glória a Deus, aleluia, Deus abençoe. Irmã Vanderleia Schneider, Deus abençoe a Vanderleia. Irmã Francisca Bento, paz do Senhor Jesus, pastor Brasil, irmã Marlene e irmã Mari. Deus abençoe nossos irmãos.
1: Vamos estar ouvindo então o primeiro louvor, Sempre Foi Deus. Qual é o pedido da irmã aí? Qual é que é a irmã que pediu aí? Sempre Foi Deus, né? Vamos louvar o Senhor aí juntamente conosco. Que você do outro lado aí, se você não sabe a letra, você ergue as tuas mãos para o céu e diga: Senhor, sempre foi o Senhor na nossa vida, muito obrigado.
2: Quem pediu foi a irmã Lucimar Andrade.
1: A irmã Lucimar Andrade pediu Sempre Foi Deus.

0: Espírito Santo, Deus abençoe, irmão Claudir.
1: Santa Trindade.
0: Deus abençoe, irmão Claudir, irmã Marlene, sua família. Tereza, Juan, paz do Senhor Jesus Cristo aos irmãos. Eu não perco nenhum programa, só mesmo quando não estiver em casa. Amo vocês, é bênção de Deus, peço oração por mim. Estou com uma... Pior que chaga, não é que é?
2: A bênção de Deus, estou com uma doença, é pior que... Uma doença danada. E pior que chega sem pedir licença, mas vamos lá, um abraço, é? Aquele que tem fé e confia, que Deus está no controle.
1: Vai ter que sair sem pedir licença também.
2: Deus está no controle de tudo, então descansa e confia, irmã.
0: Da minha irmã Francisca Bento, peço louvor, toca nas vestes de Jesus com Mari Mota Paulina.
2: Já vamos estar colocando aí, toca em Jesus com Mari Paulinho.
0: Kátia Avelaneda.
2: Um beijo no coração da irmã Kátia aí também. Um abraço para vocês.
0: Maria Cordeiro, paz do Senhor Jesus. Família abençoada, peço oração por libertação dos meus filhos, Marcelo, Daniel e Paulo. Drogas e uma palavra. Vamos orar que Deus...
1: Porque o meu jugo é suave e o meu fardo é leve. Aleluia. São Mateus 11, 30.
0: Vamos orar que o nosso Deus queime essa coisa de... nome de Jesus. Terezinha Rodrigues, boa tarde. A paz do Senhor Jesus Cristo. Amém. Deus abençoe. Cláudio Leite, paz do Senhor. De Poços de Caldas, Minas Gerais.
2: Poços de Caldas, Minas Gerais. Nosso abraço, nossos queridos irmãos lá de Poços de Caldas. Já estivemos lá em Poços de Caldas cantando ao Senhor. Vamos então pro próximo louvor, né? Toca pela fé em Jesus. Se você estiver com qualquer problema de enfermidade, levanta as tuas mãos e toca pela fé no Senhor.

0: está ouvindo o programa Cristo Está Voltando, diretamente de Nonoai, para as ondas da Rádio Renascer, de Porto Soberbo, Argentina. O programa tem como direção, né, o pastor Brasil da Mota e a nossa querida irmã Marlene da Mota, que estão sempre aí com vocês, ligadinho aí, fazendo essa abençoada programação. Hoje eu estou na participação aí, Mari Mota.
1: Isso, corpo e alma presente.
2: Armando Eli Torres e o irmão Otávio, Deus abençoe toda a família. Armã Terezinha Camargo, a paz do Senhor, e peço muita oração em favor, em meu favor.

0: Francisca Benta, né? Lá de Limeira, São Paulo. Manda um abraço para todos os irmãos aí de Limeira, que estão sempre aí ouvindo Mari e Paulinho. E está surgindo uma agenda que vão confirmar até amanhã, né? Que me pediram para segurar a agenda em Bauru, um grande trabalho. Em Bauru, São Paulo, é no mês de agosto. Se Deus quiser, estaremos em Bauru, São Paulo. Hoje também nos ligou nosso querido irmão Josué, lá de... Já mandou segurar também a agenda até a reunião com o pastor amanhã, mas ele mandou deixar pré-agendado para nós estarmos lá em... Ai, agora esqueci o nome. É Porto Xavier. Porto Xavier, né? No mês de novembro, né? As agendas já vão se adiantando aí, então já temos...
1: A divisa com a Argentina.
0: Isso, Porto Xavier, se Deus quiser, vamos estar o mês de novembro em Porto Xavier com nossos queridos irmãos, um grande congresso de missões. E no próximo final de semana agora, no próximo final de semana, dia 30 e 31, Mari Paulinha estará louvando ao Senhor... na Assembleia de Deus, sede em Carazinho, no Rio Grande do Sul, grande congresso de missões, para a glória de Deus. Você que é aí da região, vem para Carazinho adorar a Deus conosco e aprender um pouco sobre missões.
2: Francisca Bento, glória a Deus. A irmã Nice Farias, paz do Senhor, assistindo com vocês em Criciúma, Santa Catarina. Deus abençoe, irmã Nice. A irmã Sônia Marques, paz do Senhor, irmã Marlene, pastor Mota, irmã Mari.
0: Irmã Sônia, paz do Senhor!
2: Um culto em nosso lar, escutando aqui em casa, com chuva.
0: Glória a Deus, vamos aí no próximo louvor, louvor novo, que acabou de estrear no YouTube.
2: Deus abençoe.
0: Semana passada, né? Aí, ó, Ele é o nosso grande Senhor, nosso Deus.

0: Senhor Jesus, esse louvor é maravilhoso. Eu amo esse casal louvando a Deus.
1: Aleluia.
0: Vocês são bênção em nossas vidas. Amém.
1: Glória a Deus.
0: Deus abençoe a irmã Carmelita,
1: aleluia,
0: sua família. Também a irmã Monlírio Seidel de Três Passos está assistindo. Deus abençoe Monlírio, sua família. Cléo Mota, adoradora, também está assistindo. O irmão Altemio Sampaio, paz o Senhor. Está uma benção, bem abençoado o programa.
2: Aleluia!
0: Deus abençoe, irmão Artemio, o senhor, a irmã Nis, toda a família.
2: Ei, irmão Artemio, você é uma benção também. Aleluia!
1: Glória a Deus! Queremos mandar um abraço para todos os irmãos que estão nos ouvindo, né, pai?
2: É.
1: E vamos já estar no próximo louvor aqui, ó. E lá no YouTube, tem gente no YouTube lá, mas nós não conseguimos ler. Nisso, você vê aí, Cleonice, vê aí o pessoal que está no YouTube, algum comentário para nós estar aqui interagindo, nossos queridos irmãos que estão lá através do YouTube. Com certeza, não sei se a irmã Irene Matizinho, irmão José Matizinho, não estou enxergando eles aqui, estamos com saudade desse povo abençoado, né?
2: É verdade.
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0: A irmã Albertina Batista Andares está assistindo também.
1: Minha sogra.
0: Sogra Marisete, Deus abençoe. Maria Noemi Oliares, estou na escuta desse culto. Estou na escuta deste culto no meu lar, amo esses louvores. Deus abençoe, irmã Maria, tua família, Miguelina Rodrigues, Jesus abençoe essa família. Glória a Deus, Deus abençoe nossos queridos irmãos. Célia Godoy, a paz do Senhor, peço oração por mim, estou com muita dor nas pernas. Vamos orar pela nossa irmã.
1: Glória a Deus, vamos estar aqui no próximo louvor, né? Vamos estar ouvindo então agora. Vamos colocar o louvor aqui dos nossos queridos cantores aqui de Condor, né? Louvor esse que é de minha composição, minha, né? E eles estão interpretando lindamente esses louvores. Vou colocar então o primeiro louvor, é Cicatrizes que Deus Apaga, né? É só porque tem cicatrizes. Na nossa alma, não no nosso corpo físico, mas na alma. Aquelas cicatrizes, né? Que muitas vezes você não consegue esquecer algum problema na tua vida que houve. Alguma luta, alguma decepção. E a tua alma às vezes fica ferida e aquela cicatriz fica ali sempre, você fica relembrando. Mas eu quero apresentar para você essa tarde um Deus. Que é a cicatriz, essa que é só Ele que pode curar, é só Ele que pode apagar. Então esse louvor o Senhor me inspirou para compor. Na voz de Cláudia e Gilson, vão estar fazendo o clipe semana que vem dessas músicas bonitas. E vamos estar ouvindo então aí Cicatrizes que Deus Apaga.

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0: Aleluia! Você ouviu com Cláudia e Gilson, nossos cantores, aqui da cidade de Condor. Semana que vem estarão gravando os clipes dessa música linda, que é uma composição minha, e os arranjos do maestro Paulinho Andara aí nessa bonita interpretação de Cláudia e Gilson. Queremos mandar um abraço para eles que estão aqui, pai, na escuta do programa. Ó, Cláudia e Gilson estão na audiência. A irmã Célia Godoy está dando a paz do Senhor, pede oração por ela que está com a dor na perna. A irmã Miguelina Rodrigues, Jesus abençoe ela. Já leu ali, mãe? Tá. Então, que Deus abençoe. Vamos ler então agora os patrocinadores do programa. É, tem custos, né, pai?
1: Tem
0: custos.
1: É 12 horas que paguemos lá na
0: rádio. E o Senhor tem levantado vários irmãos aí para ajudar aí no pagamento desses programas. E vamos, a mãe vai ler então os patrocinadores.
2: A irmã Alvane Rocha, ó. Matheus Carvalho e família. Lourdes Costa Modesto, a irmã Noeli Torres Mostre, a irmã Otávio de Faxinalzinho, mãe Inês de Arco-Íris, a irmã Iraci Wagner Lopes, Alexandre Ferreira Lopes de Caraá, e a irmã Eliane Sperluque Renato de Mato Grosso, e a irmã Eloir Terezinha Lacerda, irmã Antônio de Souza, e a irmã Olinda Fátima de Souza, Maria Lúcia de Oliveira, Paulo, Maria Lúcia de Lima, Paulo de Oliveira e o irmão Rodrigo lá da tenda. Irmã Natália Mater, de Chiapeta.
0: Glória a Deus, são esses os patrocinadores do programa. E agora queremos oferecer esse próximo louvor aí para você, meu querido irmão, minha querida irmã, que está através aí das ondas da rádio. Mais tem mais?
1: Mais um patrocinador aqui.
0: Tem mais um patrocinador?
2: O Antônio Valdecir Mossi e Marlete Mossi de Faxinalzinho.
0: Glória a Deus! E para o elevo espiritual de todos esses irmãos que estão patrocinando nossa programação aí pela Rádio Renascer, vamos estar o próximo louvor aqui com Cláudia e Gilson, por título Eu Nunca Te Perdi de Vista. A composição minha também, composição de Marimota, na interpretação linda de Cláudia e Gilson, também vai sair clipe semana que vem. E aí, sobre os arranjos do maestro aí, Paulinho Andara.

0: céu está se movendo para fazer promessa acontecer. Tem tantas promessas na tua vida, aleluia. E basta você crer nessas promessas. É. Mas você diz assim, irmã Mari, mas ninguém me ajuda. As irmãs do Sinto Oração não me dão oportunidade. O pastor não me dá oportunidade. É, os obreiros não me dão oportunidade. Mas eu quero te dizer uma coisa. Que quem te fez a promessa é o Todo-Poderoso, o grande eu sou. É Ele que manda, que desmanda, é Ele que domina. Não importa se te falarem a tua voz. Na hora certa, o Senhor te toma pela mão e vai te usar. Desde que você não desanime, desde que você não murmure, desde que você levante a cabeça e aconteça o que acontecer, continue fazendo aquilo que o Senhor colocou nas tuas mãos. Por quê? Porque Deus, o dono da promessa que fez para você, Ele nunca te perdeu de vista, nem um minuto sequer. Está tudo sob controle dEle. Ele conhece a tua dor. Ele sabe aonde você quer chegar. Mas o mais importante, Ele quer estar na tua frente para você chegar, aleluia, no pódio que o Senhor quer para a tua vida. Então descansa agora nos braços do Senhor, naquele que te fez o propósito, aquele que te fez a promessa, porque se o Senhor te fez a promessa, Ele é fiel para cumprir, aleluia.
1: A irmã Gessi Mota, a minha cunhada lá da região do Porto Alegre, Deus abençoe, Gessi, você e a tua família, nós temos muita saudade de você. A irmã lá de Vorma Vargas, paz do Senhor, meus irmãos, Deus abençoe, tá linda a programação. Deus abençoe, Lader, você e toda a tua família, nós temos saudade de você também. A irmã, irmão Levi Alcaiate, paz do Senhor, pastor Brasil, estou na escuta em casa. Deus abençoe, irmão Levi também, irmã Jesus, paz, irmão Senhor Jesus, Deus abençoe você.
0: Glória a Deus! Um grande abraço para todos os irmãos que estão aí na escuta da programação Cristo Está Voltando, que você seja juntamente conosco abençoado, porque no momento que o Senhor e tem uma bênção para te entregar, o que que acontece? Ele enche a nossa vida com essa bênção de unção do céu. Somos nós os primeiros a ser ministrados pela unção de Deus. E através da nossa vida, chega toda a tua vida a unção do Espírito Santo do Senhor. Então, esse culto, essa programação, eu tenho certeza que é um culto. E hoje o dono da bênção está presente nesse culto abençoado.
1: Maria dos Santos, glória a Deus. Maria Cordeiro, amém, glória a Deus. Mas assim, mota, glória a Deus.
0: Aleluia! Vamos estar aqui ouvindo o próximo louvor, então, né? Esse louvor é com Edson e Sara. Cantores Edson e Sara, o louvor Marcas. Também é uma produção nova, você pode estar vendo lá no YouTube. Todos esses louvores que nós rodamos aqui, está no YouTube, todos esses louvores.

0: Deus transforma marca da dor, né? E quando ele transforma, né, marcas do passado viram testemunho na mão do Deus da provisão. Você ouviu agora o louvor Marcas com Edson e Sara, também a composição de Mari Mota, que Deus está me dando várias composições, aí na voz do Edson e Sara, e aí nos arranjos do maestro Paulinho Andara.
1: Lá de Vórima, vai lá, Mari pede ao pastor Brasil tirar uma palavra para mim. A palavra.
2: Vamos lá. Diz assim a palavra do Senhor: eu irei adiante de ti, endireitarei o caminho torto. Ele vai arrumando tudo o que está desarrumado.
1: Carmelita, minhas palavras abençoadas, família, são bênção do Senhor. Que Deus continue usando vocês de Balneário Camboriú, que é nossa irmã.
0: Glória a Deus! Um abraço aos queridos irmãos de Balneário Camboriú. Estivemos louvando num grande congresso de missão lá, no final de 2025, em Balneário Camboriú, na Assembleia de Deus. Um abraço para vocês aí, igreja abençoada, acolhedor. Deus abençoe! Estamos aí... 10 minutos, porque nós vamos rodar mais um louvor. Pai, o Senhor já vai. Vamos rodar mais um louvor? Jesus está vivo com Edson e Sara?
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0: aqui conversando com ele 24 horas por dia, se ficarmos acordados 24 horas por dia, 24 horas por dia, nós estamos falando com ele, porque em todas as nossas ações, pensamentos, o Senhor está ali com o olhar firmado em nós. Aleluia!
1: Irmã, glória a Deus! Paz Oliveira, paz do Senhor, meus irmãos, peço uma palavra.
0: Uma palavra para essa irmã que pediu ali. Ele dá chuva sobre a terra e envia água aos campos.
1: Irmã Lávia, amém. Glória a Deus.
0: Um abraço para a irmã Lávia, lá de Bom Progresso, né?
1: Irmã Cirlei Goulart, peço oração por mim. Vamos orar.
0: Irmã Cirlei, já vamos estar orando.
1: O irmão pastor Melquisedec, nosso filho também, nosso filho. Irmã Vera Lúcia, paz do Senhor Jesus, sou de Recife, Pernambuco, acho que é.
0: Glória a Deus.
1: Aleluia. Margarida Santos, peço oração por mim, estou com uma causa no INSS há 6 anos e não tenho resultado ainda. Amém? Peço uma palavra. Vamos orar que Deus vai abrir essa porta e você vai conseguir, em nome de Jesus.
0: A palavra que a irmã pediu aqui, o Senhor quer falar contigo essa tarde, não temais, pois mais valei vós do que muitos passarinhos. Mateus 10 e 31, olha que palavra maravilhosa, você pediu para Deus falar e Deus falou, né? E agora, eu quero ler um versículo da palavra do Senhor no livro de Salmos, no capítulo 40, e o primeiro versículo somente, que diz assim: esperei com paciência no Senhor, e ele se inclinou para mim e ouviu o meu clamor. Aleluia! Você prestou atenção nesse versículo? O que que diz? Esperei com paciência. Então quer dizer o quê? Que não é no teu tempo, é no tempo de Deus, é paciência. É paciência, o salmista falou, esperei com paciência. Porque o nosso tempo, ele é diferente do teu tempo. Então temos que ter paciência, porque e tendo paciência no Senhor, na hora certa, nós cremos que na hora certa ele vai agir. E o Senhor vai se inclinar para nós e responder o nosso clamor. Então eu quero dizer para você, não adianta você orar e murmurar. Não adianta você orar e ficar reclamando com o teu vizinho, da tua vida. Ah, mas eu nasci para sofrer. Ah, mas a minha família está sofrendo tanta luta e enfermidade. Não adianta, é você orar, você entregar nas mãos do Senhor e confiar, entregar e esperar com paciência. Eu quero dizer para você que o tempo de espera às vezes dói, machuca a alma, machuca, mas não abra tua boca para você murmurar, para você ficar reclamando, para dar mau testemunho. Antes você diga: esperei, Senhor, com paciência, porque eu sei que na hora certa o Senhor vai se inclinar para mim e vai ouvir o meu clamor. Aleluia! Glória seja dado o nome do Senhor Jesus Cristo. Aleluia! A irmã Margarida Santos está aqui também glorificando ao Senhor, porque ele é bom. Aleluia! E a sua bondade dura para sempre, e ela nos vai acompanhar enquanto nós viver nesse mundo. Eu quero dizer para você que se você tem fé, se você crê que Deus trabalha, até mesmo enquanto você dorme, Deus está trabalhando. Você descansa e espera como salmista, com paciência no Senhor. Com paciência é esperar tranquilo, aleluia, sabendo que Deus está agindo. Não é você reclamando ou colocando indiretas nas redes sociais, não. É você esperar com paciência, é você esperar glorificando a Deus, dizendo: Senhor, eu sei que tudo está no teu controle, a minha vida, a minha casa, a minha família está no teu controle, Senhor. E assim eu descanso e confio e não perco uma noite somente totalmente de sono. Vamos estar orando ao Senhor, estamos chegando ao final do programa, Cristo está voltando, e eu quero que você do outro lado levante suas mãos para o céu e receba de Deus uma bênção especial. Se é um milagre para a tua saúde, se é, aleluia, se é na parte financeira, Deus é o Deus que pode dar. Pai eterno, estamos diante da tua presença, Senhor, falamos, cantamos de ti, Jesus, ministramos, Senhor, a tua palavra sobre a vida dos teus filhos, e nesse momento, em teu nome, Jesus Cristo, Filho de Deus, no nome que é sobre todos os nomes, nós declaramos, Senhor, a saúde, a cura para os nossos irmãos que se encontram enfermos, nós declaramos, Senhor, a prosperidade na vida daqueles irmãos que estão com dificuldade financeira, que precisam, Senhor, do maná diário para o sustento das suas casas. Aqueles irmãos que estão deprimindo, Pai. Aqueles irmãos que têm perdido a esperança. Em teu nome, Pai, nós oramos e declaramos, Senhor, o renovo do céu para a vida dos teus filhos. Que haja esperança, Pai. Que haja cura. Que haja salvação. Aleluia.

Chegamos ao fim do programa Cristo Está Voltando, que foi transmitido pelo pastor Brasil da Mota e a irmã Marlene da Mota, e hoje ajudando a irmã Mari. Que o Senhor Jesus nos abençoe. Até amanhã, às 21 horas, pastor Brasil estará de volta com a irmã Marlene pelas ondas da rádio Renascer.

0: Terezinha Rodrigues pediu uma palavra.
1: É Mãe Terezinha Rodrigues, né? Pediu a palavra e vamos estar lendo aqui. Mas graças a Deus que nos dá vitória por nós. Salvador Jesus Cristo. Por isso que eu digo.
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0: Glória a Deus, a paz do Senhor Jesus, meus irmãos.
1: Um pouco mais alto.
0: Que Deus venha abençoar a tua vida nesta tarde de sábado. Você que está na escuta de mais uma programação pela honra e glória do Senhor Jesus. Somos gratos a Deus por mais essa oportunidade que tem nos concedido. Mais um sábado na presença do Senhor. Que Deus venha abençoar a sua vida, meu irmão, minha irmã que está na escuta aqui nesta tarde, em nome de Jesus, que vai estar nos acompanhando durante esta uma hora que nós temos de programação. Deus venha abençoar a irmã Nita, irmão Arlindo, que estão lá com os nossos irmãos, irmão Enzo, irmã Maria, irmão Ronaldo, que estão na escuta desta programação, no nome de Jesus. Estamos aqui na cidade de São Martinho. Né? Hoje, logo mais tarde, teremos grande culto hoje à noite com a presença do Senhor, do nosso Senhor Jesus Cristo, né? Que é o principal, que vai estar nesta noite, em nome do Senhor. E você que está nos acompanhando pela live,

0: Vamos estar louvando o louvor aqui nesta tarde, em nome de Jesus. Deus abençoe a irmã Áurea, os irmãos que estão na companhia.
1: Tá bom. Deus abençoe a irmã Áurea, vamos compartilhando aí.
0: Glória a Deus. Deus abençoe.
1: Está preparando o louvor aí.
0: Irmã Sônia, Mara, Dutra, que Deus abençoe. Em nome de Jesus, a nossa irmã Maria Rúbia, que está aqui nesta tarde conosco, nos acompanhando ao vivo. Glória a Deus. O nome do Senhor será glorificado. Estamos preparando um louvor aqui nesta tarde, para louvar juntamente com os irmãos.
1: Ele fala mais alto, mãe.

0: graça pura, né, irmãos?
1: Glória a Deus, aleluia. Vamos estar preparando mais um louvor. Enquanto o irmão Bruno vai falando com os irmãos aqui nesta tarde. Glória a Deus.
0: Mais perto.
2: Não.

0: nossos irmãos que estão na companhia, em nome de Jesus. O irmão Bruno vai ler ali para nós.
1: Glória a Deus, vamos ver quem está acompanhando aí, ó. A irmã Áurea, né? Que bonitinha tua nenê. Deus abençoe, tá Amém. Lá comendo iogurte com a tia Rúbia, né? Tia Rúbia tá ajudando nós aí. Deus abençoe. Ou daí, irmã Belinha Lopes, Deus abençoe. Também a irmã Irania, que conseguiu entrar na live aí. Irmanita, Deus abençoe, irmanita. O irmão Arlindo aí, tá com o pé amarelo na panela, diz que, né? Pra comer depois do culto. Ô, Glória.
0: Esperando nós ali.
1: Ah, o cantor Oliveira verdadeiro, Yasmin vai fazer o violão aí. E nós vamos estar gaitando aí. Mas eu quer fazer o violão, mas hora dá certo.
0: Nós estamos louvando então para os irmãos que gostam de louvores antigos, né, irmão Bruno? Nós também gostamos bastante, cantamos bastante louvores antigos. É.
1: Eu gosto mais, irmãos, louvor antigo.
0: E são louvores que falam com a gente, né?
1: É.
0: Bastante.
1: Vamos estar ajeitando a gaita enquanto eles me dão uma conversada com os irmãos aí. Irmã Yasmin, por favor, tem uns irmãos entrando ali. Lê pra nós. Quanto mais ajeitei uma alça da gaita, né? Que nem disse a minha sogra, não pode fazer cara feia, né? Nem cara de triste, tem que estar alegre. Então, assim que o crente tem que ser, pra Deus tem que ser alegre. Quem tem que estar triste, quem tem que estar envergonhado, quem tem que estar bravo é o diabo. Nós tem que estar alegre com Jesus, amém?
0: Amém.
1: Vamos então cantar os louvores antigos aí, para a honra e glória do Senhor Jesus.
0: Deus abençoe também nossos colaboradores da programação, os irmãos que também, através dos irmãos da Renascer, né, nós alcançamos muitas vidas, os irmãos que estão 24 horas por dia, né, cuidando das programações, né, que passam ao vivo, principalmente da nossa. Que Deus abençoe nossos irmãos da Renascer e também os colaboradores da programação, os irmãos que têm colaborado para que essa obra se mantenha, né, através da programação, nós alcançar muitas vidas, muitas almas que muitas vezes rádio no seu carro, na sua casa, tenha escutado e assistido nós através do Facebook, né? Tudo para a honra e glória do Senhor. Vamos estar louvando então Oliveira verdadeira. Estamos meio ruim da garganta, mas vamos louvar o nome do Senhor. Além disso,

0: Deus, Oliveira verdadeira. Que louvor benção, né, irmãos? Pode cantar qualquer louvor, mas tu puxa um hino. Antigo louvor abençoado que os irmãos conhecem é bênção do Senhor, né? Vamos ver quem mais está conosco aí. O pessoal começou a movimentar aí, ó. Está Vilmar Vieira, irmão Adeniro Feijó Silveira, irmã Maria Catarina, tem os irmãos curtindo, botando o coração aí.
1: Glória a Deus.
0: Que bênção, que Deus abençoe. A irmã Maria diz, glória a Deus, aleluia. A irmã Jurema Miller, será que a irmã Jurema Miller, que é colaboradora do programa, a irmã comenta para nós se a irmã Jurema Miller, lá de Descanso, Santa Catarina. Se for a irmã, comenta aí que a gente quer conversar com a irmã, mandar mensagem. E adicionar no Face, irmã, tá bom? Deus abençoe a irmã Jurema Miller aí. Se for a irmã lá de Descanso, Santa Catarina, colaboradora aí, que está colaborando conosco aí neste programa. Deus abençoe. Vamos ver o que mais ela comentou aqui. Adoro esse hino. Que Deus abençoe os irmãos. Deus amém. Abençoe. Vamos cantar mais um. Abençoado aí. Marco Glorioso, tem o Palácio. Tem quantos hinos aí? Nós vamos estar cantando aí com os irmãos. Vamos estar se ajeitando aí, vamos estar cantando mais um hino abençoado, né, minha esposa?
1: Pedir perdão para os irmãos pela barulho, mas nós
0: às
1: temos
0: vezes
1: uma
0: não
1: pequena
0: temos
1: um
0: estúdio, né, irmãos? Não temos aí, mas Deus vai preparar, né?
1: Temos uma pequena aí, cheia de saúde, para
0: a
1: honra e glória
0: como
1: do Senhor.
0: Criança, né? Criança é assim, faz grito, chora, né? Mas

0: glória a Deus. Irmão Bruno vai estar lendo mais nos comentários.
1: Ei,
0: dos irmãos. Irmã Áurea.
1: Áurea Marques. A irmã Áurea é antiga no Face, né?
0: É isso.
1: Sempre curtindo e compartilhando aí as postagens da Yasmin. Está aí ligadinha. Diretamente.
0: Deus abençoe a irmã Jurema, que diz que é assim.
1: Ô, glória, irmã. Chama a irmã Jurema aí. Que bênção.
0: Glória a Deus.
1: Manda solicitação para nós no Face aí, né?
0: É.
1: Às vezes. E manda o número também para a gente ter bem certinho aqui. Nós. A Yasmin trocou de telefone.
0: Não
1: e tem ainda.
0: Uhum.
1: Achei que minha esposa tinha perdido o contato da irmã Jurema. Mas nós estamos separando e abençoando, irmã. Porque todos os meses a irmã tem sido fiel, então que Deus possa abençoar a tua vida em nome de Jesus. Amém? Vamos estar cantando Palácio.
0: Glória a Deus. Vamos estar louvando aí, porque as horas passam depressa.
1: É, meus irmãos, tá?
0: Uma hora pra mim.

0: ainda temos uma falha aí nos, é no, na internet, não sei, mas tá aí, tá rodando. Vamos compartilhando aí, os irmãos que podem, e vamos acessando aí.
1: Glória a Deus.
0: Vamos cantar aqui, o nosso tempo já termina. Aproveitar os louvor que a gente canta bem bonito aí. E os irmãos vão comentando aí, irmãos. Eita, glória. Fazia um tempinho que eu não pegava na gaita e dei uma esquecida, mas nós vamos fazer uma base e tá louco de

0: Deus.
1: Glória a Deus. Aleluia. Estamos aí na finaleira desta live. Vamos ver quem está conosco. Mãos do céu. Deus abençoe. Olha aí, ó. Lindo este louvor, irmã Áurea. Irmão Silvano, vendo pai e filho na sintonia em Tunápolis. Que honra ter os irmãos aí, uma dupla de pai e filho, né? Que Deus abençoe, a honra. Grandes músicos, com certeza, cantores. Nós estamos aí no início aprendendo, né? Aqui a Maitezinha, ó. Chorando. Ó, Maite, ó. Tá ali dando uma reinadinha. Maurício diz assim: Padre José, irmão, tava na escuta a programação do irmão de Santa Rosa. Se for possível, irmão, tocar um louvor na gaita aí do Gaúcho Alegre. Meu Deus do céu. Os irmãos acham que eu desmancho na gaita, mas sou novo na gaita, irmão, estou aprendendo. Mas vamos cantar o trem das 12. O trem das 12 sai. Em nome de Jesus. Irmã Maria Catarina, obrigado por comentar, irmã Áurea. Deus abençoe a vida dessas irmãs aí que estão sempre comentando e compartilhando a live, né? Irmã Jurema Miller, de descanso, que Deus abençoe. Vamos ver se a Maitezinha se acalma e nós vamos fazer o trem das 12, hein? Em nome de Jesus. Oi. Mas é denso, irmãos. A gente sabe que a vida nada é fácil, irmãos. A gente que tem criança sabe que muitas vezes o inimigo se levanta nos mais fracos, nos mais frágeis. Mas a gente sabe que Deus está no controle de tudo. Deus dá saúde, força. E temos a certeza, porque tudo vem, ireis mais do que, né? Então as crianças temos que ter paciência, calma. Assim como Deus tem calma e paciência para comigo e para contigo, né? Então, Deus abençoe, irmã Iranimita, tá ligadinha aí, ó. Agora consegui confirmar, hein? Deus abençoe, irmã Nita, irmão Arlindo. Eu tô só por engraxar o bigode, né, irmãos? Queria dizer gaúcho aí, irmã Nita. Estendeu o convite e nós vamos estar aí depois comendo um pé amarelo. Pra quem não sabe, um pé amarelo é uma galinha bem caprichada, né? Comemos hoje na irmã Maria ao meio-dia, agora vamos comer na irmã Nita à noite. Deus é fiel. Eita glória. Vamos ver se a nenê se acalma, às vezes é soninho. Mas tudo é bênção, irmãos. Temos que dar glória a Deus por tudo que Deus prepara. Amém?

irmãos. Tentamos encantar esse louvor. Nenê está bem enjoadinho, mas nós também já estamos no finalzinho do programa, mais 3 minutinhos. E eu quero estar orando com os irmãos, agradecendo desde já a todos os irmãos, a irmã Maria, a irmã Áurea, a irmã Jurema, a irmã Anitta, o irmão Arnigo, todos os irmãos que comentaram na live, os irmãos que ajudaram, minha esposa também, muito obrigado, a irmã Fabiana Baraldi, que está aí no Mato Grosso, Deus abençoe, o Jeff também, em nome de Jesus. Muito obrigado pela vida de vocês. E eu quero agradecer, irmãos, por tudo que Deus fez por nós, por vocês. Que Deus derrame uma grande bênção sobre a tua vida. Assim como os profetas, ele derramou a bênção, ele alcançou, ele derramou do azeite, alcançou a bênção para a vida deles. Para as nossas vidas não vai ser diferente, né, irmãos? Então nós temos que agradecer porque temos, pelo que temos. Porque às vezes nós murmuramos por algo que ainda Deus não colocou na nossa mão. Só que a gente esquece de agradecer pelas coisas que Deus já preparou para nós, pelas coisas que já temos em mãos. Entende? Às vezes você tem um carrinho velho que não funciona, um ar-condicionado, só que tem alguém que está andando de bicicleta ou está andando de chinelo, de calçado, e não está reclamando. Então agradeça por esse carrinho que não tem um ar-condicionado, mas você tem um carrinho. E agradeça, irmão, que na hora certa Deus vai te abençoar de uma melhor forma, né? Eu aprendi que não podemos reclamar muito do calor, muito do frio. Se a gente está sempre murmurando, nada é grave, irmãos, nada é fácil para a gente. Mas quando tudo está bem, tudo está ok, tudo está bom, a gente está em oração, consagração, em pensamento com Deus, tudo está certo, tudo ali, né? Então quero te convidar, você que está me ouvindo, os irmãos argentinos, Deus abençoe todos os irmãos, os programadores, obrigado por nos auxiliar. Prontamente, esse programa está rodando até no país da Argentina. Em nome de Jesus, irmã Áurea, irmão Juliano, vamos estar orando pela vida de vocês, irmã Janete, Eduardo, e todos vocês que precisam de oração. Eu sempre digo, irmãos, não sou eu, minha esposa, que fizemos o milagre da vida de vocês, mas é Jesus. A gente coloca nas mãos deles, amém? Então, você que precisa de oração, Cláudio, irmã Áurea, irmã Jurema, vocês que são colaboradores, os irmãos que querem ser, que estão apoiando, eu quero orar pela tua vida, amém? Comenta aí o nome da pessoa que você precisa de oração, seja filho, filha, sobrinho, sobrinha, seja quem for, seja a tua família, coloque aí que eu quero estar lendo e quero estar orando pelo teu ente querido, quero estar orando por esta pessoa que está aí neste comentário, que a irmã Áurea comentou, Áurea e Juliano, vamos estar orando pela irmã Áurea e Juliano, em nome de Jesus, e Deus vai dar vitória, amém? Ore comigo, amado Deus e Pai, quero te agradecer por esta oportunidade, este programa. Obrigado porque o Senhor tem nos alcançado, o Senhor tem colocado saúde e vida em nossas mãos. Obrigado pelos livramentos a qual o Senhor tem nos dado, livramentos que não percebemos, livramentos de morte, livramentos de enfermidade, a qual muitas vezes o Senhor nos livra, nos guarda. Pai, venha cuidar da minha família, da minha esposa, companheira, minha filha, essas guerreirinhas que o Senhor colocou do meu lado. Venha dar saúde, força, ânimo, tirar toda gripe, enfermidade, seja repreendida sobre a vida delas, Pai. Mas que a Tua graça esteja sobre as nossas vidas, que o Teu Espírito Santo esteja sobre nós. Abençoe, em nome de Jesus, a minha família, a família dos irmãos que estão aqui nesta live, os irmãos da Argentina, os irmãos que estão ouvindo através do programa de rádio. Abençoe toda a vizinhança desse bairro, Bairro Fresco, abençoe as autoridades, Pai. Abençoe o pastor Nazir, líder desta igreja, só companheiros, membros desta igreja, venha abençoar cada um, venha abençoar cada colaborador, Pai, os irmãos.

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1: Número 170, estamos no prédio do Mercado da Economia. Glória a Deus, e é um prazer nos poder, neste sábado bastante frio, nos poder estar entrando aí mais uma vez, né, irmãos?

Deus, segundo o propósito do Senhor para nossos corações, né, irmãos? Nós trabalhamos pela fé, aleluia, e o nosso objetivo é resgatar vidas, e o nosso programa é resgatando vidas pela fé. E o Senhor colocou aí no nosso coração para nós estarmos anunciando a palavra de Deus a todo o povo, a toda a audiência, você que está ouvindo neste momento, você que está talvez viajando, está no seu carro, no seu caminhão, fique conosco aí, Deus tem uma palavra especial para o teu coração, para a tua vida, para a tua casa, para a tua família, né? Deus já vem, aleluia, entrar em providência em todas as áreas da sua vida. Nosso projeto é resgatando vidas pela fé, e eu creio que através da fé o Senhor vai, aleluia, constituir sobre a sua casa, sobre a sua família, em nome de Jesus, amém? Deus abençoe poderosamente, aleluia, a todos os participantes, irmãos que estiveram conosco aí na programação passada. No sábado passado teve bastante participação dos irmãos, o povo de Deus está, irmãos, aí juntamente conosco, né, para ouvir a palavra de Deus, louvores, participações. Você pode estar mandando o seu pedido de louvor, você pode estar mandando o seu pedido de oração, nós vamos estar junto orando por você. Eu creio que o Senhor tem algo especial para a tua vida, em nome de Jesus. Nessa noite de sábado, eu quero ler um versículo aqui da palavra de Deus para nós darmos abertura, aleluia, em nome de Jesus, glória a Deus. Que Deus venha abençoar poderosamente nossos irmãos que estão participando conosco ali na rádio Renascer, aleluia. Deus abençoe poderosamente as vossas vidas, em nome de Jesus. Um versículo aqui para nós darmos abertura da palavra de Deus, no livro de Romanos, Romanos capítulo 5 de Romanos, é uma palavra que fala sobre fé. Quero falar com você que está na escuta aí esse versículo, aleluia, através da palavra de Deus para o seu coração, para a sua vida. Fala sobre fé, irmãos, aleluia. Eu creio que a fé é algo sublime, sobrenatural. A fé é algo que pode nos tirar do fundo do poço. A fé move montanhas, aleluia, quando nós usamos essa fé, quando nós determinamos que através dessa fé, aleluia, o nome do Senhor será glorificado em nossa vida, em nome de Jesus. Romanos capítulo 5 diz a seguinte palavra, capítulo 5, verso 1: tendo sido, pois, justificado pela fé, temos paz com Deus por nosso Senhor Jesus Cristo, pela qual também temos entrada pela fé a esta graça, na qual estamos firmes e nos gloriamos na esperança da glória de Deus. Olha só, amado ouvinte, esse versículo o Senhor nessa noite nos trouxe, a palavra de Deus no livro de Romanos, na qual, aleluia, fala sobre frutos da justificação pela fé, né? Os frutos da fé, irmãos, o fruto que o Senhor tem preparado para mim e para você, para nós estarmos adorando, exaltando esse Deus tão maravilhoso, tão glorioso, né? E Paulo aqui, ele descreve esse texto, ele fala que tendo sido, pois, justificado pela fé, temos paz, aleluia. Ou seja, através da fé, irmãos, através do propósito, aleluia, com o Senhor nos traz paz, o Senhor nos traz mansidão para a nossa vida, para a nossa alma, para o nosso coração, né? Eu quero deixar esse versículo a todos os irmãos que participam conosco, logo, logo, quero estar aqui agradecendo a todos os participantes. Fica conosco, compartilha a live, irmãos, para outras pessoas poder
também ouvir a palavra de Deus, compartilhe, dê o seu like aí, o seu ok, aleluia, para que o Senhor possa alcançar mais vida através do evangelho pregado, aleluia, pelo Facebook, pelo veículo que o Senhor tem nos preparado, né, irmãos? E também os irmãos que ouvem pela rádio 91.3, um grande abraço a todos, aleluia, é uma satisfação grande nós poder estar nesta tarde participando e mandando aqui a palavra de Deus a todos os ouvintes. Eu sei que essa rádio pega em muitos estados, países diferentes, e também eu creio que pessoas estão sendo alcançadas pelo poder do Espírito Santo. Irmãos, trabalhamos pela fé, a obra do Senhor fala assim que Paulo, tendo sido justificado pela fé, teve paz com Deus, aleluia, através do seu propósito, da sua obediência, do seu caráter. Então eu creio assim, nesta palavra, eu deixo para toda a audiência, todos os ouvintes, aleluia, o Senhor te traz paz, o Senhor te traz mansidão no seu coração, o Senhor te traz alegria na sua vida, no seu interior. Talvez você esteja enfrentando um momento difícil, talvez você esteja passando por uma tribulação, algo do tipo. Eu quero profetizar na tua vida, através dessa mensagem da palavra de Deus, que o Senhor possa transformar a tua luta, a tua prova em bênção, em vitória, e você poderá, aleluia, receber paz do Senhor no seu coração, na sua vida, em nome do Senhor Jesus Cristo. Vamos já de louvor, quero pedir a missionária que está ali no som, irmãos, para nós já soltar um louvor lindo e oferecer a toda a audiência, você que está aí pela rádio, você que está ouvindo aí, fique ligadinho, obrigado pela sua participação, obrigado por você estar na audiência dessa programação. O Senhor te ama, o Senhor tem bênção poderosa para a sua vida.

pelejando por você, pelejando pela sua causa, pelejando pela sua família. Aleluia, é gratificante nós podermos estarmos louvando, agradecendo esse Deus, aproveitando, irmãos, o privilégio, né? Que para nós é um privilégio poder estar participando e juntamente com vocês aí, louvando a Deus, bendizendo o nome do Senhor. Sabemos que o nosso Senhor, né, irmãos, tem imenso amor pela sua alma, pela sua vida. Você é um escolhido, você é uma escolhida do Senhor. Aleluia, por onde você for, por onde você andar, o Senhor está contigo, te guardando, te livrando, né, de todo mal que possa estar te perseguindo, de todo mal que possa estar existindo sobre a sua vida. E nós sabemos que nos dias, irmãos, que vivemos, nós sofremos perseguições. Você que louva a Deus, você que adora esse Deus, você sofre perseguição. Aleluia. Então, irmãos, nós buscando o Senhor nos livra dessa perseguição. E o inimigo, muitas vezes, ele tenta nos atacar, ele ataca para ele ter êxito. Mas se nós usarmos a nossa fé, irmãos, aleluia, vamos colocar o escudo do Senhor, do Evangelho, na nossa frente, da palavra de Deus, e o Senhor vai nos guardar, nos livrar de todo o mal, né, em nome de Jesus. Deus abençoe poderosamente os participantes, os irmãos que estão conosco aí, os irmãos, aleluia, aqui de São Miguel do Oeste, os irmãos ouvintes da palavra de Deus, aleluia, que estão conosco. A Fernanda Andriga está participando conosco. Glória a Deus, Deus abençoe poderosamente a sua vida, a sua casa, a sua família, seus filhos, de uma forma toda especial, né? O Senhor possa entrar e fazer morada dentro da tua casa aí, em nome de Jesus. Glória a Deus. Também está conosco participando nossa comadre Lili Souza, ali de Curitiba. Um grande abraço, que Deus possa abençoar a sua casa, a sua família, o seu esposo, né, o nosso compadre Valdair. Que Deus venha abençoar poderosamente seu filho Guilherme e a sua vida em especial, né, com o Senhor Jesus Cristo, né? Estamos aqui transmitindo esta palavra do Senhor e sabendo que a presença de Deus possa estar entrando aí na tua casa neste momento. Também nossa irmã missionária Terezinha está conosco aí participando aqui em São Miguel do Oeste, no bairro Santa Rita. Deus abençoe a sua vida missionária. Glória a Deus, que o Senhor possa estar abençoando a sua casa, a sua família, de uma forma toda especial, também em nome de Jesus. E todos os demais, né, participantes também, aleluia. O Jefferson está conosco aqui também, aleluia, participando da palavra de Deus. Deus abençoe a sua vida, Jefferson. Deus abençoe a sua família, a sua esposa, a nossa irmã Diaconisa Marinês, né, que é obreira, cooperadora aqui da casa de Deus também. Aleluia, pessoas que o Senhor colocou para estarmos aí junto, né, louvando a Deus. Os demais irmãos, né, aleluia, que o Senhor entre na tua casa, na tua vida. O Adilson, meu primo também, irmãos aí no paraíso, está aí, né, conosco. Adilson, aleluia, participando. Um grande abraço, meu primo, um grande abraço à sua família. A paz do Senhor na sua casa. Aleluia, paz do Senhor na sua família, que o Senhor possa estar, aleluia, agindo por você poderosamente através, aleluia, da palavra de Deus. Aleluia, participações também, aleluia, né, glória a Deus, do Alexandre, que está aí também na sua casa, e o Ale, né, irmãos, glória a Deus, o Alexandre, o Ale também, glória a Deus. O Senhor abençoe poderosamente a vida de vocês, aleluia, em nome de Jesus. Um grande abraço, aleluia, que Deus possa estar abençoando, aleluia, a vida dos nossos irmãos, em nome do Senhor Jesus Cristo. Todos os participantes, irmãos, que estão entrando aí, aleluia, no final eu quero estar orando por todos vocês, e que o Senhor possa estar derramando bênção
sem medida na tua vida, na tua casa, na tua família.

Aleluia, Jesus. Seguindo o louvor, né, a missionária está preparando ali, mas aí o playback, né, irmãos? Então, é em oferecimento aí aos nossos irmãos, né, o Alexandre, o Allen. Glória a Deus, Deus abençoe, Tony Tito, Deus cuida de mim. Seguindo o louvor, aleluia, missionária.

Tito. Aleluia, Deus cuida de mim, cuida de nós. Deus quer cuidar de você. Oh, glória a Deus, Senhor, cuida de você. Aleluia, todos os seus passos, toda a sua vida é guiada pelo Senhor. É Ele que nos dá, irmãos, o prazer da vida. É o Senhor que nos dá o prazer de ir e vir. É o Senhor que nos traz boas novas, nos traz esperança. O Senhor nos traz, irmãos, uma vida após dia, uma vida diferente, aleluia, na sua presença. O Senhor nos faz, aleluia, sair, irmãos, do fundo da cova, e o Senhor nos coloca de pé. O Senhor nos tira do fundo do poço, e o Senhor nos coloca de pé, aleluia, na sua presença. Oh, glória a Deus, é importante nós louvarmos a Deus a todo instante, né, irmãos? Aleluia, que Deus possa estar grandiosamente abençoando também nossos irmãos, a nossa irmã Hilda Isaac, um grande abraço, a nossa irmã Hilda, o seu esposo Jace, glória a Deus, um grande abraço, que Deus possa bradar na sua casa, na sua família, que o Senhor possa derramar uma bênção poderosa, nossos irmãos, aleluia, nosso irmão Maurício Almeida, a paz do Senhor, irmãos, estamos na escuta. Grande abraço, irmão Maurício Almeida. Glória a Deus, Deus abençoe a sua vida, a sua casa, a sua família. Estamos sempre na oração. Oh, glória a Deus, que a graça do Senhor esteja na tua vida, na tua família. Nosso irmão Nilton Júnior também está na escuta aí, nosso irmão Nilton Júnior. Um grande abraço, servo de Deus, que Deus possa estar abençoando a tua casa, a tua família, aleluia. Nosso irmão Daniel Souza, glória a Deus, aleluia, mandando aí, irmãos, glória a Deus, ai, glória a Deus, sempre glorificando a Deus pela graça.

graça, né? Sempre glorificando a Deus, irmãos, por tudo. Aleluia, pelo prazer de estarmos aí usando a internet, né? E participando com os irmãos através do Facebook. Você que esteja participando aí conosco ali pela live, você que esteja talvez pelo link da rádio, você que esteja na conexão na rádio 91.3, os nossos irmãos aqui de São Miguel do Oeste sempre estão com o seu radinho ligado ali, nosso irmão Orzílio Machado, presbítero aqui da igreja, a sua família, a sua esposa, a irmã Jaconice Dercinda Machado, sempre está aí na audiência também. Deus abençoe, cooperadora, a irmã Nilza, aleluia, Machado também, sempre participando. O nosso irmão que está na escuta aí também, Vilmar, cooperador da obra de Deus, irmão Vilmar, um grande abraço, servo de Deus. A nosso irmão que está talvez nesse momento está no trecho, irmão, trabalhando, o nosso irmão Dirceu, grande abraço, irmão Dirceu, que o Senhor possa estar abençoando a sua casa, a sua vida, o Senhor, né, te dê muita paz, saúde e dias pela frente. Nosso irmão Dirceu aí, irmãos, aleluia, tem um lindo testemunho que Deus fez uma grande obra na sua vida. Irmão Dirceu, estamos sempre na oração por você, em nome de Jesus. Deus abençoe os participantes, irmãos que estão conosco, que o Senhor possa estar bradando na tua vida através da sua palavra, em nome de Jesus. E nós vemos aqui no início a palavra do Senhor, que Paulo escreve que ele foi justificado pela fé. E o nosso programa é Resgatando Vidas pela Fé. Resgatando vidas, irmãos, pela fé em Cristo Jesus. Deus abençoe. Quero oferecer um lindo louvor a todos os participantes, em nome de Jesus. Irmãos aí, Maurício de Almeida, Nilton Júnior, Daniel Souza, o Jefferson que está na escuta, o Daniel. Vamos ouvir esse louvor e a todos os nossos ouvintes.

No coração de Deus, aleluia, lindo louvor, glória a Deus, para o nosso celeiro espiritual, né, irmãos? Aleluia, recebendo a graça, né, do Senhor, é importante, irmãos, louvar a Deus, aleluia, e sempre estarmos ligados, né, no que o Senhor tem para vós, para mim, para você, em nome de Jesus. Daniel também entrou conosco aí, Daniel Machado, irmão J. Daniel, e está aí na cidade de Jaraguá do Sul. É, o Daniel congregou com nós aqui na cidade de São Miguel do Oeste, hoje está morando em Jaraguá do Sul, Santa Catarina. Ele fala assim: peço um louvor aí com o crente e a palmeira para rodar para todo mundo que está na audiência aí, aleluia, na escuta, e também aqui de Jaraguá do Sul. Glória a Deus. É, o pedido missionário está preparando esse louvor aí, o crente e a palmeira, oferecimento a todos os irmãos de Jaraguá do Sul, irmãos, todos os nossos irmãos que estão na audiência aí, na cidade de Jaraguá, de Santa Catarina, João Daniel, que Deus possa ficar contigo aí, te usando, sempre seja essa pessoa abençoada por Cristo Jesus, em nome do Senhor, amém? Deus abençoe, quero ler um versículo aqui, da palavra de Deus, e conforme nós estávamos, aleluia, no primeiro texto que nós lemos aqui, irmãos, aqui, aleluia, fala no livro de 2 Timóteo, glória a Deus, eu quero deixar esse versículo a você que talvez esteja ouvindo aí, você talvez, aleluia, tenha dado uma parada, uma fracassada, eu quero dizer para você que o Senhor te chama novamente, o Senhor tem prazer em te abençoar a sua vida espiritual, amém? Independente, eu sempre falo, irmãos, nós não pregamos placa de igreja, nós pregamos o Evangelho do Senhor, o Evangelho genuíno, que traz arrependimento de almas para o vosso Salvador Jesus. Independente do seu credo religioso, você que talvez é católico, evangélico, qual seja o seu ministério, aleluia, o Senhor, Ele tem prazer em te abençoar, o Senhor lhe ama, a sua alma é valiosa, você não sabe, a sua alma é valiosa, o Senhor falou assim que uma alma vale mais que o mundo todo perdido, então você já parou, imaginou o valor da sua alma, aleluia, é muito valiosa para o Senhor Jesus Cristo, e diz assim aqui no livro de 2 Timóteo, um texto para nós refletir um momento na presença do Senhor. 2 Timóteo, capítulo 2, e no verso 15. Procuro apresentar-se a Deus aprovado como obreiro que não tem de que se envergonhar, que maneja bem a sua palavra, palavra da verdade. Oh, glória a Deus, aleluia, olha só, irmãos, olha só, ouvinte, participante, Paulo, nesse texto, ele evita profano, confusões, ele evita, irmãos, aleluia, mau testemunho, nesse texto aqui, irmãos, ele evita, se nós for entrar nessa palavra, aleluia, nós vamos entender o significado, irmãos, de nós estarmos, aleluia, buscando a Deus, você que, eu creio que todos os ouvintes que estão conosco aí, aleluia, estão entendendo o que o Senhor está falando através desse texto, procura apresentar como obreiro aprovado, que não tem do que se envergonhar, aleluia, irmãos, nós servir a Deus e andar de cabeça erguida, buscar a Deus na obediência, na beleza da sua santidade, é importante, igreja, nós termos essa consciência, esse temor da palavra de Deus, aleluia, para nós se apresentar.

Glória a Deus, a tempestade se levanta, mas aleluia, tem começo, meio e fim, né? Então, aleluia, quando passar a tempestade, é o momento de você estar glorificando a Deus, aleluia, agradecendo ao Senhor e vivendo a experiência, né, irmãos, na presença de Deus, aleluia. Nosso propósito do nosso programa Resgatando Vidas pela Fé é anunciar o Evangelho através da fé. O Senhor, irmãos, é pela fé que nós estamos aqui. O Senhor nos trouxe pela fé, né? Nós estamos aqui na cidade de São Miguel do Oeste, louvando a Deus pela fé. Nosso projeto, aleluia, de vida é adorar a Deus pela fé. O Senhor nos resgatou, nos trouxe, nos tirou do mundo lá na sala, né, irmãos, há 27 anos, 28 anos, o Senhor nos tirou e nos trouxe para o Evangelho do Reino, o Evangelho de arrependimento de almas, né? Então, quando nós temos esse encontro com o Espírito Santo, irmãos, é quando o Senhor tem algo na vida de alguém, conforme a Bíblia diz que Saulo, ele era um perseguidor do Evangelho. Talvez, se você queira estar meditando nessa palavra, é no livro de Atos, capítulo 9. Ali ele fala sobre a vida de Saulo, que ele era um perseguidor, e de repente o Senhor veio, irmãos, presença de Deus, e teve um impacto, um encontro com o Espírito Santo, e a vida de Saulo, nesse impacto, na hora que teve esse impacto, recebeu na hora, aleluia, transformação no seu coração. Então, tem pessoas que o Senhor chama com um propósito e tem pessoas que Deus chama com outro propósito. Talvez o Senhor chamou você para louvar, aleluia, louve. Talvez o Senhor chamou você para evangelizar. Evangelize, faça esse trabalho que é gratificante, irmãos. Talvez o Senhor chamou você, aleluia, para ser um pregador da palavra. Pregue a palavra, louve a Deus do jeito que o Senhor te trouxe, aleluia. Porque você é um vaso especial, separado, aleluia. O Senhor está falando com alguém, irmãos, nessa programação, através desse texto, né? Aleluia.

Senhor tem na tua vida para você fazer. É, irmãos, aleluia. E nós temos que obedecer o chamado do Senhor para que nós não venha enfrentar aí as consequências, aleluia, da vida, né? O chamado de Deus é pela fé, de graça, para nós entrarmos na graça, amém? Para receber a graça, aleluia, do Senhor, nós viemos de graça pela fé em Cristo Jesus, amém? Glória a Deus. Então é importante, irmãos, lembrarmos que, aleluia, vale a pena nós virmos para a presença do Senhor, aleluia, pela fé e com o propósito de nós virmos seguir o Evangelho de Cristo conforme o Senhor nos tem chamado para a sua obra em nome de Jesus. Nós estamos aí, eu, a minha esposa missionária Maristela, aleluia, já há alguns anos transmitindo a palavra de Deus aqui na cidade de São Miguel do Oeste e regiões por onde o Senhor nos tem levado. Nós vamos, aleluia, plantar o Evangelho. Nós tivemos também uma cruzada há algum tempo atrás na cidade de

Não que precisamos ser reconhecidos, eu quero falar para você, ouvinte, você que está pela rádio, não precisa ser reconhecido, não precisa ser famoso, não precisa ser um pregador que prega num pé só, não. Não precisa ser, aleluia, aquela pessoa que, aleluia, talvez o outro queria que você fosse. Nós precisamos sim ser.

desse louvor. Aleluia, é uma mensagem cantada, né? Glória a Deus. E ele fala sobre, aleluia, esse banco vazio está à tua espera. Oh, glória a Deus. Talvez

aleluia, programação evangélica. Glória a Deus, Senhor, falando com você através da palavra, através de louvores. Aleluia, e é gratificante nós sentirmos, né, a graça do Senhor através dos louvores, através da palavra. Nós estamos aqui, irmãos, na nossa sede regional, aleluia, São Miguel do Oeste, em bairro Santa Rita, e estamos sentindo aqui no altar de Deus a presença do Espírito Santo, né? A presença do Senhor é gratificante, irmãos. Oh, glória a Deus. Volte, irmão, aleluia, volte, irmã. Ei, você jovem, você que deixou o caminho, você que tem olhado para trás, aleluia, o Senhor fala com você, filho, filha, aleluia, volte para o seu lugar, volte onde você saiu, aleluia, o banco lhe espera, o Senhor lhe espera, a promessa de Deus, ela não morre, a promessa de Deus, ela não falha, a promessa de Deus, ela permanece com você. Oh, glória a Deus, aleluia. É forte a presença do Espírito Santo, forte a presença, irmãos, aleluia. Você que está ouvindo aí, o Senhor está te chamando, o Senhor tem essa palavra, aleluia, para a sua vida, para o seu coração, em nome de Jesus. Conforme o salmista de número 100, ele fala assim: celebrai com júbilo ao Senhor todos os moradores da terra, aleluia, celebrai com júbilo, celebrai, irmãos, louvai a Deus, buscar o Senhor, buscar a Cristo na beleza da sua santidade, todos os moradores da terra, aleluia, o Senhor está falando, aleluia, servi com alegria e entrai diante dele com um cântico. Oh, glória a Deus, salmista Davi, aleluia, nos deixa esse texto maravilhoso, esta palavra, celebrai, aleluia, celebrai, ouvinte, celebrai, irmão, celebrai, irmã, aleluia, Cristo Jesus, oh, glória a Deus, aqui.

De noite, os nossos irmãos que estão aí, pastor João Jume, todos os demais, irmã cooperadora Thalita, todos que estão aí na rádio, que eu não conheço, mas que o Senhor conhece a sua vida, que o Senhor possa estar derramando bênçãos sem medida na vida dos nossos irmãos aí, que prepararam esse privilégio para nós estar anunciando o Evangelho através das conexões aí dessa rádio. Aleluia, abençoada por Cristo, vosso Senhor, em nome de Jesus, amém? Um grande abraço a todos e nós convidamos você a estar conosco amanhã às 6 horas, irmãos, amanhã às 18 horas aqui no bairro Santa Rita. Todos os membros, todos os congregados e todos os visitantes, lembrarmos que os cultos de domingo vai começar um pouco mais cedo, irmãos, agora no inverno, né, para nós encerrarmos também um pouco mais cedo. Então vai ser às 18 horas, 6 horas da tarde, amanhã começam nossas orações aqui na igreja, e 6h20, 6h30, nós já estamos dando abertura, os louvores aqui na nossa igreja, em nome de Jesus, tá bom? Você que toca, você que é levita, vem mais cedo, você que canta, vem mais cedo para você aproveitar, né, o horário de louvor e estar aí participando e louvando a Deus com o seu louvor, em nome de Jesus, tá bem? Deus abençoe todos os participantes, Deus abençoe, nós temos dois cultos na semana aqui no bairro Santa Rita, você é o nosso convidado especial, vai estar participando conosco aí, em nome de Jesus. Eu louvo a Deus pela sua vida, louvo a Deus pelos irmãos estar participando conosco, os irmãos de perto, de longe, nosso irmão ali de São Lourenço também, nosso irmão Argeu, a sua esposa, a irmã Neide, e todos os irmãos aí da cidade de São Lourenço, todos os participantes da cidade, aleluia, de Curitiba, aleluia, que estão conosco, Curitiba, São Paulo, Porto Alegre, os irmãos de Porto Alegre, oh, glória a Deus, que Deus venha abençoar poderosamente a sua vida.

Aleluia, Jesus. Bendito seja o nome do Senhor, irmãos. Aleluia. Se passares pelo fogo, eu estarei contigo. Se passares pelas águas, aleluia, ela não te submergirá, porque o Senhor está falando, oh, glória a Deus, que Ele está contigo. No Salmo 110, disse o Senhor:

vossos pés, é. Aleluia, que toda perseguição venha cair por terra, que todo mal, aleluia, venha cair por terra neste momento através dessa palavra.

da sua vida. Aleluia. Venha cair por terra e que o nome do Senhor venha ser glorificado. Oh, glória a Deus, de toda a doença, toda a pena.

Estamos aqui nos domingos, pelos casais, irmãos, que Deus possa abençoar a sua vida, que Deus possa abençoar a sua casa, que Deus possa ter mais união com o casal, que o Senhor possa estar andando poderosamente dentro da tua casa, em nome de Jesus. Que o Senhor seja primícia em toda a sua vida, em nome de Jesus. Vamos orar nesse instante pela audiência, em nome de Jesus. Amado Deus, poderoso Pai, nós oramos, Senhor, neste momento.

Antes que eu te formasse, no ventre te conheci. Antes que saísse da madre, te santifiquei. E as nações te dei por profeta. Então disse eu: Ah, Senhor Jeová, eis que não sei falar porque sou uma criança. Mas o Senhor diz: Não diga que eu sou uma criança, porque aonde quer que eu te enviar, irá, e tudo quanto te mandar, dirá. Não temas diante deles, porque eu sou contigo para te livrar, diz o Senhor. Com essas palavras aqui do livro de Jeremias, capítulo 1, verso de número 5 em diante, já está entrando no ar o programa Vida e Paz em Jesus Cristo. Este programa é o órgão oficial da Igreja Pentecostal Vida e Paz em Jesus Cristo. E quem tem o prazer de cumprimentar a todos na paz do Senhor é o vosso irmão em Cristo, Arnildo de Matos. Quero pedir a atenção de você que está ligadinha na programação, que nesse decorrer desses 60 minutos de programa, Deus tem uma mensagem para o teu coração, uma mensagem cantada, uma mensagem pregada. Portanto, não desligue o teu receptor e fique ligadinho, que em seguida nós já estaremos se preparando para nós fazer uma oração a Deus.

neste momento, já convido a todos para nós dirigirmos uma oração a Deus. Senhor, meu Deus, graças nós te damos, Pai querido, por mais essa oportunidade que o Senhor preparou de estar aqui diante dos microfones dessa rádio, a Renascer 91.13, El Soberbo, para orar juntamente com todos os ouvintes do programa. Quero levar, Pai querido, a cada um na tua presença neste momento. Quero pedir que o Senhor possa entrar neste lar, nessa casa, nessa família, na vida dessa pessoa. Que essa pessoa, Pai querido, que está triste, receba um refrigério do céu. Essa pessoa que está enferma, o Senhor diz que em teu nome curarão os enfermos. Que receba cura, libertação. Ah, meu Deus, o Senhor diz que em teu nome expulsarão os demônios. No nome de Jesus Cristo, que o milagre acontece. Entra com providência neste lar, nessa casa, nessa família. Dá direção do teu Espírito Santo nesses 60 minutos de programa. Dá uma palavra inspirada pelo teu Espírito, Pai. Prepara os corações para que a obra é do teu Espírito, Senhor. Eu sei que é o Senhor operando, ninguém pode impedir. Pai querido, eu te louvo, te agradeço por mais essa oportunidade que o Senhor nos dá. Eu te agradeço em nome de Jesus Cristo.

Quer lembrar que você está ligado no programa Vida e Paz Jesus Cristo, e esse programa ele é mantido através dos evangelistas do ar. Tem algo mais, nós estamos fazendo uma oração especial em favor dos evangelistas do ar. São aqueles irmãos que têm mantido o programa. Temos irmãos aqui do Brasil, temos irmãos aí também da Argentina, temos nosso irmão Gabriel da Argentina. Deus abençoe a tua vida, irmão Gabriel, toda a sua família. Também quero mandar aí a paz do Senhor a Elenir, é do Pinheirinho do Vale, que ela sempre confirma aí, mandando uma mensagem, que está ligadinha na programação. Deus abençoe a tua vida e a vida de toda a tua família, Lender. Continue ligadinho, com certeza Deus tem bênção e vitória para a tua vida. Mas estamos aí ligadinho nessa programação. E quer lembrar que a Igreja Vida e Paz de Jesus Cristo, na cidade de Iruá, está localizada na rua Arthur Ferraz de Campos, 567, bairro Leimo. Em diagonal com o Salão Comunitário do bairro Leimo. Nós temos aí no domingo um culto especial em favor do lar e da família. Queremos convidar já você que tem condições de chegarmos ali na casa de Deus. Com certeza Deus tem uma bênção, um milagre para fazer na tua vida. Ali estarão os irmãos cantando aqueles belíssimos hinos de louvor a Deus, as duplas, também o grupo das jovens, que Deus tem levantado um jovem ali ungido por Deus e louvando o nome santo do Senhor. Deus está bem presente em nosso meio. Também o grupo das irmãs estão ali tendo a oportunidade. Eu tenho certeza que será de grande bênção. Então, nesse domingo, a partir das 19 horas, você é nosso convidado especial. Vem ali ouvir uns louvor, ouvir a palavra, receber uma revelação do Espírito Santo de Deus. E com certeza, Deus não vai te despedir você com as mãos vazias.

quero lembrar que na quarta-feira nós temos o culto das irmãs, mas os irmãos também são bem-vindos ali. Deus tem usado seus vasos e nós estamos ali juntos, tendo uma participação no final, fazendo aquela oração forte, a unção com óleo, e Deus tem nos grandemente nos abençoado.

Quero lembrar que na sexta-feira nós temos em dois horários, 14 e 19 horas, são os dias de culto da Igreja Vida e Paz de Jesus Cristo aqui na cidade de Iruá. E escolha um desses dias, venha participar conosco.

Atenção, irmãos de Guarani das Missões. A Igreja Vida e Paz de Jesus Cristo na cidade de Guarani das Missões está localizada na rua Santo Isidro, 1429, uma quadra meia abaixo do Colégio Guaramano. Nós temos ali o culto na terça-feira, no horário das 19 horas. Queremos convidar você que mora em Guarani das Missões a estar conosco. Ali estaremos levando alguns irmãos aqui de Jiruá e contamos que os nossos irmãos da cidade, do interior ali de Guarani das Missões, que tem também ali participado, cantado aqueles belíssimos hinos de louvor a Deus e tem sido de grande bênção. Então você que mora em Guarani das Missões, o próximo de Guarani das Missões, está escutando essa programação, se sinta convidado a estar conosco na terça-feira no horário das 19 horas. Isso é muito fácil. Rua Santo Isidro, 1429, ali dá uma quadra meia abaixo do Colégio Guaramano e com certeza Deus tem um milagre para você.

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Nós estamos ali na quinta-feira, no horário das 19 horas. Acontece mais um culto pela Igreja Vida e Paz de Jesus Cristo. Temos levado alguns irmãos aqui de Giruá. E convidamos a você que mora em Senador Salgado Filho, próximo de Senador, a estar conosco. Queremos orar em teu favor e com certeza Deus tem um grande milagre para a tua vida.

oferta agora neste momento, quero tentar louvar o Senhor com hino, oferecer esse hino para o livro espiritual de cada um de vocês que está escutando a programação. Meditem na letra deste hino, é um hino muito maravilhoso, né? Que diz que nós precisamos de Jesus, né? Todo tempo precisamos de Jesus, né? Para acordar precisamos de Jesus.

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Jesus, é verdade, né? Nós precisamos de Jesus, né? Quando nós chegarmos, quando a morte entrar no nosso lar, nós vamos precisar de Jesus, né? Para Jesus nos levar para a glória e diante do tribunal. Quem chega diante de um tribunal é sozinho. Não existe alguém que possa enfrentar um tribunal sozinho. Ele precisa de um advogado para enfrentar o tribunal. E o nosso advogado é Jesus. Então, todos os momentos, nós precisamos de Jesus. Que coisa maravilhosa. Eu tento louvar o Senhor com mais um hino. 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

de uma vez e há de ver surpreso quanto Deus já fez. É verdade, né? Quantas bênçãos Deus tem nos alcançado. É só de nós estarmos aqui com saúde já é mil motivo para nós glorificar a Deus, né? Estava olhando uma irmã, ela pedindo oração por uma prima dela, e eu conheci ela, conheço ela, e ela está no hospital, diz que não pode nem ficar de pé, não tem força de tomar uma colher de sopa, e vai se terminando, minguando, se terminando, e eu fico pensando, não temos mil motivos para nós agradecer a Deus? Temos saúde, temos força, temos vigor. Deus tem feito muita coisa em nossa vida. Deus tem dado ar para nós respirar. Deus tem dado para nós tudo. E muitas vezes nós temos dado muito pouco para Ele. Então é momento de nós abrir nosso coração. E como diz no livro de Eclesiastes, tudo que vier à tua mão para fazer para o Senhor, faça. Porque para a sepultura, para onde vais, não há mais paz. Não há mais indústria, não há mais nada que se possa fazer. O tempo é hoje e a oportunidade que Deus está nos dando de nós agradecer a Deus. Que se nós agradecer a Deus, nós vamos vencer. Com certeza, agradecendo a Deus, nós vamos. Deus vai virar o nosso cativeiro e nós vamos vencer. Então o segredo é agradecer, é gratidão. Agradece a Deus. Mesmo perdendo. Deus colocou no meu coração, ganhando ou perdendo, agradeça a Deus. Deus permitiu? Amém. Louvado seja o nome do Senhor. Porque Deus é soberano. Ele age sobre todas as coisas. Ele está no controle de tudo. E Ele disse, em tudo dai graça, porque tudo é permissão de Deus. Agora eu quero aqui cantar um hino que fala sobre o filho pródigo. Porque eu creio que o filho pródigo, o inimigo, ele entrou no coração dele. E quando o inimigo entra no coração de uma pessoa, a pessoa age friamente, perde o amor e age sem temor, sem amor. Ele fica frio. Porque o filho pródigo, ele entrou no coração dele um egoísmo e ele pensou só nele. Se a fazenda ia ficar menor, não importava. Se o pai ia ficar triste, não importava para ele. Se ele ia fazer falta ali da fazenda, ele não quis nem saber. Ele ficou frio. E a Bíblia diz que obstinado de coração, endureceu o coração e ele foi para uma terra longínqua. E é assim que o inimigo age, tira o amor do coração. Um dia eu estava falando, vendo um irmão, ele conselhando a esposa dele querendo regredir, e ele falou assim, mas você não tem amor pelos irmãos lá na igreja? E eu fiquei olhando, pensando, ele tem amor, mas quando o inimigo entra, se foi o amor, esfriou.

Na casa do Pai tenho tudo, não me falta nada. Verdade, né? Esse filho pródigo, ele ainda teve a felicidade de voltar. Mas quantos que não conseguem mais voltar, saem e lá ficam perdidos, e até que é o inimigo ceifa sua alma, e então lá se foi oportunidade de salvação. Mas que Deus tenha misericórdia e que Deus possa falar forte no teu coração, que você possa dar liberdade ao Espírito de Deus. E com certeza Deus está falando no teu coração. Eu vou louvar o Senhor com mais um hino aqui, que é o que está acontecendo nos dias de hoje. Glórias a Deus em nosso meio, mas sabemos que é os últimos tempos, e a Bíblia diz que aquele que está de pé é para olhar, cuidar e não cair. Então, quando nós olhamos, nós vimos isso acontecendo. Mas nós é para cuidar e para nós não cair. Então, eu vejo que não podemos se distrair. Devemos firmar na oração e firmar propósito com Deus.

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Mas neste momento gostaria de meditar um instante nessa palavra tão maravilhosa que nós demos aqui abertura no programa, que está no livro de Jeremias, no capítulo 1, verso de número 5, que diz que Deus fala com Jeremias e Deus diz para ele: antes que tu fosse, formasse no ventre, te conheci, e antes que saísse da madre, te santifiquei, e as nações te dei por profeta. Que coisa maravilhosa, a escolha de Deus. A Bíblia diz que não foi nós que escolhemos ao Senhor, mas foi o Senhor que nos escolheu antes de ser gerado. Lá no Salmo 139 diz que antes que nós fosse formado no ventre, já Deus ia escrevendo no livro a história da nossa vida. Quem nós seríamos, o que nós viemos para fazer nessa terra. E eu creio que Deus já nos santificou e nos ungiu para nós fazer o trabalho. Mas depende da nossa boa vontade, porque Deus não força ninguém. A Bíblia diz que Deus escolhe Sansão e ele diz que esse menino ele vinha para libertar Israel do jugo dos filisteus. Mas a Bíblia diz que Deus ungiu ele para isso. Mas Sansão se recusou. E ele, a Bíblia diz que a vida dele se resumia a algumas proezas. E o Espírito de Deus se apoderava dele. E a gente vê que Deus ungiu ele mesmo, porque quando os filisteus vieram, a Bíblia diz que ele matou 1000 filisteus com a queixada de um jumento fresco. E os outros fugiram, porque senão acho que ele ia acabar com os filisteus numa vez só. Então ele estava ungido para vencer, mas ele pendeu para o lado mais da carne, desobedeceu aos pais, o mandamento de Deus, e caiu nas garras do inimigo, e foi ocupar o lugar do jumento lá que puxava no moinho. Agora ele com os dois olhos furados, foi puxar no moinho lá, no lugar do jumento. Deus veio para ele. Deus tinha uma história tão linda na vida dele. E hoje eu vejo Deus tem história, Deus tem promessa tão linda na vida das pessoas. Só que as pessoas eles estão querendo muito rápido. E as coisas de Deus têm um tempo determinado. Aí eu fico meditando assim, o povo de Israel está debaixo do jugo dos filisteus. E eles clamam a Deus para Deus libertar, livrar eles dos filisteus. E aí Deus escolhe uma mulher que é estéril e diz que ela vai ter um filho. E que esse filho será chamado Sansão, que não é para tocar em vinho, porque será um nazireu. Ele vem para libertar o povo de Israel do jugo dos filisteus. Agora eu fico imaginando, ela nem estava ainda esperando, ela era estéril. Ela ia agora carregar 9 meses na barriga e depois no colo, depois ensinar a caminhar, depois ele ia crescer, com 3 anos eu creio que ele ia desmamar. Mas ele não podia ainda com 3 anos pegar a espada e lutar. Ele precisava esperar. Ele tinha que crescer. Quanto tempo será que levou? Hoje, quando Deus mostra que Deus tem uma promessa e não acontecer na outro dia, as pessoas viram as costas e falam, não é Deus que falou. Mas Deus falou com Abraão que ia ter um filho e levou mais de 25 anos. Deus escolhe Isaac. Isaac ora 20 anos, porque Rebeca também é estéril. Tem um tempo determinado por Deus. Não é no nosso tempo. Muitos não estão sabendo esperar. E querem para amanhã. E se escandalizam. Sai do caminho, sai do propósito. E eles perdem a bênção. Porque a bênção é para aqueles que confiam no Senhor. E a Bíblia diz que agora Deus fala com Jeremias. E diz para ele que ele é escolhido de Deus. Antes que te fosse formado no ventre. Já imaginou? Antes dele ser gerar no ventre da mãe dele, Deus já conhecia ele. Eu fico olhando assim, para mim conhecer uma pessoa, eu tenho que me aproximar. Porque para mim conhecer uma pessoa, eu tenho que, como diziam os antigos, comer um saco de sal junto, andar junto por um certo tempo, para me conhecer, para mim poder conhecer verdadeiramente aquela pessoa. E aqui a Bíblia diz assim que Deus, ele diz que
antes que te fosse formado no ventre, eu te conheci. Imagina só, eu creio que Deus estava dizendo assim, Jeremias, antes de você ser gerado lá no ventre, eu já sabia qual é a cor dos teus olhos, a cor do teu cabelo, o número do sapato que você ia usar quando você estivesse adulto, a tua estatura. Eu já te conhecia, já sabia quem tu era. Olha que coisa maravilhosa, as coisas de Deus, como ela tem uma profundidade, ela começa de muito longe. Não é, a Bíblia diz que foi Ele que nos escolheu. Então aqui o Senhor diz assim: antes que te formasse no ventre, eu te conheci. E antes que saísse da madre, antes que a mãe dele ganhasse ele, Deus já tinha santificado. Santificado quer dizer assim, ó, te separei. E aquele que é separado por Deus, ele não tem prazer nas coisas do mundo. Eu posso dizer isso de todo o coração, porque me criei até os 27 anos sem conhecer Jesus, e eu corria para todos os lugares. Meus colegas convidavam, vamos no jogo, eu ia lá, olhava, ficava 5 minutos, falava que não é, não gosto disso aí, não me motiva. Eu ia embora, ia lá na festa, no baile, chegava, olhava, não é isso que eu quero. Assistir um jogo, não é isso que eu quero. Nada me satisfazia. Eu via meus colegas, eles iam, eles ficavam até o fim, eles se alegravam, eles comemoravam, e eu nunca tive prazer nessas coisas. Bebia, mas aquilo também não satisfazia. Fumava, tudo que o mundo oferece, Deus deu oportunidade, mas eu carregava dentro de mim um vazio tão grande. Aquele vazio me deixava desconfortado em tudo que ia fazer. Até que um dia eu tive um encontro com o Senhor. E Jesus mudou o meu cativeiro. Colocou paz na minha vida, alegria na minha alma, me deu esperança e colocou uma fé dentro do meu coração. E eu me levantei para defender essa fé em Jesus Cristo. E hoje eu vejo quantos que estavam junto comigo na fé, quando vejo essas pessoas caído, não que se desviaram assim inteiramente, eles me encontram e até dão paz ao Senhor, mas eu vejo que eles não estão mais guardando aquilo que eu guardava. E eu digo, Jesus, segura na minha mão, eu quero perseverar naquilo que eu aprendi do Senhor. Sei que estamos chegando no final, não é fácil, mas com a ajuda de Jesus nós vamos conseguir, meu Jesus. E então eu vejo assim, que aquele que Deus tem uma chamada, ele não se encaixa lá no mundo. Ele pode correr de um lado para outro, mas enquanto ele não cai aos pés de Cristo, as coisas vão dar tudo errada para ele. Ele não vai ter alegria, não vai ter paz, até o momento que ele se chegar ao Senhor. E hoje, eu não preciso beber para ser alegre, eu só preciso orar, me consagrar. E o meu prazer está na lei do Senhor, meditar na palavra, estar todos os dias na casa de Deus. Como disse o salmista, uma coisa é eu pedir para o Senhor e vou buscar, que eu possa habitar na casa dele todos os dias da minha vida, para contemplar sua formosura e aprender do Senhor no seu santo templo. Olha que coisa maravilhosa, tudo que ele desejava era ele morar, habitar e morar na casa de Deus, para contemplar a perfeição de Deus, porque Deus é perfeito e Deus ensina as coisas reta, pura para nós, e aprender do Senhor. Coisa boa que nós aprendemos do Senhor. Eu tenho aprendido todo dia, eu vejo os irmãos ali, cada um vai ali e tem a oportunidade, eu tenho aprendido. Olha, agora uma jovem subiu lá em cima e pregou sobre a semente, nunca tinha parado para meditar, e ela falou assim: até a semente boa que cresceu numa terra boa
tem que cultivar ela, porque senão vai vir os espinhos, vai sufocar, vai ficar raquítico e não vai produzir fruto. Mas não é uma realidade? Quantos que eram semente boa, que cresceu bem, mas não cuidou e não limpou, veio os espinhos, sufocou, hoje não tem mais força de orar, não tem mais força de jejuar, não tem mais força de ir na igreja, parou, porque não, o fruto não deu fruto porque não limpou. E a Bíblia diz que o amor é cultivar. Quando você pega uma lavoura e você cultiva, você conserva ela limpa. Mas quando você deixa ela abandonada, você vai ver que o inso sempre vai vir. E o inso vai vir tão forte que se você não cultivar, ele vai virar uma capoeira. Ele vai acabar com a tua lavoura. E Deus nos deu um campo para nós cuidar. Estava uma irmã pregando, eu também aprendi mais uma coisa. A irmã falou assim, ó, o homem que ganhou o tesouro, primeiro teve que comprar o campo. Isso me chamou a atenção. Falei, para aí. E quem é esse campo? A Espírito Santo falou assim, ó, a tua fé. Quando o Senhor apresentou, você quer renunciar tudo para morar no céu? Eu disse sim. Então, se você guardar a minha palavra, santificar e deixar entrar essa palavra dentro do teu coração, e essa palavra se tornar a tua alegria, o teu prazer, a tua satisfação, o teu contentamento, e você zelar por essa verdade, então você vai possuir dentro deste campo este lindo tesouro. Eu me levantei para lutar, porque o inimigo, ele quer mudar os marcos. Mas Salomão, pelo Espírito, ele diz assim: não retire os marcos antigos, porque é eles que estabelece os limites. Sabe aquele marco que quando você encontrou com Jesus, e Jesus estabeleceu, entregou este campo, essa fé, estabeleceu os marcos. Não retire, porque é eles que estabelecem os nossos limites. Quando nós retirarmos os marcos, nós perdemos o tesouro que o Senhor nos entregou. Enquanto nós conservarmos os marcos, nós estamos de posse do tesouro que Ele nos entregou. Então aqui o Senhor está falando através de Jeremias, e eu fico meditando, né, nessa palavra, né, que Jeremias, ele foi escolhido, ele já era uma pessoa escolhida por Deus, né? Jeremias, ele era já de uma família de sacerdote, e eu fico lendo um sacerdote, porque a Bíblia diz que Deus nos chamou como sacerdote santo. Sacerdote era para interceder pelo povo, para orar. Como eu vou lá de madrugadinha na igreja orar, de manhã, meia-noite eu estou orando, apresentando cada irmão, apresentando minha família, apresentando meus vizinhos, apresentando aqueles que pedem oração, aquelas pessoas que eu conheço, que precisa, apresentando para Deus, porque Deus nos chamou como sacerdote santo. E o trabalho do sacerdote era interceder. É um trabalho orar pelas pessoas, interceder pelas vidas. Mas agora Deus chama Jeremias de sacerdote para ser profeta. Agora imagina, não queria estar no lugar de Jeremias. Quando Deus dizia a Jeremias, tu vai lá no rei e aponta teu dedo bem na cara dele lá e diz para ele que se ele não se humilhar, eu estou mandando ali um povo ali mau que vem atravessando do outro lado da terra e eles não têm misericórdia. Eles vão acabar com tudo. E eles vão exterminar com o povo e o rei vai ser morto. E imaginou, quando ele chegava e dizia, o rei dizia, prenda ele. Bota no calabouço. Deixa lá, só não deixa morrer. Dá um pedacinho de pão para ele, uma gota d'água. E deixa ele lá, dentro do buraco, no barro atolado. E deixa ele lá, comer o pão de angústia. Porque ele chegou aqui diante do rei com uma palavra dura, mas era Deus mandando. E a Bíblia diz que quando ele estava quase padecendo, aí mandavam lá, tira ele. Nós precisamos consultar de novo, porque só tinha uma fonte de informação de Deus, e era Jeremias. Aí vai lá e tira Jeremias. Aí Jeremias chega lá de novo. Ai, que coisa mais boa agora.
passou esse tempo. Aí o rei fala assim: ó, Jeremias, diga para nós, nós vamos agora para a guerra, como é que nós vamos ir? Aí falou: olha, Deus mostra que vocês vão voltar tudo derrotado, disperso, o rei vai, né? Deus vai morrer o rei. Ah, bota ele de novo lá. E trata dele só com um pouquinho de pão e água e deixa ele gemendo até que nós voltemos da batalha. Aí o profeta diz assim: se você voltar, não foi Deus que falou. Então, quão duro era esse negócio? Já pensou Deus te chamar como profeta e mandar você lá naquele bem retovado e chegar lá e você tem que apontar o dedo e falar assim: já sentes o Senhor? Que lutaiada que não veio sobre Jeremias. A Bíblia diz que Jeremias chorava, Jeremias era o profeta da lamentação, pisava, chicoteava Jeremias. Jeremias lá entregava o recado, mas açoita ele, amarra ele, dá tantos açoites, bota ele no cárcere, prende ele lá, amarra ele. E o quanto ele não sofreu. E eu fico olhando: meu Deus, oh Jesus, o Senhor tem sido tão bom que o Senhor chamou para o sacerdote só orar: oh Jesus, salva ele, liberta ele, se ele não quer, o que eu vou fazer? Eu vou orar, Jesus. Mas quando Deus disse: vai lá e ponta na cara dele, eu falei assim: se você não se converter, você vai morrer, né? Como disse o profeta para o rei queria saber, rei Ezequias queria saber, adoeceu, e agora ele queria saber, Deus fala comigo sobre essa enfermidade. Aí Deus manda o profeta Isaías chegar lá e fala assim, diz para ele assim, ó, que ele vai morrer. É assim diz o Senhor. Aí chega o profeta Isaías e eu creio que Ezequias fica faceiro. Agora Deus vai falar comigo. Aí fala assim, ó, que Deus está falando que vai acontecer comigo? Aí Deus está falando assim, ó, que é para você pôr em ordem a tua casa, porque morrerá e não viverá, você vai morrer. Te prepara que chegou o teu fim. Que palavra dura. Mas a Bíblia diz que Ezequias, ele conhecia Deus. Ele sabia que uma oração de coração aquebrantado podia mudar aquela situação. E a Bíblia diz que ele vira para o canto e então ele ora: ah, Deus, lembra de mim quando andei diante de ti em espírito, fiz aquilo que era reto aos teus olhos. Me dá uma oportunidade, quero voltar a ser aquele homem de Deus. E aí chorou bastante. Quando o profeta vai saindo, Deus fala: volta lá, diga que eu vi as lágrimas dele, eu vi a oração dele e já acrescentei mais 15 anos de vida para ele. Vai, faça como você fazia. Que coisa maravilhosa, uma oração com o coração quebrantado. Mas a nossa hora está passando rápido e eu quero já fazer uma oração em favor dos evangelistas do ar. Temos os nossos irmãos aí, nossa irmã. Se você sentir de ser um evangelista do ar, o telefone é 055-999-594979. E nós estamos orando. Meia-noite, o relógio toca. Primeira hora do dia. Primeiro buscar o reino de Deus. No clarear o dia, o telefone toca. 5 horas. É hora de buscar a Deus. E nós estamos apresentando os evangelistas do ar. Então, se você quer as bênçãos de Deus, faça alguma coisa para Jesus te abençoar. Temos aqui os nossos irmãos, nossa irmã Berenice, uma evangelista do ar, uma Paulina, minha mãe, está com 90 anos e lá, ó, eu não posso ir, mas eu vou ajudar, que lá no livro das obras vai estar escrito lá, dona Paulina ajudou a ganhar as almas para Jesus. Olha também nossa irmã Maristela, nossa irmã Maria Gabriela, a Laíce, nossa irmã Cleci, nosso irmão Ervino, né, que está escutando a programação dos abençoados, nosso irmão Ervino, uma Laura, né, que estão escutando a programação, nosso irmão Gildo de Guarani, irmão Márcio, temos aí também a Josiane, a Margarete Teske, a irmã Helma. Temos nosso irmão Gabriel, do país da Argentina, né? Temos aí um do país da Argentina. Será que não surge mais um aí da Argentina? Temos nosso irmão Felipe também, esse jovem. E nossa irmã Joana dos Santos, né? Nossa irmã Joana, elas que não desligam o rádio da Renascer dia e noite. Ligado. Deus abençoe tua irmã Joana. Deus abençoe. Tem ajudado na programação.
também a nossa irmã Lidiane, essa jovem, que também é uma contribuinte do programa. Quem sabe até o próximo programa vai estar o teu nome também aqui para nós orar, para nós apresentar para Deus. E a Bíblia diz que as bênçãos do Senhor correrão atrás de nós e nos alcançarão. Agora nós estamos chegando já ao final do programa, temos alguns minutinhos. E nós vamos já fazer uma oração. Deus, eu convido a todos vocês para nós dirigirmos uma oração a Deus. Você que está com um problema agora, ponha diante de Deus. Eu estava com um problema muito grande que quis me tirar um pouco da minha paz. Mas aí eu fui, estamos orando de madrugadinha, de Jesus, eu tenho que meditar na tua palavra. Então, o Senhor disse que é para lançar as nossas ansiedades, eu vou apresentar para o Senhor. Mas aquilo foi uma paz de Deus. Deus entrou com providência e a luta virou bênção, porque Deus é poderoso. Então vale a pena orar, vale a pena colocar na mão de Deus. E agora nós vamos colocar na mão de Deus. Você que está com um problemão aí, está preocupado, não dorme de noite, a luta está grande, está difícil. Vamos fazer uma prova com Deus. E você faz um propósito com Deus. Olha, eu vou mandar um áudio lá para o pastor Arnildo, botar no rádio lá que eu recebi o meu milagre. Vamos fazer um propósito com Deus? Né? Vamos fazer propósito, porque a Bíblia diz que o rei Ezequias, ele fez propósito, falou: Senhor, o Senhor me deu a oportunidade, eu quero ser aquele homem que eu fui no passado, quero fazer de novo, andei diante de ti em espírito, fiz o que era reto aos teus olhos, e Deus se agradou de um propósito, coração sincero. Deus disse assim, ó, que se nós buscar ele, buscar-me-ei, encontrar-me-ei, quando buscar de todo o coração e de toda a alma, nós entregar o nosso coração para Deus, nós fazer uma oração de sinceridade diante de Deus. A alma fala do nosso pensamento, nossa mente, a alma age na nossa mente, tem uma mente de Cristo, uma mente sadia. Meditar na palavra de Deus, colocar o coração na mão de Deus, se vai orar, Deus vai te atender. Vamos orar a Deus? Senhor meu Deus, graças nós te damos, Pai querido, por mais essa oportunidade que o Senhor preparou de estar aqui diante dos microfones da Rádio Renascer 91.3. Jesus, é um privilégio que o Senhor nos dá. E agora eu quero pedir ao Senhor que o Senhor possa entrar com providência, Pai, na vida dessa pessoa que agora está orando juntamente comigo. Essa pessoa que está enferma, essa pessoa que as portas estão fechadas, quem sabe as portas de emprego tá fechou, mas o Senhor é poderoso. E eu creio que o Senhor é aquele que abre porta onde não tem porta. Olha para essa pessoa que está fazendo propósito agora, Pai, de ser um evangelista do ar, também ajudar a lançar o pão sobre as águas. O Senhor diz que depois de muitos dias achará. Eu sei que é o Senhor que vai recompensar. Olha para os evangelistas do ar, Senhor, que o Senhor já levantou para manter este programa, Senhor. Ah, Deus, manda as bênçãos do céu sobre a vida dele. O Senhor diz que abençoado será no campo, abençoado será na cidade, abençoado será teu cesto, a tua amassadeira. Pai querido, abençoado será o fruto do vosso ventre. Paizinho querido, eu quero apresentar todos os evangelistas do ar nas tuas mãos. Quero pedir, Pai querido, venha abençoar a vida deles, dando saúde, prosperidade. Abençoa, Pai querido, todos os 20 do programa. Entra com providência no lar, na família. Abençoa nosso irmão Francisco Louveira. Dá saúde para ele, dá bênção lá no lar, dele, na família. Ah, Deus, abençoa também os empregados, Senhor, essas irmãs que fazem aí esse trabalho também, Jesus. Todos aqueles que estão trabalhando, Pai, nesta obra. Que o Senhor possa recompensar cada um, Senhor, dando a bênção. Olha para o nosso irmão João Júnior também e todos, a família inteira e todas a família Renascer, venha abençoar de uma maneira especial, Jesus, eu creio, Jesus, por isso eu te peço já certo da tua resposta. Amém, amém, amém. Estamos chegando ao término de mais um programa Vida e Paz de Jesus Cristo. Quem se despede de todos, vossa irmã em Cristo, Arnildo de Matos. Fiquem todos na paz do Senhor e até o próximo sábado, nesse mesmo horário, se Deus assim permitir.

A paz do Senhor, a nossos irmãos, ouvintes aí da programação Expressão da Alma, de todos os sábados, a partir das 20 horas aí, estamos com esta programação no ar. Às vezes estamos aí fora, né, do estúdio aqui de Independência, mas sempre temos algo aí para levar, para os irmãos ouvirem, né? Estarem aí no seu lar ouvindo algo de Deus, né? Da palavra, os louvores. E assim, né? Nós vamos continuando, né, irmãos? Não podemos parar. Mas quero deixar aqui uma palavra para os irmãos. Vamos ler aqui um trecho da palavra de Deus. Na segunda carta de Pedro, capítulo 3, vamos ler o versículo 3 a seguir. Sabendo primeiro isto, que nos últimos dias virão escarnecedores, andando segundo as suas próprias concupiscências, e dizendo: onde está a promessa da sua vinda? Porque desde que os pais dormiram, todas as coisas permanecem como desde o princípio da criação. Eles voluntariamente ignoram isto, que pela palavra de Deus, já desde a antiguidade existiram os céus e a terra, que foi tirada da água e no meio da água subsiste, pelas quais coisas pereceu o mundo de então, coberto com as águas do dilúvio. Mas os céus e a terra que agora existem, pela mesma palavra, se reservam como um tesouro e se guardam para o fogo até o dia do juízo e da perdição dos homens ímpios. Mas, amados, não ignoreis uma coisa, que um dia para o Senhor é como mil anos e mil anos como um dia. O Senhor não retarda a sua promessa, ainda que alguns a tenham por tardia, mas é longânimo para convosco, não querendo que alguns se percam, senão que todos venham a arrepender-se. Mas o dia do Senhor virá como ladrão de noite, no qual os céus passarão com um grande estrondo, e os elementos ardendo se desfarão, e a terra e as obras que nela há se queimarão. Havendo, pois, de perecer todas essas coisas, que pessoas vos convém ser em santo trato e piedade, aguardando e apressando-vos para a vinda do dia de Deus, em que em fogo se desfarão os céus e os elementos ardendo se fundirão. Mas nós, segundo a sua promessa, aguardamos novos céus e nova terra, onde habita a justiça. Vamos estar orando neste momento para levar nossas vidas na presença do Senhor. Ó Pai, no nome de Jesus, estamos orando a Ti para levar, Senhor, os nossos pensamentos até o trono da graça, da misericórdia, Pai. Sabemos, ó Deus, que o Senhor pode olhar para nossas vidas, para a vida dos irmãos, dos ouvintes dessa noite, estão ouvindo esta rádio, esta emissora, programação, que vamos estar aqui. O Senhor pode, meu Deus, falar conosco bem de perto, através da Tua palavra santa e poderosa, ó Pai, através do Espírito Santo que nos revela esta palavra. O Espírito Santo pode iluminar, ó Deus, o nosso entendimento, iluminar, Pai, para que possamos, ó Pai, receber da parte do Senhor, ó Pai, a Tua graça em nossas vidas, Senhor. Ó Deus, a sabedoria do alto para andarmos nos caminhos do Senhor. Ó Pai, venha abençoar, venha curar, venha alegrar as vidas, Senhor, que vão estar ouvindo esta programação. Não sei quantas pessoas, mas o Senhor sabe, ó Deus, da necessidade de cada um, Senhor, do momento que cada um está passando. Oh, meu Deus, só o Senhor pode, Pai, ajudar a cada um superar, ó Deus, as dificuldades, Pai. Ajudar alguém a se renovar, ó Pai, na fé, na esperança, no Espírito Santo, alegrar os corações.
Ó Deus, move as nossas vidas, Pai. Com o Espírito Santo, move as nossas vidas, move os nossos corações. Senhor, supre, Senhor, o desejo de estarmos diante de Ti, que a Tua presença seja real em nossas vidas. Nós não venha, Senhor, estarmos vazios da Tua graça, vazios, ó Pai, do Espírito Santo em nossos corações, mas que o Senhor possa, ó Pai, colocar, Senhor, uma porção do Espírito Santo em nossas vidas. Coloca, Jesus, uma porção nova. Ó Deus, o Senhor pode, Pai, fortalecer a nossa vida espiritual, Pai. Não deixe olharmos para os lados, para as dificuldades, meu Deus, mas ajuda nós, ó Pai, a olharmos para o alvo, que é Jesus Cristo. Senhor, fala conosco nesta noite, abençoa os louvores, em nome de Jesus, em nome de Jesus.

Vamos aqui dar abertura nos louvores nesta programação. Vamos estar fazendo aqui conforme a direção do Espírito Santo, né? Que o Espírito Santo possa vir ao nosso encontro, né? Nós dar a liberdade para o Espírito Santo dirigir a minha vida aqui diante de um microfone, né? O Espírito Santo possa me dar palavras, me dar alegria no meu coração, né? Para me transmitir aquilo que Deus quer transmitir aos ouvintes, aos irmãos, né? Não vamos estar aqui passando 60 minutos somente para os irmãos ouvirem a minha voz, né? Não é a voz que alegra, mas é, irmãos, as palavras que o Espírito Santo concede, né? Você pode se alegrar segundo o que você está buscando aí no teu lar, talvez sozinho, né? Talvez aí com mais alguém ao teu redor, mas está aí ouvindo, né? Através do rádio, do celular. Você pode buscar a Deus, clamar a Deus, pedir a Deus e se alegrar aí, né? Se alegra o teu coração, porque somente Deus é a nossa alegria. Vamos ouvir aqui o primeiro louvor desta noite para tu meditar. E pode cantar junto esse louvor que é da Harpa Cristã.

Maravilhoso louvor, nós temos ouvido aí, né? Que disse Cristo, comigo vai, eu irei, né? Não temerei, né? Muitas vezes nós vamos andando aí com Cristo, mas estamos temendo, né? Com temor, tememos as dificuldades. Mas se Cristo está conosco, nós temos um general de guerra, né? E este hino é muito maravilhoso. Você pode cantar, se Cristo comigo vai, eu irei. Né? Vamos indo, irmãos. Não precisamos ir só por nós. Temos que ir por mais alguém. Né? Que alguém nos acompanhe nessa caminhada, nessa jornada. Nós possa levar mais alguém. Né? Ganhar as almas para o reino do Senhor. Está conosco aí nos ouvindo a irmã Maria, irmã Aparício em Campo Novo. Deus abençoe os irmãos, né, irmã Maria aí, ouvinte das programações aí. Deus abençoe a irmã, sempre está com o seu rádio ligado, direto, né? Ela é mãe do Marcos, é sogra da Sedinara. E ela... aí está pedindo oração pelos seus netinhos, né, que estão enfermos. Vamos estar orando no final da programação, irmã Maria. E você quer estar nos ligando, o telefone é 9905-4618. Vamos estar rodando louvores aqui nessa noite. Eu creio que você vai se alegrar aí com os louvores. Vai poder ouvir aí, né? Não tem culto, então você vai ouvir os louvores e também uma meditação na palavra antes do final da programação. E mandamos uma saudação a todos os irmãos aí dos municípios aonde temos aí os ouvintes, os contribuintes aí, né, da nossa programação, das nossas programações. Temos irmãos aqui de Independência que nos ajudam, né? Deus abençoe a todos os irmãos aqui de Independência que nos auxiliam aí, né, para pagarmos as programações. E temos também, a Independência tem aqui no bairro Ipiranga, né? Tem também aqui no centro da cidade. Deus abençoe a todos, irmãos. Temos os irmãos, né, ali de Sede Nova que nos ajudam. Deus abençoe os irmãos de Sede Nova, do interior e aí da cidade. Né, temos aqui nos ligando, mandando mensagem, a Marli, que está na escuta, né, na tia. Né? Ela e a Luísa estão lá na Irma. Deus abençoe. Já vamos rodar um louvor aí para vocês que estão escutando aí, tá? Deus abençoe os irmãos do Caçador. Também enviamos uma saudação aos irmãos de Campo Novo. Temos irmãos de Campo Novo aí que nos ajudam, né? Deus abençoe os irmãos de Campo Novo. Temos irmão de Chapeta que nos ajuda, né? Então, e temos os irmãos aí de Tiradentes do Sul, que nos ajudam. Aí de Pedro Garcia, né? Deus abençoe, irmão Adilmar de Pedro Garcia, irmã Nair, se não estão no culto. Deus abençoe os irmãos. Também temos ali de Coroados. Deus abençoe os irmãos de Coroados. Também temos... os irmãos ali de Campo Novo, já falei, de Humaitá. E também temos irmãos aí, vamos ver de onde é que é os irmãos que nós ajudam. Eu acho que seriam esses, né, os irmãos que nos ajudam nas programações, né? Não temos muitos contribuintes, mas os irmãos que estão nos ajudando aí pela fé, né? Não estou lendo o nome aqui dos irmãos, né, que nos ajudam, né? Mas vamos organizar a lista ali, sempre tenho pronto, mas não preparo no dia aqui do programa para ler, né? Nós vamos estar lendo aí uma programação, vamos estar lendo o nome dos irmãos que nos ajudam, né?
Vamos aqui ouvir então o próximo louvor, oferecer para a Marli, a Irma e a Luísa ali em Sede Nova. Depois vamos rodar aqui um hino para os irmãos aqui da Independência, né, que estão ouvindo. Então esse hino aqui é para os irmãos de Sede Nova, Campo Novo e Tiradentes, né? Os irmãos lá de Pedro Garcia, dessa região ali, então, é o louvor que vamos ouvir.

É, agora é inverno, né, irmãos? E o culto, estávamos ali na igreja em Horizontina, sábado passado, né? Motivo pelo qual eu não fiz a programação ao vivo, né? Então, estávamos ali, o pastor convocando os irmãos para o culto de domingo começar às 6 horas, né? Às 18 horas. E os irmãos concordaram, né? E hoje os irmãos ali da Argentina já estão voltando da igreja, irmã Marta, irmão Ricardo. E estão escutando a programação, certamente no carro, né? Mas já vão chegar em casa aí, deixar o rádio a todo volume, né? Deus abençoe os irmãos aí do outro lado do Rio Uruguai. A irmã Maria de Caçadores está na escuta, Deus abençoe. Vamos mandar um hino aí para a Luísa, que esteve de aniversário, né? Já que ela está escutando hoje. Vamos mandar um hino muito lindo aqui para ela, né? Que ela possa meditar. Vamos ver aqui um hino para ela ouvir, né? Nós sabemos que esses hinos, eles são músicas sacras, né? Sacras, sagradas, né? Não é a música aí, a música que escutam por aí, né? Então, vamos rodar um louvor aqui para homenagear a Luísa, que esteve de aniversário, né? Também o Evandro, genro da Maria, esteve de aniversário, né? Que possam, se estiver escutando, possam receber esse louvor. E vamos também enviar para a irmã Iracema, irmão Candinha, irmão Valdecir e o Ezequiel, que está ali na casa deles, Deus abençoe. Também a Cláudia e o Elias, Deus abençoe a vida da Cláudia, do Elias, se estiverem escutando. O Talisson, né? Vamos rodar um louvor aqui. E você vai estar escutando nessa noite. Deus abençoe.

Graças a Deus por este louvor, né? Deus que abençoe aí, né? Os irmãos que ouviram, a vida Luísa, né? Deus que dá vida, o coração, né? Deus que preparou para o ser humano estar entregando o coração para Jesus, né? Entregando a sua vida. O coração é a vida, né? E agradecemos a Deus pela vida que Ele nos dá a cada um. Né, uma vida abençoada, uma vida guardada, né? E está na escuta aí a irmã Isalete, né? Aí de Alto Cordeiro de Farias, seu esposo, estão ouvindo a programação. Deus abençoe a irmã Isalete. E Deus abençoe também lá em Bento Gonçalves, a irmã Maria Mendes Cavalheiro, né? Que lá em Bento também, de lá vem a contribuição para a nossa programação. Deus abençoe. Né? Se tem o nome dos irmãos aí, dos lugares, né? E tem ali de Novo Barreiro a minha irmã, né? E tem uma irmã de 3 de maio ali que nos deu um voto mês de fevereiro. Também tem o Mauro, o irmão de Tuparendi, né? Deus abençoe a vida dos irmãos, né? São esses os lugares que os irmãos nos ajudam, né? E vamos aqui ouvir mais um louvor para a meditação de todos os ouvintes aí que estão escutando esta programação. Você possa ser abençoado, ouça este louvor para o teu elevo espiritual.

Vamos dar continuidade aqui, ouvindo esse maravilhoso louvor, e está na escuta a irmã Lenir. A irmã Lenir estava participando da programação anterior e na minha mente veio rapidinho o nome da mãe da irmã lá, a irmã Maílda. E como eu estou, às vezes, dando umas voltas por cima aí, né, com a memória. E é uns testes que eu faço aqui nas programações, né? Lembrar o nome dos irmãos e o lugar. E às vezes eu esqueço, mas agora me veio na memória rapidinho o nome da mãe e da irmã. Às vezes eu tinha que perguntar, como é o nome da sua mãe, irmão? Eu tive umas 3 vezes na casa da irmã. Como é que tá, irmã Maílda, lá? Tá bem? Deus abençoe, irmã Lenir. Passamos algumas vezes ali, né, nos interior. Foi um privilégio nós poder conhecer os irmãos de vários lugares, né? Tivemos aí do Pinheirinho, do Vale de Semo para baixo. Uma serrinha lá, cruzemos no meio de umas lavouras de colônia. Não é granja, é lavouras, propriedades pequenas. E lá moram muitos irmãos, naquele lugar, lá, Linha Planalto. Para cima de Basílio da Gama, olha esse nome, eu quase não lembrava. Basílio da Gama não é muito falado, né? Mas tem, é ali, bem pertinho da Barra do Guarita. Então, é ali, a Barra do Guarita lá tem, é um portinho lá, né? Mas as balsas lá, os barquinhos dão a passagem para as pessoas cruzarem do outro lado ali, né? Vem para a Vista Gaúcha também, ir lá para do outro lado, Itapiranga. E tem irmãos que vêm de Itapiranga cultuar ali em Basílio da Gama, atravessam por cima do rio e vêm de noite no culto lá. É um privilégio, os irmãos ali têm congregação com os irmãos venezuelanos, me parece que é venezuelanos, haitianos, né? É uns irmãos lá que vêm ali para trabalhar em Itapiranga e moram do lado de cá, né? Vão todo dia para Itapiranga trabalhar. Mas tem um povo que serve a Deus, né? Não vem só por causa do trabalho, morar num lugar, mas ali eles se acham, se conhecem, buscam conhecer, buscam aonde que tem uma igreja, onde que tem uma congregação, não importa o nome, o título da igreja, né? Ele vem para aquele lugar, mas tem que ter a proteção divina. Então, eles servem a Deus em qualquer lugar. Assim como ali nas colônias, né? Tem irmãos que têm um carrinho pequeno e vão com o carro deles descendo os morros ali em Ipuaçu, né, irmão? Irmão Cláudio, irmã Inês, irmão Orides e a irmã Genori. Eu nem esqueço o nome dos irmãos. Né, irmã Genori, volta e meia, mandava umas mensagens para o irmão Ricardo ali na Argentina. Não sei se a irmã está mandando ainda, né? Mas Deus abençoe os irmãos daqueles lugares ali, né? A irmã está dizendo que está com saudade. Olha, irmãs, daqui da terra nós não vamos ter saudade dos lugares. Assim mesmo marca a vida da gente, né? Marca bastante. Se tu passar num lugar, quando tu passar de novo, tu diz, ah, aqui eu já passei, que bonito aqui. Eu passei uns dias bem, aqui bem, visitando as pessoas, sendo bem recebido, né? Mas a maior saudade é dos irmãos. E isso lá no céu, nós vamos morar todos juntos lá, né? Que bom se Deus permitir para nós conhecer ali no céu as pessoas, reconhecer. Então, não adianta nós viver a vida toda aqui. Não é que não adianta nós vivermos a vida toda pelas coisas terrenas. E pela vida eterna não fizemos nada, né? Nada pela vida eterna. Temos que meditar mais no céu, irmãos. Essa terra aqui está cheia do que Deus não se agrada. Os corações, as vidas, em vez de darem lugar para as coisas de Deus, estão enchendo o coração aí de amarguras, de ódio,
tendo ódio e, né, possuindo riquezas materiais, né? A Bíblia diz que é para nós entesourar no céu, aonde a traça não rói, a ferrugem não come. Quando nós passar daqui para a eternidade, nós temos lá no céu um tesouro guardado, espiritual. Lá para o céu tu não vai mandar dinheiro. Tu manda o teu sacrifício. É claro que você vai contribuir com a obra de Deus para alguém ganhar as almas, ou para você enviar para os missionários. Enviar algo para alguém, ser sustentado pelo teu dinheiro. Mas lá no céu vai ter a recompensa para você espiritual. Vai receber um galardão. O irmão estava explicando o que, que é o galardão. O galardão são lauréis, é a coroa que a pessoa vai receber lá no céu pelo trabalho, pelo esforço, pelo sacrifício, pela dedicação na obra do Senhor. Temos que ter uma dedicação. Se esforçamos tanto, o irmão estava pregando no programa, se esforçamos tanto para fazer um trabalho bem feito aqui na terra, na vida secular, no trabalho particular, na profissão que temos, na nossa casa, vamos fazer bem feito esse serviço, vamos caprichar, vamos fazer bem certinho, para ficar bem, para ficar bonito, para ficar agradável. E na obra de Deus, e pela nossa alma, estamos fazendo bem certinho, caprichando, deixar as coisas ruins, deixar Deus fazer uma limpeza na nossa vida. Que nós possamos amar, perdoar, né? E louvar a Deus, agradecer a Deus, levar a Deus a nossa gratidão. Ó Senhor, eu te agradeço pela minha vida, por tudo que o Senhor tem feito. É, muitos irmãos não agradecem, eu mesmo, né? Tenho que agradecer a Deus quando estou bem. Eu não sei do dia de amanhã, eu não sei do ano que vem como será para mim. Então tenho que agradecer este ano que estamos passando tão rápido, já estamos no meio do ano. Vamos agradecer a Deus por este ano. Muitos esperam as previsões futuras que vão ser ruins. Todas as coisas vão ser ruins. Vai vir aí a crise financeira, a crise de alimentos. E vai vir as doenças, enfermidades. Não vamos assustar, mas é verdade. Muitos estão pensando isso. Mas vamos fazer reserva para Deus do nosso louvor, da nossa gratidão. Colocar na presença de Deus aquilo que Ele merece. Senhor, eu te agradeço, porque eu tenho alimento na minha mesa. Eu te agradeço pela saúde que eu tenho, pela vida. É, Deus tem um plano de salvação para nós. E essa salvação começa na bondade. Nosso coração aberto para Deus fazer morada. Jesus disse, eis que estou à porta e bato. Se alguém abrir, entrarei em sua casa e com ele cearei ele comigo. Ele está batendo na porta do teu coração. Se ele vai morar aí na tua casa, começa a obra de salvação. Ah, mas Jesus tem que estar morando, o Espírito Santo tem que estar morando ali naquele coração, mas sozinho. Ele não aceita divisão. Né? Com as obras de Satanás, com as obras do inferno, ele não aceita divisão. Se tiver algo no teu coração que Deus não se agrada, Deus se retira, o Espírito Santo se retira. Ele não mora junto com outro. Já pensou dentro da tua casa, tu botar outra pessoa a morar? Ó, você vai morar aqui comigo, ficar para o resto da tua vida e eu também. Vamos ficar juntos aqui. Se aqui você não gosta de estar com outra pessoa morando junto contigo, é o motivo de rejeitar. É claro, qualquer pessoa vai dizer, não, aqui não tem lugar para você. Aqui minha casa está cheia de coisa. Eu moro sozinho e faço o que eu quero aqui dentro da minha casa. Você não pode morar comigo. Agora, Jesus, morando no teu coração, tu está cheio de bondade, está cheio de coisas boas que Deus se agrada. Jesus veio e fez morada ali. Agora vem Satanás com alguma coisa e diz, eu vou entrar aqui também. E você não vigila e deixa, uma fresta, um lugar, um espaço ali que tu não percebe, deixou aberto. Algo que tu gosta, algo que tu praticava, e tu vai dizer, ah, eu vou fazer só um pouquinho disso aí, não vai fazer mal, vou fazer só um pouquinho, ali entra o inimigo. De repente você diz, ah, vou fazer só mais um pouquinho, aquilo foi ontem, agora vai ser hoje, mas vai ser só um pouquinho.
E entra o inimigo ali, e ele vai tomando posse, ele vai manchando, ele vai deixando as coisas ruins no teu coração. De repente tu gostou mais, no outro dia vai dizer, mas não, mas eu vou fazer só mais um pouquinho. Não faz mal, mais um pouquinho, mas aqueles que fiz passado já passou, mas ficou manchado. E o Espírito Santo vai se retirando, ele vai saindo da tua vida, ele não se manifesta mais. Você não sente mais aquela paz, você não sente mais aquela alegria. E é por você ter dado lugar para as coisas do inimigo. Que Deus abençoe a tua vida, que nessa noite tu possa, né? Aqui a palavra de Deus que eu tenho lido diz que Deus, ele não quer que ninguém se perca, senão que todos venham a arrepender-se. Vamos ver aqui o que diz, é 2 Pedro, capítulo 3, disse assim, o Senhor não retarda a sua promessa, ainda que alguns a tenham por tardia, mas é longânimo para convosco, não querendo que alguns se percam, senão que todos venham a arrepender-se. É, muitos acham que está tardando a vinda do Senhor. Aqui disse, surgirão. É, muitos, disse aqui, e dizendo, sabendo que nos últimos dias virão escarnecedores, andando segundo as suas próprias concupiscências, e dizendo, onde está a promessa da sua vinda? Muita gente escarnece da palavra, zomba, apelidam. Se eles disserem os aleluia, os gritão, eles já têm um objetivo mais para frente, não é só zombar daquela palavra aleluia. Eles dizem, esses crentes são os mesmos daquela vez. São aqueles que falavam que Jesus ia voltar. É os escarnecedores que diz aqui a palavra de Deus, né? Mas diz aqui, ó, que Deus ele não retarda a sua promessa, não querendo que algum se perca, mas que todos venham arrepender-se. Mas o dia do Senhor virá como um ladrão de noite, que você possa tomar cuidado da tua casa. Que casa é essa? A tua vida. O inimigo, ele pode estar na tua casa. O ladrão, o verdadeiro ladrão pode estar na tua casa. Aqui diz que o dia do Senhor virá como o ladrão, mas não é o ladrão. Ele vem de surpresa. O ladrão mesmo, ele está às vezes roubando a nossa salvação dentro do nosso coração. Quem garante que não tem nada para ser condenado? Eu tenho que cuidar a minha vida. Preciso cuidar a minha vida e muito. E muito temos que cuidar a nossa vida. A Bíblia diz que para quanto mais é dado, mais é requerido. As pessoas que se acham, ah, eu estou bem, eu estou na igreja, eu sou membro, eu sou obreiro, eu sou mulher de oração na igreja. Olha, vigia, que às vezes quanto mais tu tem cargo, mas a palavra vai ser cobrada. A palavra vai ser cobrada. Quando tu ouviu, disse tu não estava todo dia na igreja, não ouviu que não era para mentir, não ouviu lá a minha palavra, vai ser julgado, abertos os livros para julgar as pessoas. Que você venha a consertar a vida enquanto há tempo. Nós sabemos que a oportunidade vai passar. Deus abençoe a todos os irmãos, então. O irmão Josias está ouvindo a programação, disse assim. É, o irmão diz que lembra quando morava em São Martinho, quando nós visitava a família aí. Do irmão Zeferino e a irmã Bani, outros que às vezes tem que dar um estalinho na mente aí pra gente lembrar. Irmão Zeferino e a irmã Bani. E o irmão Josias é filho deles, né? É verdade, nós íamos lá na casa deles. Eles iam de trator no culto na cidade. Verdade, irmãos. Nós passamos aí uns lugares, né?
E que Deus abençoe aí a vida da Cláudia, que está em casa e te visita, estão escutando na sintonia do rádio. Deus abençoe. Então vamos continuar aqui ouvindo mais um louvor para você meditar. Nós sabemos que a palavra de Deus, irmãos, é essência. A palavra de Deus é pureza para a nossa vida. Se você ouvir a palavra de Deus, é mesmo que comer um pão aí, sustancioso. Um pão que não faz mal, porque tem pão que faz mal. Né? Mas a palavra de Deus é sustanciosa para você. Alegra a tua alma ouvindo este louvor aqui.

Deus abençoe aí a vida da irmã Leontina, que está na escuta, irmã Neuza, irmã Ruth aí, escutaram a programação, não ouviram aí o louvor, né? Mas vamos ouvir no final aqui um louvor. Mas antes vamos estar orando aí em teu favor, você que precisa de uma oração, está talvez enfermo, não veio ninguém aí na tua casa para você orar com alguém. Vamos orar agora um minutinho, repreender todo o mal, toda a enfermidade que está atingindo aí alguém na tua casa. E você pode crer que Deus é o mesmo, Jesus não mudou, Ele cura os enfermos. Oramos a Deus neste momento, ó Pai, no nome de Jesus queremos orar em favor deste irmão, desta irmã, que tem pedido a oração, Pai, está necessitado, talvez alguém enfermo, Senhor, segundo a sua fé. O Senhor vai curar, Pai, os enfermos. O Senhor vai, Pai, alegrar os tristes, dar vitória nessa família, nesta casa. Dar vitória àqueles que crerem, Pai, que buscam a Tua misericórdia, o Teu poder, Jesus. Nós sabemos que o Senhor, ó Pai, é o dono de cada vida. Meu Deus, faça milagre, opera maravilha, Senhor. Nos dá uma noite de paz, nos dá um dia de vitória amanhã, um final de semana abençoado, meu Deus. Por Ti, Senhor, permita, meu Deus, que nós se alegre, permita, Senhor, que nós tenha paz e tenha vitória, tenha vida e tenha saúde, dê vitória a cada irmão, em nome de Jesus. Deus abençoe a todos aqueles irmãos que eu não consegui mandar uma saudação, né, para os irmãos, mas vamos ouvir um louvor aí para a irmã Leontina, então, que vai estar ouvindo, iniciei este louvor na parte da manhã hoje, mas vamos ouvir agora à noite o restante.